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3: Estamos de volta com o nosso Paradão Sertanejo aqui na Rádio Esmeralda 96.5. 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Alô, tio Elias, aquele abraço. Vamos chegando com mais música, você que se liga com a gente aqui na nossa Rádio Esmeralda 96.5, e esse é o Paradão Sertanejo. Abraço aí pro meu amigo querido lá ligado com a gente, o Kiko. Alô, Chuteirinha. Alô, Dilon Barbosa aí, o famoso peito de pomba. Abraço aí pra você. Meu amigo Juliano Godinho lá também na Estância do Banhadal ligado com a gente. Abraço aí pra toda essa rapaziada, se liga com a gente aqui na Rádio Esmeralda. Meu amigo Paulo Machado em Lagoa Vermelha, acompanhando aí o nosso trabalho também. Um abraço pra você, meu querido, e toda a nossa audiência ligado com a gente aqui na Rádio Esmeralda, a mais popular.

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1: 21:14.
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3: Estamos de volta aqui com o nosso Paradão Sertanejo na Rádio Esmeralda. 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Vamos chegando com mais música. Você que se liga com a gente aqui no nosso Paradão Sertanejo, na Rádio Esmeralda 96.5.

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7: Estamos de volta aqui com o nosso Paradão Sertanejo da Rádio Esmeralda. É, gente, vamos juntos aí com o nosso Paradão Sertanejo até às 11, aí na sua companhia. 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Vamos chegando com muita música, e você, né? Tá ligado com a gente aqui na Rádio Esmeralda 96.5. 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
3: 21:43.
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Estamos de volta aqui com o nosso Paradão Sertanejo na Rádio Esmeralda. É, gente, vamos juntos até às 11 horas da noite aí na sua companhia. 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Abraço aí pra toda a gurizada ligado com a gente. Também o meu amigo lá, o Amarante, né? Tá sempre ligado com a gente. Alô, pequeno Amarante, abraço aí pra você. Também meu amigo Simval, celebridade, o Sica. Pessoal que se liga com a gente aqui, meu amigo Joselito. Aí tá sempre na nossa escuta. Alô, Joselito, abraço aí pra você. É, meu amigo Tito aí, sempre na nossa companhia também. Alô, Titão, abraço aí pra você. Também meu amigo Luiz aqui do bairro Imperial. Abraço aí pra toda a rapaziada que tá ligado com a gente. Meu amigo Miranda lá no Barcelos também, grande Miranda. Abraço aí pra você. Meu amigo lá, o Viacelli, rapaz, na Fazenda Estrela, né? Tá sendo a nossa escuta. O Sadio do Campés da Serra, rapaz, é muita gente ligada com a gente aqui no nosso Paradão Sertanejo na Rádio Esmeralda, com a produção executiva da minha rainha Giza Bichinisca, dama mais linda do rádio. E a gente vai chegando com muita música pra você, que se liga aqui no nosso Paradão Sertanejo.

0: Valeu, Campo Grande!
1: Bom dia, prazer estar aqui, gente. Parabéns, que Deus abençoe cada vez mais a carreira de vocês. Sem palavras pra dizer o quanto é emocionante pra gente. A gente sempre viu o show de vocês, sempre acompanhou. E agora tá aqui participando desse projeto. A gente tá muito feliz.
2: A gente que tá feliz
1: Deus
2: demais
1: abençoe esse repertório.
2: Em ver o crescimento de vocês dia a dia.

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1: 21:58.
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9: E estamos de volta com o nosso Paradão Sertanejo aqui na Rádio Esmeralda 96.5. 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E também lembrando aí para você que está ligado aqui no nosso Paradão Sertanejo na Rádio Esmeralda 96.5. 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Vamos chegando com mais música. Você se liga aqui no nosso Paradão Sertanejo na Rádio Esmeralda.

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1: Tu é boiadeira.
0: Tu é boiadeira.
2: Tu é boiadeira.
0: Ana
2: Castelão!
0: Não, a princesa, gente.
3: Samir Beckett, o comunicador da cidade.

0: Valeu! Música do meu amigo Aladim.
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0: 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Vamos chegando com mais música para você ligado com a gente aqui no nosso Paradão Sertanejo. 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É, vamos chegando com mais música aí pra você, que se liga aqui na Mais Popular. Abraço aí, meu amigo querido, ligado com a gente aí. Grande Kikão, né? Tá sempre na sintonia. Alô, Kiko, abraço aí pra você. Também abraço aí, meu amigo Raul, toda a rapaziada ligada com a gente aqui no nosso Paradão Sertanejo.
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1: 22:26.
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6: Estamos de volta aqui com o nosso Paradão Sertanejo na Rádio Esmeralda 96.5. 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Estamos de volta aqui com o Paradão Sertanejo. Vamos até às 11 horas da noite aí na sua companhia. 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É, meu filho, vamos chegando com muita música pra você que tá ligado aqui no nosso Paradão Sertanejo. 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É, vamos chegando com mais música pra você que se liga aqui no nosso Paradão Sertanejo, na Rádio Esmeralda de Vacaria. Olá.

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15: Estamos de volta aqui com o nosso Paradão Sertanejo, agora para dar aquele tchau e agradecer a tua audiência, que foi louca de especial. Também obrigado, Giza, pelo trabalho maravilhoso. Agradeço a Deus por mais um dia de trabalho. Agradeço a você pela audiência e paciência. E aos nossos patrocinadores, amigos e parceiros pela parceria de sempre. Sempre com Deus no coração, Rádio na Rádio Esmeralda, tá louco de bom. Não tem combinação melhor, meu querido. Deus acima de tudo e depois tá escutando sempre a nossa querida Rádio Esmeralda, tá louco de especial. Para você ter um dia de informação, entretenimento aí com as músicas e tá aí junto com a gente, né? Na mesma sintonia. Um grande abraço para vocês, fiquem com Deus e até a próxima!

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1: 23 horas.
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5: Pai nosso que estais no céu, santificado seja o vosso nome. Venha a nós o teu reino, seja feita a sua vontade, assim na terra como no céu. O pão nosso de cada dia nos dai hoje. Perdoai as nossas ofensas, assim como nós perdoamos a quem nos tem ofendido. E não nos deixeis cair em tentação, mas livrai-nos do mal. Amém.
6: Senhor Jesus, obrigado pela minha vida, pela minha família e também pela minha profissão. Senhor, tenho uma profissão que às vezes parece um tanto solitária, pois na maioria das vezes me encontro sozinho longe da família, dos amigos, muitas vezes em perigo de viagem e muitas tentações para me tirar do caminho da paz e da honestidade. Meu Deus, venho pedir a tua bênção, a tua proteção sobre a minha vida, sobre este caminhão e sobre toda a minha família que tenho muitas saudades. Que eu possa sempre buscar a tua presença, pois com o Senhor no meu coração, jamais me sentirei sozinho. Senhor Pai de amor e infinita bondade, venho diante da tua presença pedir sua bênção para esta viagem que vou iniciar agora. Que teus anjos acampem ao meu redor e de todos os meus colegas caminhoneiros com quem eu vou encontrar na estrada. Livrai-nos de todos os perigos das rodovias, que todos possamos chegar a nossos destinos com saúde e paz. Protege-nos, Senhor, dos acidentes, dos assaltos e de todo o mal. Ao seguir o meu caminho, que eu possa sentir a tua presença, tua mão poderosa amparando-me, sustentando-me. Que tu sejas o meu escudo, meu refúgio contra as tempestades, as curvas perigosas, as estradas esburacadas e inseguras. Senhor, esteja sempre na minha frente, dando-me sabedoria e discernimento para poder conduzir este caminhão. Guarda, Senhor, meu lar e meus entes queridos. Desde já agradeço a tua proteção, que o santo protetor dos motoristas e viajantes, São Cristóvão, sempre me acompanhe na ida e na volta da minha viagem. Amém.
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7: Olá, meus amigos, minhas amigas, muitíssimo boa noite. Estamos iniciando pelas ondas da nossa querida Rádio Esmeralda de Vacaria, quilômetro 93, o programa do amigo caminhoneiro. Agora são 23 horas 3 minutinhos desta noite de segunda-feira, dia 11 aí de maio, ano 2026. Passamos o domingo, ontem, dia das mães. Um abraço apertado, carinhoso a todas as mamães do nosso Brasil. Temperatura aqui em Vacaria nesse momento nos estúdios da Mais Popular, 3 graus, hein? Cê tá doido, hein? 3 graus, céu estrelado. Tá marcando aí temperatura com sol, frio aí em Vacaria até sexta-feira. Depois a gente chega aí com a previsão do tempo para deixar todos os ouvintes informados. 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E estamos aí, ao vivaço, novamente aí na nossa programação da nossa querida Rádio Esmeralda. Chegando aí dia 17 de maio, 8 anos do nosso programa. Fizemos a viajada aí, graças a Deus, sem salvos, até as Minas Gerais. Muito calor, né? Muito calor aí, calor. Até de 42 graus peguei aí. Então, que Deus abençoe e proteja. Tamo junto, viu? Alguns impasses na viagem, mas tudo certo aí. Vamos lá então, 3231-7828, 984-18-6298. Manda teu alô, teu recadinho e vamos colocando aí na nossa programação. Olha só, um alô a todos os nossos apoiadores que acreditam e apostam no sucesso do programa. Abraço aí ao meu amigo Tidão, que está na audiência, na frequência. Estava roteirando aí as programações. Obrigado aí, Tidão, pelo auxílio. E também aí está na audiência, na frequência, meu amigo Marcão. Ele que é frentista colorado aí. Tá faceiro aí que o Grêmio está aí na zona do rebaixamento. Olha só, Marcão. Aquele abraço. Abraço aí pro meu amigo irmão Capra, grande Caprinha, tá na audiência, na frequência. Abraço aí pro Valdecir, bairro Jardim dos Pampas, também aí o meu amigo Nedi, bairro Borges, e o meu amigo que tá na audiência e na frequência do bairro Monte Claro. Vamos lá, abrindo os trabalhos dessa noite maravilhosa, fria. Você que tá com seu amor aí, abrace bem, se esquenta. Você que tá em casa sozinho aí, liga a estufa. Você que tá em casa também sozinho aí, deixa o fogo de boa aí, o fogão, a lenha, que é o tradicional aí do nosso Rio Grande, tudo com cuidados, né? A gente tem que ter o cuidado aí do fogão, a lenha, das estufas, né? Para não queimar o ar, deixar sempre um pouco de água aí no ambiente. O fogão, a lenha, sempre cuidado, né? Por causa da lenha, enfim, as faíscas que saem, né? É muito perigoso aí, então sempre ter cuidados aí, mas vale a pena porque se esquenta, né? Então tá aí, chegando o Irmão da Lua, amigo das estrelas, no nosso quilômetro 93 dessa noite fria de segunda. E na sequência, um degrau na escada com Chico Rei Paraná. Alô, caminhoneirada!

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Vamos lá então, 23 horas 18 minutos, chegando aí a pedido da Denise, aí do bairro Santa Terezinha, na linha do tempo com o Vitor e Léo, e sem direção aí, Rick Renner, a pedido aí do Antônio, que está agora nesse momento ali na estação rodoviária.

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1: Fala, Marcão, tá faceiro, hein? Colorado empatou com o Curitiba aí, mas o Grêmio perdeu pro Flamengo e tá na zona do rebaixamento aí. Grande Marcão na audiência, na frequência, meu irmãozinho, aquele abraço, boa semana. Fica ligado aí que na sequência vem as informações do esporte aí.

Vamos lá então, 23 horas e 27 minutinhos, chegando aí as Marcenas Por Que Brigamos, a pedido aí do meu amigo que tá na audiência e na frequência do nosso quilômetro 93. Grande abraço, Zé Carlos, bairro Petrópolis.

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4: Vamos lá então, chegando às informações do esporte aí dos jogos de final de semana. Olha só, tivemos aí a rodada 15ª do Brasileirão, iniciando no sábado ainda, hein? Coritiba 2, Internacional 2. Também no sábado, Fluminense 2, Vitória 2. No sábado também, Bahia perdeu por 1-0 para o Cruzeiro. E aí no domingo já tivemos...

Atlético Paranaense 0. Essa pela 15ª rodada aí do Brasileirão. 16ª, Internacional joga sábado, dia 16, contra o Vascão da Massa e do Renato Portaluppi em seus domínios, no Beira-Rio, às 18h30. E o Grêmio já joga lá na Fonte Nova e com o Bahia no domingo, às 16h, pela 16ª rodada. Primeiro colocado, Palmeiras, 34 pontos, seguido por Flamengo, 30 pontos, segundo colocado, terceiro Fluminense, 27 pontos e o quarto, aí o São Paulo fechando o G4. E o G5 hoje seria Atlético Paranaense com 23 pontos ganhos. O Internacional aparece em 14º colocado com 18 pontos e o Grêmio em 17º colocado na zona do rebaixamento com 17 pontos, seguido por Mirassol, 13 pontos, Remo, 12 pontos e Chapecoense na lanterna da competição com 9 pontos ganhos. Vamos lá então para o Campeonato Brasileirão Série B. Sport liderando, primeiro colocado, seguido por Fortaleza. Esses dois sobem automaticamente se acabasse hoje o Campeonato da Série B, porque teve alteração, viu? O ano passado subia os 4, esse ano só sobe 2. O terceiro colocado hoje São Bernardo, o quarto colocado Náutico, o quinto Vila Nova e o sexto Novo Horizontino. Agora mudou a fórmula. Do terceiro ao sexto é um quadrangular, aí sobe 2. Então 2 é garantido e os outros 4 lutam por mais 2 vagas. Rebaixados hoje pela Série B seria CRB, Ponte Preta, Londrina e América Mineiro. Olha só, o Juventude, o nosso gaúcho representante aí na Série B, está aí na posição em 9º colocado com 12 pontos ganhos. Empatou aí no sábado no Alfredo Jaconi contra o Criciúma em 0-0. Próximo compromisso aí da papada vai ser com o Atlético Clube aí no domingo, aí às 16h, pela 9ª rodada do Gauchão. Opa, do Gauchão nada, só porque eu lembrei do Juventude aí pelo Brasileirão Série B. Vamos lá, quinta fase aí da Copa do Brasil. Vamos colocar os gaúchos aqui. O Grêmio ganhando de 2-0 do Confiança. E a volta aí é o dia 14 de maio, quinta-feira, aí lá no estádio aí, olha só, basicão no Sergipe aí contra o Confiança. Uma larga vantagem aí do Grêmio, viu? E já o Internacional aí venceu por 2-1 o Atlético Clube e o jogo de volta dia 12 de aí, maio agora, né? 12 de maio, aí no Beira-Rio, às 19h30, pela quinta fase aí da Copa do Brasil. E vamos lá, passando as informações aí da fase de grupos da Libertadores. Aí o grupo A, Flamengo lidera, segundo Estudiantes. O grupo B, Tolima primeiro. Coquimbo Unido aí em segundo colocado. Terceiro, Independiente Rivadavia. Olha só os nomes aí, cê tá doido. E o segundo colocado é o Bolívar. O grupo D tem a Universidade Católica em primeiro, segundo o Cruzeiro. O grupo E já aparece o Corinthians liderando sem nenhuma derrota, hein? E o Platense em segundo colocado. Grupo F, Palmeiras liderando e o segundo, Cerro Porteño. Já o grupo G, o Mirassol aí, olha só, que praticamente está quase sendo rebaixado, já está, né? Mas eu acredito que não vai ter como se safar do do Brasileirão aí, em primeiro colocado, segundo Lanús, e fechando o grupo H, Rosário Central em primeiro e Independiente Del Valle em segundo. Essas informações do esporte no nosso quilômetro 93 está chegando. Cheiro de shampoo para o meu amigo que está na audiência e na frequência, que é Riado Carneirinho. Já na sequência, estrada fora aí, Sula Miranda para o meu amigo Lindomar Barbosa, que é Ré Modelo. E duas vezes você, César e Paulinho, para o nosso amigo que está na audiência. Obrigado aí pela ligação, meu amigo Teuvino.

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1: Vamos lá, os comerciais na sequência, trazendo alô do meu amigo Marcelo Maciel, que é Riachancho.
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0: Vamos lá então, 11 horas 53 minutos, chegando o alô do nosso amigo, nosso compadre aí, meu amigo Marcelo Maciel, que é Riachancho.
1: Meu compadre.
0: Boa noite.
1: Aí, frio da madrugada, com o Rio Negro e São Limões. Temos na escuta aí, muito frio aí. Eita!
0: Tá um frio que é uma barbaridade, compadre.

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3: Olha só, 12:02, terça-feira, já é dia 12 do mês de maio, ano 2026. Tá chegando o momento reflexão, momento aí do hino evangélico para todos que estão aí curtindo o nosso programa nesse novo dia, um dia de agradecer, um dia de pedir a Deus que nos conceda um novo amanhecer cheio de graça e realizações. A todos os nossos irmãos caminhoneiros que estão no trecho, em casa, suas famílias, os nossos amigos, os nossos colegas, enfim, a todos que estão curtindo o programa, está chegando aí Casa Yorpchik com Juliane Souza e Léo Brandão. A casa é sua!

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7: Vamos lá, pedido da Roberta, 00:14, 3 graus a temperatura, chegando. Alô, porteiro, Marila Mendonça.

Zezé de Camargo, Luciano Rodrigo, curtimos agora, antes de voltar pra casa, meu irmãozinho, 12:25.

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Para deixar nossos ouvintes informados, está chegando a previsão do tempo no quilômetro 93.

0: Então tá aí, meia-noite e 29 minutos, terça-feira, dia 12 de maio, tá marcando aqui a mínima de 0 grau, nesse momento 2 graus, marcando aí 0 grau, e também a máxima chegando aí a 17 graus para hoje, terça-feira. 0 milímetro de chuva, nada de chuva, dia de sol com névoa fraca ao amanhecer. Então, essa previsão do tempo aí, né, que tem a temperatura de zero, a máxima 17, sensação térmica de menos 4, aí variando, e também aí a 2 graus, sensação térmica, chuva zerada, nada de chuva, umidade relativa do ar em 100%, vento aí na base de 5 km por hora, o sol nasce às 6 horas e 56 minutos e se põe aí às 17 horas e 43 minutos. A lua minguante, essa é a previsão do tempo para hoje, terça-feira. Quarta, tá marcando aí 2 a mínima, 18 a máxima, nada de chuva. Quinta, 5 a mínima, 16 a máxima. E aí a gente vai passando no decorrer dos dias aí a previsão do tempo. Que tem a fonte climatempo.com.br. Vamos lá então, tá chegando aí o bloco comercial e na sequência mais quilômetro 93.
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0: Vamos lá então, mandando abraço aí pro meu amigo Marcelo, na audiência, na frequência, e Danizinho Paim. Abraço aí, Luciano Macari, que é Ria Varda chegando. Grupo Pataço, saudade do rancho, a música gaúcha.

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Com esta música, a homenagem carinhosa de Bruno Neier e Chirus para todos os gaiteiros da nossa querência, buscando a valorização da gaita gaúcha, que tanta alegria tem dado.

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Outros cantos, alegrias, tu cantas penas e dores, e ao longo dos corredores, de poste em poste, passeias, te retorces, te volteias, de tudo quanto é maneira, que nem China lambanceira, fuçando em vidas alheias. 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Há porém outros que dizem, velha bruxa de rapina, que és uma formosa China transfigurada em megera, que de atrás da primavera se foi para nunca mais, vive cumprindo rituais nas tumbas e nas taperas. Dizem que quando tu gritas estás pronunciando morte, e que chamas a má sorte a todo mundo onde sentas, e que as notas agorentas com que acordas soledadas são presságios de maldades, de lutos e de tormentas. Eu acreditava nisso, velha e triste feiticeira, e na maldade campeira que identifica os piazotes, vivia te dando trotes que hoje recordo com mágoa, enchendo-te a toca d'água só para judiar teus filhotes. Mas um dia me dei conta, depois que fiquei adulto, que nesse mísero culto tão repleto de mistérios és amiga dos gaudérios e inconfidente reiúna de todos os sem fortuno que dormem no cemitério. Tu és o pária do campo, ninguém te empresta um afago. És a leprosa do pago, mal encarada e temida. Todos te negam guarida que talvez nem... isso te importe, porque se és guardiã da morte, só a morte onde existe vida. Por isso eu fico contente quando vens ao meu galpão, me encho de satisfação e até receio que fujas. Gosto das tuas penas sujas, da cor do chão que te abriga, porque afinal, velha amiga, nós todos somos corujas.

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1: Como é, festa mesmo, é? Como é que é? Tempero do mundo e amigos canta o amor. É isso mesmo? Ah, se é isso, então, eu não poderia, nesta noite, deixar de trazer um grande amigo meu. Todo mundo é fã do cara. Tô feliz da vida, porque vai cantar comigo agora o amor. Vou chamar, hein? O Garganta de Ouro do Brasil, Zezé de Camargo!
2: Fala, Mari. Prazer enorme estar aqui com você, rapaz. Privilégio estar cantando o povo do Brasil.
1: Vai, Zezé!
2: Vambora!

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5 horas em ponto, estamos chegando no Bom Dia Gaúcho desta manhã de terça-feira, hoje dia 12 do mês de maio 2026.

hoje é dia de São Pancrácio, também bem-aventurada Joana de Portugal e Santo Epifânio. Também dia da mulher na matemática, dia internacional da enfermagem e do enfermeiro, dia nacional de conscientização e enfrentamento à fibromialgia, também dia internacional da sanidade vegetal.

0: 132 dias passados do início do ano, 233 para o final dele. A fase da lua minguante, estação é outono. Temperatura na Grande Vacaria, neste momento, 2 graus, sensação térmica de menos 1. A previsão para hoje será um pouco mais quente que o dia de ontem. Um dia de sol, com pequena névoa fraca ao amanhecer. Aquela névoazinha das baixadas. E a máxima hoje que aumenta um pouco. Hoje a máxima deve chegar aos 18 graus. Começando por aqui, cumprimentando você, nosso amigo do campo, nosso amigo da cidade, você que está indo para o trabalho, você que está retornando. Sejam todos muito bem-vindos. Vamos até às 6h25, melhor da música do Rio Grande, em nome do Super da Dona de Casa, o Super MA no Jardim dos Pampas, também Supermercado Ventura na Chácara das Palmeiras e o Supermercado Serrano na Avenida Militar. 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Começando parte musical aí, Os Tiranos, Rodeio da Saudade, depois na sequência aí, Grupo Reponte, Bater Coxa no Totonho, e César Oliveira e Rogério Melo, Das Coisas Simples da Gente. 5 e 4, temperatura 2 graus. Bom dia.
1: Alô, alô, moçada de todas as querências, que Nossa Senhora nos proteja, que está começando.

0: 5:15, já de volta por aqui, temperatura em 2 graus, sensação menos 1, este é o outono, aqui na Vacaria. Hoje branqueou. Um abraço aí pro pessoal que já está ligado conosco, tio Paulo Moreira pedindo Dante Ramon Ledesma. Parente do alemão, né? Estamos trazendo o homem rural neste bloco. Meu amigo Zé da Égua tá pedindo a Baralhando a Barbela. Vem também neste bloco na voz de Newton Ferreira. Nosso amigo Jair já tá por ali. Fala, Jair.
1: Dá um alô aí. Paulo, pro Júnior, pro Ney, pro Miranda, pro Paletinha, pro pessoal do Galpão lá, o alemão do Campestre, o Quevedo, o Ângelo, se possível toca Príncipe do Ginete.
0: Grande, Jair. Olha, o alemão do Campestre tá sumido, o que tá acontecendo? Tá sem rádio ou tá sem telefone? O que deu ali, não? Vou ver o que vem. Um abraço, tio Cássio. Seu Dudu Peror. Tio Bastia. Luizão. Tio Sica. O Luiz. Todo o pessoal de São Pedro aí que já está de rádio ligado, ouvido atento e mate seva. Vamos ver Dante Ramon Ledesma e depois a Baralhando a Barbela. E o André Teixeira aí com o Príncipe dos Ginetes. 5:18.

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4: Cinco horas e 30 minutos, este é o Bom Dia Gaúcha, e nesta manhã de terça-feira, dia 12, do mês de maio de 2026. Seguimos por aqui até as 6h25, aí com o melhor da música do Rio Grande. A você, nosso amigo, que nos acompanha todas as manhãs. As cotações agropecuárias aí para o dia de hoje: a soja fechou o mercado ontem em R$ 121 a saca, o milho mantendo-se estável em R$ 62, feijão preço médio 146, o boi gordo está na faixa de R$ 11, terneiros e terneiras 13 a 13,50, a vaca gorda 9 a 10 reais, cordeiros e cordeiras a 12. Suínos a 6,50. O dólar comercial fechou o mercado ontem R$ 4,89.

0: amigo Evandro Mesquita já tá por ali. Fala, seu Mesquita, bom dia.
1: Forte. Vamos aí, depende na patroa novamente, né? Vamos de novo. Podia achar uma pra nós aí do último tirão, o Grupo Matizes e o Quarteto Coração de Potro. Tá certo? Agradecer pros amigos, já estão de pé, né? Terça-feira de pé, na patroa, mês de maio, começou forte, né?
0: Começou bem o maio, velho. Opa, pá, pá, pá. Também vem neste bloco aí o Galope do Moro, a pedido do nosso amigo Rui Teles. E atendendo a pedido do nosso amigo Valmir aí, o Matiné. Porca véia. Último tirão, quarteto, coração de ponto do Galope do Moro, os mateadores, Matiné, o Porca Véia. Então, pra vocês agora, 5h32.

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Tá aí, meus amigos, agora faltando 16 minutos para as 6 da manhã. Seguimos por aqui no Bom Dia Gaúcho até as 6h25. Para você, nosso amigo ouvinte de todas as manhãs. Nosso amigo Júnior já tá por ali dando seu bom dia, aquele abraço, obrigado pela audiência, Lotiazi. Jair manda a música pro De Paulo, mas o De Paulo acho que não esquentou a parede do quarto, não sei o que deu, né? Às vezes demora mais clarear o dia pra aquele lado, né? Mas o pessoal do Passo da Areia, Tio Mar, Dona Luísa.

0: Jair. Cadê o Jair Zulia? Paulo. Vamos atendendo a pedidos então neste bloco aí, mas antes vamos largar o áudio aqui do nosso amigo Quevedo. Vamos ver se é este aqui.
1: E aí, meu amigo Duarte, bom dia. 2 grauzinhos marcou de novo hoje. Já temos com o pé no estribo já em direção à lida, tá ok? A pegada é mais cedo. Tá bom, meu amigo? Então toca pra nós hoje aí, oferecer pra gauchada que estão aí, o Jair, o Paulo, do Quinto, o seu Adão Santana Romero, meu amigo Kiko, o pessoal da Skill, o Gauchinho do Mercado Trentin, o Marcelo do Pomar 4, tá ok? E os demais amigos que estão aí na sintonia. Toca pra nós aí com o Nelson Cardoso, Menina Flor. Tá bom, meu amigo? Já temos com o pé no estribo indo pra lida. Um bom dia.
0: A especial Seu Quevedo vem neste bloco, é a Chinoca Menina Flor. E nosso amigo Kiko.
2: Bom dia, meu amigo, velho. Toca uma do Gil de Freitas aí. Meu amigo Jair, dos amigos Cegueira. Meu amigo velho da Estância de Baiará, o Juliano. Meu amigo Pingo Rezende, tio Nica, velho. Toca pra tu aí, amigo, velho. Acompanha meu verdito, um abraço.
0: Também neste bloco, então, tio Kiko, saudade da minha terra, Gil de Freitas. Deixa eu ver quem mais está por aqui, o seu Darcizinho. Fala, tio Darci.
3: Bom dia, meu amigo Anderson Duarte. Aqui quem fala é teu amigo Darcizinho. Toca aí a neta da viúva. Pode ser mais lá pelas 6 horas, porque agora a maioria do povo da barreira está dormindo. Tá querendo tocar cabeça embaixo da coberta aí, para não refrescar a orelha. Um abraço, ofereço para todos os teus ouvintes e pro Bosque aí.
0: Tá especial, tio Darcy, vem neste bloco também, a neta da Juva. Agora faltando 12 minutos para as 6.
1: Tá bom, meu amigo. Então toca pra nós, eu já ia oferecer pra gauchada, então aí o Jair,

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6 horas em ponto, seguimos por aqui no Bom Dia Gaúcho, aí em nome do Super da Dona de Casa, Super Emiá no Jardim dos Pampas, também Supermercado Ventura na Chácara das Palmeiras e o Supermercado Serrano na Avenida Militar. 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Seguimos por aqui com o melhor da música do Rio Grande, nosso amigo Lauro Dil pediu Vento Minuano. Vamos trazer essa do Chiruzinho aqui, não sei se seria esta. Tem Vento Minuano, apareceu umas 6, cada um com um cantor diferente. E também neste bloco aí é Noite de Jada, já que amanheceu a branca no Ajato. E aí na voz de Júlio Saldanha. Alô pro nosso amigo Paulo Machado. Alô também nosso amigo Douglas Teles. 6 e 2.

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5: É, meus senhores, é isso aí, né? Hoje é dia de fazer fogo embaixo da vaca pra sair o leite. Opa, papá, seu João. Deste jeito. Uns fazendo fogo debaixo da vaca, outros tomando banho no rio Esteira. Sai aquela fumaça no lombo. Argamassa.

0: os maceizinhos hoje. Nem pensar. Nem pensar, gurizada. Nosso amigo Elimar já tá ali de ouvido atento, rádio ligado e mate cevado. Fala, seu Elimar, bom dia.
1: Bom dia, meu amigo Duarte. Uma ótima terça, um ótimo programa. Um abraço a toda a gauchada lá da querência de São Pedro, que tá assim de graxaim com essa friaragem. Um abração, um ótimo dia.
0: E bem certo, bem certo. Nosso amigo Júnior também já tá por ali. Fala, meu amigo.
2: Bom dia, meu irmãozão, que a vida me deu. Manda a vanilha pro sul, pros meus irmãos, pro todos. A galera não acordou que tem viado, hein? E das grandes.
0: Deus o livre. Eu tava vendo, ó, uma foto do nosso amigo Júnior, mas tá branqueou a barba, mano. O que que deu? Branqueou mesmo.

0: cara.
1: Calma. Onde é que tá você, rapaz? Mas enfim, gurizada, é isso aí.

Ah, não vou achar, né? Não vou achar o áudiozinho do Massi no sono. Vamos atendendo a pedidos aí, nossos amigos aí, pessoal que tá ligado conosco. Nosso mascotinho pediu Vaneira para o Sul, vem neste bloco. E o nosso amigo tio Enio pediu Ataca Lá Embaixo, vem aí na interpretação do compositor aí, os irmãos Teixeira. A obra de Noé Teixeira. Tem sucesso com o grupo Cordiona, mas é Noé Teixeira. Vamos neste bloco então. 6:12.

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3: Amigos, aí, o pessoal tá inspirado hoje aí, seu Ayrton Zacarias. Fala, tio Ayrton.
4: Bom dia, meu amigo, tudo certo? Aqui amanheceu meio branquecento. As vacas posaram no mato, umas brancas e pretas, assim, né? Onde passou a geada pelo vão das árvores. Um abraço.
3: Foi de mudar o pelo dos bichanos. Barbaridade. Tio Paulo Roberto Borsiveira tá por ali. Fala, tio Paulo.
5: Ligado, tamo ligado. Já mando um alô aí pra minha esposa Leninha, pra minha mãe Zenir, os irmãos Jair e o Júnior, o alemão do Campestre, o Pinho Rezende, o Evandro, o De Paula. E se puder rodar a música... Inverno Brabo do Peruquinha aí pro tio Nica. Também mando um alô lá pro seu Juliano, seu Luiz Hamilton, o Kiko, do Cavaleiro do Quinto aí, seu Bolacho, Paulinha, Márcia. E todos os amigos que estão na escuta, aquele abraço. Bom dia. Me esqueci do Vartinho e o Gauchinho.
3: É, amigo Paulo Bueno, vem neste bloco então aí pra encerrar o programa. Seu amigo Idalcir Peruquim. Inverno, depois o ponto de chegada com os Titans. Falou nosso amigo Raul. Abraço para o Nazelis Caraboto, também a Rejane Tino Salvador. Nosso amigo alemão, o que, que o alemão tá pronunciando aqui? Hoje está bom para lembrar. Perto dos banhados, assim, barbaridade. Pé junto. Não. Não tá legal. Escavando os mortos. Nossa senhora. E lá com a água por a cintura, mais ou menos. Barbaridade. Plano ruim esse teu, olha. Deus. Tá bom tirar a vaca do banhado também, né? Tem que entrar assim pra passar a chinche por baixo, assim, do peito. Meu chapéu. Mas é isso aí. Faça frio na época de frio, né? Tem mais o que fazer. Gurizado Galpão aí, grande abraço, Galpão da Amizade. Vamos encerrando aí com o inverno então e Dalcir Peruquim. Pois o ponto de chegada. Estaremos de volta amanhã a partir das 5 da manhã com mais um Modiga Gaúcho. Aquele abraço, uma excelente terça-feira e até amanhã.

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1: Em Vacaria, pontualmente, 6:30, pelo horário de Brasília.
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1: Bom dia. Destaques da primeira edição desse dia 12 do mês de maio. O ano é 2026, está indo rápido esse ano. Terça-feira, a estação é outono. A fase da lua é minguante. A Guarda Municipal registrou ontem acidente com danos materiais e emitiu duas notificações com base no Código de Trânsito Brasileiro. Brigada prende homem por tráfico de entorpecente. Polícia Civil vai utilizar inteligência artificial em registro de violência. Sessão da Câmara de Vacaria votou medidas voltadas à área da saúde. Quinta FEVAC, presidente da SIC, comenta número de expositores até agora. Amanhã, Tribunal do Júri da Comarca de Vacaria realiza primeiro julgamento desse mês, já que o primeiro foi cancelado. Suspeito de matar enteada agiu por causa dos ciúmes. Vinícola campestre de Vacaria aposta no enoturismo e ainda governo gaúcho encaminha projeto de aumento do salário regional. Tudo isso e muito mais. 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Bom dia, Marli. 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Agora são 6:33. Vamos conferindo, Jonatas. 6:33, o tempo é bom, em Vacaria está clareando o dia, a temperatura é de 2 graus positivo. Agora, meus amigos, a geada essa foi para não deixar ninguém mal, foi para ele. Estava falando com o Anderson agora, instantes atrás, quando eu vinha vindo, passei aqui na rua, tinha um carro preto. Mas a gente via que era preto porque nas laterais a geada não pegou, mas o resto acabou ficando bem branquinho. Parece que tinha vidro, inclusive, espalhado por cima do teto do carro. Olha, sinceramente, se a bateria for meia ruim, ah, não pega, não é, Anderson? Com essa friagem aí, congela o óleo e não vai. Mas hoje todo mundo já trabalhando cedinho aqui. Aliás, isso já é meio normal aqui. O Juliano chegou ali, a mão quente, veio lá de fora e está com a mão quente. Já... Sim, ah, bom, ele vinha com a mão no bolso, não usa luva, mas vinha com a mão no bolso. E por causa que estava caminhando, mas eu também caminho, vim a pé e não me aqueceu, minha mão, cheguei aqui com a mão gelada e o corpo gelado, pé gelado, com essa temperatura não tem quem fique quente, é muito difícil, Bom, temperatura 2 graus. A sensação térmica é de 1. Está duvidando de mim? Vá ali fora. Vá lá, Anderson, você que... Aqui está 22 graus, exatamente 22 graus. Eu acho que vou tirar a jaquetinha, porque está quente pra caramba. Mas vamos ver agora o que, que dizem os meteorologistas. Temperatura é de 2, tempo bom. Pode chegar a 20. Olha, eu não duvido mais nada. Não dá para duvidar mais. A aparelhagem é muito sofisticada hoje. 82% a umidade do ar. Amanhã é bom, 3 a mínima na madrugada. 19 a máxima, 82% a umidade é relativa do ar. Tempo bom também na quinta-feira, 4 a mínima, 19 a máxima, 81% a umidade do ar. Sol nasceu às 6h57, nasceu umas pedras de fogo. O sol vai nascer ainda às 6h57. Daqui a pouquinho, 7 e pouco, começa a nascer o sol. 6h57, às 17h42 o pôr do sol e o vento 7 km por hora. A Palmeirinha. Palmeirinha está bem quietinha, não está nem se mexendo ali. Não há índice de pólio. Hoje é Dia Internacional da Enfermagem. Nossa homenagem a todos os enfermeiros, enfermeiras, principalmente aqueles que trabalham no Hospital Nossa Senhora de Oliveira e também aqueles que trabalham nas unidades básicas de saúde. Nossa saudação a todos vocês. É Dia Mundial da Fibromialgia. Sabia o que é essa doença, né? É terrível. Fibromialgia. Hoje é Dia Mundial da Fibromialgia, mas tem tratamento, claro. Agora são 6 horas e 36 minutos. Vamos conferir de novo. É isso aí, Jonatas. 6h36 agora. Então vamos a indicadores econômicos, 120, a saca de soja não houve alteração. O milho 62, o trigo 1.300 a tonelada. O feijão, esse houve alteração. Segundo o IVAR, passou ontem os dados aqui, 200 o feijão preto e o carioquinha 390. Você, Jonatas, gosta mais de feijão preto ou feijão carioquinha? Qual é o dos dois? Tanto faz.

0: cordeiros 12 a 12,96 reais, suíno 5 a 6,5. E agora vamos trazer também as bolsas de São Paulo, fechou em queda de 1,19%, o índice Dow Jones em alta 0,19%. Nasdaq em alta 0,10%, grama do ouro hoje 732, o preço mais baixo, mais alto 780, o grama do ouro. Vou ter que começar a comprar ouro e armazenar, porque daí o ouro não desvaloriza, né? O dólar comercial 4,89, uma queda de 0,06%, e o euro 5,76, a queda foi de 0,08%. Você está lembrado da Teleserra Pelada? A invasão de pessoas tornou-se uma verdadeira cidade. Todo mundo garimpando, todo mundo tirando ouro, armazenando. Tem muita gente que saiu riquíssima de lá. Era quilos e quilos de ouro. Hoje está interditado, ninguém mais pode chegar lá. A loteria das 18 horas, o primeiro prêmio. Olha só se isso aqui não é uma coisa, parece que projetada. Primeiro prêmio das 18 horas, 2, 2, 6, 6. Não é possível que as bolinhas caiam exatamente 2, depois mais 2, depois 6, mais 6. Mas de qualquer maneira, o primeiro prêmio das 18 horas, 2.266. Em seguida, vamos trazer quinto, quarto, terceiro, segundo e o primeiro prêmio também. Aguardo já, já.
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5: Obrigado, Jonatas. Agora são 6 horas e 44 minutos. O tempo é claro, o tempo é bom, só que a temperatura, ela não está nem um pouco muito agradável. Mas vamos tocando, né, Tolinho? Lá no Santana, Osmar Ramos também, já acordado, o Pide também já está acordado. O vereador Pingo já está... Parece que o Pingo estava lá no Serginho de Rossi ontem à noite, eu não sei, eu vi, não sei se eu confundi com a imagem lá. Serginho de Rossi, um grande abraço para você. Falei ontem com o Madruga, conhece o Madruga, que é do conjunto Os Serranos, está hospedado lá, e outros integrantes de conjuntos famosos. Deve ter amanhecido quase tocando gaita, violão, comendo, se divertindo. É bom, isso aí é saudável, isso é viver. Porque se a gente só pensar em ganhar dinheiro e trabalhar, quando você vê, você já está dentro de uma urna. É, tem que de vez em quando sair fora do sério. Só que ontem estava frio pra caramba, mas lá é quente, tem lareira, tem fogo de chão. Enfim, agora, quinto prêmio da loteria das 18 horas, 3.904. Quarto prêmio, 0.207. O terceiro prêmio, 3.956. Segundo prêmio, 6.838. Primeiro prêmio, 2.266. Das 14, o primeiro prêmio, 4.859. Das 16 horas, olha aqui, deu o 0.007. Você lembra do filme 007 ou não, Jonatas? Aqui deu, ó, 0007. E o primeiro prêmio das 21 horas, 1.264. Depois das 7, vamos divulgar tudo outra vez. E vamos trazer os números da Loto Fácil. Tem um ganhador, 1.439.000. É de Ribeirão dos Pinhais, o Ribeirão do Pinhal, Paraná. Depois das 7, vamos trazer também a Quina, não tem ganhador. Loto Mania, também não tem ganhador. A dupla cena, a mesmíssima coisa. E Super 7, também não tem ganhador. Então vamos em frente. Agora são 6 horas e 47 minutos, 6 e 47. Não perca a hora e não perca a responsabilidade. O tempo aqui em Vacaria é bom. Temperatura 2 graus, sensação de 1 grau. Baixa da geada foi de causar inveja a muitos moradores ali de Urupema. Foi uma jada monstruosa. Mais dois policiais militares foram responsabilizados na morte de Giovanni Matias Marcelo, 19 anos, baleado com as mãos algemadas em Bom Jesus, na Serra Gaúcha, no ano passado. De acordo com o inquérito policial, o sargento André e soldado Jeremias foram omissos ao soldado Brião, autor dos tiros. Os advogados do trio garantem legítima defesa dos envolvidos nesse episódio. O episódio ocorreu em 4 de março, sendo de início registrado como morte decorrente de confronto com os policiais. Porém, em junho, um vídeo anônimo enviado ao Ministério Público Gaúcho mostrou um deles com as mãos amarradas, ou seja, o Giovanni estava com as mãos amarradas, imobilizadas, portanto. Quando morreu, ele era o suspeito de atear fogo na casa da ex-companheira, além de ter um mandado de prisão em aberto, somando antecedentes por roubo, furto, ameaça, latrocínio, entre outros delitos. À época, Brião alegou que o foragido teria feito um ataque com a faca. Ele sacou uma faca e tentou avançar na guarnição, inclusive me atingindo no colete, disse. Tive que efetuar 4 disparos e cessar a injusta agressão, afirmou o PM em depoimento para a Polícia Judiciária. A investigação da brigada considerou que a faca pode ter sido colocada no local. Também indicou omissão por parte de outros dois PMs. Não houve indiciamento de um quarto PM nesse inquérito. Todos permaneceram afastados de suas funções. A Polícia Civil, um deles, indicado por fraude processual e homicídio. Ele chegou a ser preso, mas está em liberdade, sendo o único dos PMs que responderá em júri. Os outros foram indiciados por fraude processual e também prevaricação. O advogado Maurício Adame Custódio, que é a parte de defesa dos indiciados, reforça a legitimidade da ação de seus clientes. Ele adiciona que exames de perícia atestam a inocência deles. O Instituto Geral de Perícias, IGP, atestou o relato dos PMs. É por isso que o soldado está em liberdade. A perícia também isolou as ilações decorrentes de vídeo de abordagem que foi divulgado fora do contexto. Como se não bastasse, os registros criminais evidenciam a periculosidade do homem que era abordado, enfatiza Maurício Adame, advogado. O que dizem os advogados Maurício Adame Custódio e Ivandro Bittencourt Feijó à frente da defesa de André, Jeremias, Paim e Emerson também? É, estão as coisas. O Almiro, agora não tem condições, então vamos às frases, né? As curtinhas. Vamos lá, então. Vamos ver o que a produção reservou para essa terça-feira, dia 12 do mês de maio. Está de aniversário hoje o meu primo, Dr. José Antônio Paganella Bosque, o promotor de justiça, aposentado agora como desembargador do Tribunal de Justiça. Parabéns, meu primo. Um grande abraço a você. Em nosso nome aqui, em nome da equipe da Rádio Esmeralda mais popular, e também em nome, claro, de seus familiares. Parabéns, meu caríssimo primo José Antônio Paganella Bosque. Vamos agora trazer as frases, as curtinhas. Vamos lá, então. Amigos tornam as risadas mais altas, as conversas mais gostosas e a vida mais feliz. Frase bonita, né, Jonatas? Vamos a outra aqui. Conversar e ficar de bobeira com os meus amigos é uma das melhores terapias que existem. Boa também. Não há solidão mais triste do que a do homem sem amizades. A falta de amigos faz com que o mundo pareça um deserto. Tem razão. Muito boa frase. cada momento ao lado de vocês é maravilhoso, mesmo quando a gente passa horas sem fazer nada. Amo meus amigos mais do que tudo na vida. Olha que frases bonitas. Vamos a outra frase aqui. São 5 frases curtinhas aqui. Dizem que fofocar faz bem para a saúde. Concorda, Jonathan? Dizem que fofocar faz bem para a saúde. Se for assim, eu e minha melhor amiga e o meu melhor amigo vamos viver para sempre. Mas será que tem muita gente fofoqueira por aí? Tem, né? Então vamos viver eternamente. Agora são 6:53. 6:53. Boas frases, boas mesmo. Agora são 6:53, não vai perder a hora nem a responsabilidade. 2 graus, sensação de 1. A geada é de causar inveja. Só sair para fora para ver. Vamos lá.
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5: Obrigado, Jonatas. Agora são 6:56. O tempo aqui em Vacaria é muito bom, temperatura 2 graus, uma sensação é de 1 abaixo. Temperatura está meio desagradável para quem vai sair de madrugadinha para trabalhar. Mas também não tem problema. Deus dando saúde para a gente, as coisas andam que é um relógio. Vamos trazer agora aqui o Miro Santos falando sobre a FEVAC. Vamos lá, Miro.
10: O presidente da SIC de Vacaria, Câmara da Indústria e Comércio, Rubem Antônio dos Santos Filho, participou do programa Fala Cidade desta segunda-feira, trazendo detalhes sobre os preparativos finais para a 5ª FEVAC, Feira Multissetorial de Vacaria, que acontece nesse final de semana, sexta, sábado e domingo, dias 15, 16 e 17 de maio, nas dependências do Salão Paroquial da Igreja de Fátima. Durante a entrevista, o presidente destacou que a feira vem apresentando uma trajetória de crescimento constante desde a sua criação e o trabalho é realizado sempre com bastante antecedência.
11: A FEVAC, Miro, ela é uma feira que já se consolidou, né? Ela é uma feira que já marcou território, marcou espaço, tanto é que a resposta disso é que o espaço onde nós estamos hoje já está pequeno para o tamanho que a feira busca, né?
5: Verdade.
11: Ela é uma feira que ela está a cada ano se superando, a cada ano tendo mais procura, e o empreendedor, né, o empresário, seja de Vacaria ou região, ele entendeu o objetivo da feira, que é circular. É circular mercadoria, é mostrar produto, é fazer 3 dias de negócios. Muito embora existam programações artísticas, existam alguns entretenimentos no meio, mas esses são, vamos dizer, a perfumaria, né, da feira. O que se busca mesmo é a relação de negócios entre as pessoas, é poder expor o seu produto, às vezes para aquela pessoa que não entra na sua empresa, mas vai girar lá nesses dias de feira e conseguir olhar o que de melhor tem na nossa região. Então, ela é uma feira que ela está em ascensão, ela está crescendo a cada ano, e a quinta edição aí já supera a expectativa da diretoria da SIC, né, de funcionários que trabalharam aí para que ela pudesse acontecer com essa magnitude.
5: Exato. Muitas vezes a gente entra lá e não... No dia a dia a gente não vê determinadas empresas de serviços mesmo que estão lá. Ou seja, uma grande oportunidade para se mostrar, Rubinho.
11: É uma grande oportunidade. Tanto é o exemplo disso, Miro, é que existem empresas que o ano passado foram pela primeira vez e nos colocaram, olha, eu cansei clientes que não vinham na minha empresa.
5: Olha,
11: não chegavam. Mas ali caminhando, conheceram o meu produto, tivemos aquela relação, trocamos contato e conquistaram novos clientes. Então é esse o objetivo da SIC total dessa feira. Nós dizemos que o lucro que a SIC tem com a feira é poder fazer com que Vacaria gire a sua economia nesses 3 dias, né? Principalmente sempre priorizando o nosso associado, o nosso empreendedor local, e aquelas pessoas que acreditam na feira, né? Como você bem falou, ela é uma feira que, pelo tamanho dela, ela já começa a ser pensada muito tempo antes, né? Tanto que nós já falamos de FEVAC desde o dia que terminou a outra, né?
5: Uhum.
11: Terminou a outra, a gente fez uma avaliação, a gente sempre busca fazer uma autocrítica interna. O que deu certo, o que deu errado? O nosso objetivo é sempre melhorar, é melhorar em qualidade, melhorar em exposição. E desde lá, a gente já vem trabalhando para que essa feira aconteça nesse final de semana.
5: Uhum. São mais de 50 expositores, é isso, Robinson, né?
11: Sim, entre expositores internos e externos, mais 50 expositores.
10: Além do foco comercial, a quinta FEVAC foi planejada para ser um evento de lazer para toda a família. Tanto é que a programação inclui atrações culturais, shows com diversas apresentações artísticas e musicais, estando confirmadas várias apresentações para os 3 dias do evento. Do jornalismo, Miro Santos.
5: Santos, agora são 7:01, 7:01, e o tempo aqui em Vacaria é bom, 2 graus, sensação de 1 abaixo de 0, a geada extremamente forte, o sol está aí dando as caras já. Olha, o governo está encaminhando o projeto da Assembleia Gaúcha para reajustar em 5,35% o salário mínimo estadual. É bom projeto. Outra informação aqui, essa da segurança pública, ó. Suspeita de matar enteada em Garruchos agiu por ciúmes da companheira, diz a polícia aqui. A polícia aponta que a morte de Carla Giovanna Siqueira Duarte, 15 anos de idade, em Garruchos, na divisa com a Argentina, no noroeste gaúcho, teria sido motivada por ciúmes da mãe dela. Que barbaridade. Comercial chegando aí na sua casa e já em seguida de volta.
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4: Obrigado, Jonatas. Agora são 7 horas e 5 minutos. Tempo muito bom, temperatura 2 graus. Então vou dar uma conferida aqui. Eu não acredito que parou ali. Então vamos dar uma conferida. Quero ver como é que está aqui. É, 2 graus. A sensação ela é de 1 abaixo. 1 abaixo, 1 negativo. E 2 positivos. Não é assim lá tão frio. Mas ali fora está ruim. Trazendo o que agora? Os indicadores e todas as loterias. A saca de soja, 120. O milho, 62. O trigo, 1.300 a tonelada. Feijão preto, R$ 200. 390 o feijão carioquinha. Boi gordo, 12. A vaca, 10,50. Mas tem a vaca magra. O valor é de 9,50 o quilo. Bolsa de São Paulo em queda de 1,19%. Índice Dow Jones em alta 0,19%. Nasdaq em alta 0,10%. Grama de ouro 732 a 780. E o dólar comercial 4,89. A queda foi de 0,06%. O euro 5,76. Uma queda de 0,08%. Trazendo agora todas as loterias. Vamos trazer todas as loterias. Loteria das 18 horas, o quinto prêmio, 3.904. Quarto prêmio, 0,207. Terceiro prêmio, 3.956. O segundo prêmio, 6.838. Primeiro prêmio, 2.266. 2.266, o primeiro prêmio das 18, 2,266. E das 14 horas, o primeiro prêmio, 4.859. Das 16, 0,007. O primeiro prêmio, das 21.264. Agora temos Loto Fácil, concurso 3.682. Um ganhador para as dezenas 01, 02, 04, 05, 07, 09, 10, 11, 12, 13, 17, 18, 21, 22, 24. Um ganhador, 1.439.000, é de Ribeirão do Pinhal, estado do Paraná. 1.329 acertaram 14 números, 1.310 para cada um. Agora aqui, né? Concurso 7.022, números sorteados 30, 38, 47, 50, 68. Ninguém acertou a principal, mas tem 36 que acertaram 4, 17.780 para cada um. Loto Mania, concurso 2.922, números sorteados 02, 04, 10, 18, 28, 32, 34, 36, 46, 47, 61, 65, 66, 69, 76, 86, 88, 91, 93, 99, com 20 acertos, ninguém, mas tem 6 com 19 acertos, 40.018 para cada um. Agora, dupla cena. Concurso 2.955, no primeiro sorteio 05, 10, 20, 30, 46, 47. No segundo sorteio 03, 11, 29, 32, 33 e 39. No primeiro e no segundo não tem ninguém com 6 acertos, no primeiro tem 9 com 5, 4.455, e no segundo tem 8 com 5 acertos, 4.511. E agora, Super 7, concurso 845, colunas 1 e 4, 2 e 2, 3 e 6, 4 e 8, 5 e 8, 6 e 4, 7 e 1. Ninguém acertou. Vamos ao espaço e já informações da segurança.
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4: Obrigado, Jonatas. Agora são 7 horas e 12 minutos. Um abraço também para o Ribite, que está nos acompanhando já na atividade. Que coisa boa! Quando a gente tem trabalho, não tenha dúvida que é coisa excelente. 2 graus, não mudou em nada. 2 graus, sensação é de 1 abaixo. Vamos agora às informações da área da segurança, Jonas. Vai lá, então.
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4: A Guarda Municipal atendeu a um acidente de trânsito com danos materiais e emitiu 2 notificações com base no Código de Trânsito Brasileiro e prestou apoio também ao SAMU, segundo informações da VUNIC. Na noite, durante uma ação de policiamento ostensivo em Vacaria, policiais militares realizaram a abordagem de um homem em via pública. Durante a ocorrência, eles identificaram movimentação suspeita nas proximidades de uma residência, sendo realizada nova intervenção policial naquele local. Na ação, o indivíduo tentou fugir, não sendo localizado. Já outro homem foi abordado e, durante a busca pessoal, os policiais localizaram um revólver calibre .38 municiado, além de porções de entorpecente e dinheiro em espécie. Durante as buscas, foram apreendidas quantidades de maconha, crack, cocaína, munições, balança de precisão e uma capa de colder balístico com a placa, inclusive. O homem recebeu voz de prisão, encaminhado para atendimento médico e depois para o laudo, claro, apresentado à delegacia de polícia para o registro da ocorrência, juntamente com todo o material apreendido. A Polícia Civil de Vacaria passa a utilizar, a partir de ontem, a ferramenta de inteligência artificial para digitação e análise de dados de ocorrência de violência doméstica e facilitando, assim, uma ação mais rápida contra as mulheres, ou seja, em suas defesas. O recurso será implantado em todas as delegacias gaúchas e terá como base o Formulário Nacional de Avaliação de Risco, o FONAR, como é mais conhecido. Trazendo o Leonardo Silveira agora, vamos lá, Semana Nacional do Trânsito, é isso, Leonardo? Vai até domingo? Vamos lá, Leonardo.
8: A abertura da Semana Municipal do Trânsito aconteceu ontem, segunda-feira, com uma cerimônia realizada no Colégio Gustavo Vieira de Brito. O evento, organizado pela Secretaria Municipal de Segurança Pública, em parceria com entidades locais, marca o início de uma série de atividades educativas que seguem até o próximo domingo. Alinhada ao Movimento Nacional Maio Amarelo, a edição deste ano traz o tema No Trânsito, Enxergar o Outro é Salvar Vidas. Segundo o secretário de Segurança Pública de Vacaria, Fabiano Paim, a proposta busca sensibilizar motoristas e pedestres para a importância da empatia e da visibilidade, especialmente em relação aos usuários mais vulneráveis das vias.
9: Um tema que nos permite trabalhar não só essa questão, mas ampliar isso, né, na questão de responsabilidade, de direitos, de deveres no trânsito. Nós sabemos que todos nós, né, a partir do momento que saímos de casa, estamos envolvidos no trânsito, sejamos pedestres, sejamos em veículos, em transporte coletivo, os animais, né? Então, tudo isso, infelizmente, né, às vezes reporta para muitos acidentes, muitas mortes no trânsito, e essas campanhas são justamente para a gente poder conscientizar as pessoas dessa questão, porque às vezes a rotina nos deixa um pouco relaxados, né? E a gente acaba não prestando atenção nisso. Porque os jovens, né? Os jovens, porque hoje estão cada vez mais inseridos nessa situação, não são como pedestres. A gente vê questão dos autopropelidos, bastante jovens, adolescentes. Então é a busca dessa conscientização, né, para que a gente possa ter um trânsito que busque em primeiro lugar, né, a preservação da vida, para depois a gente pensar na questão do transporte, da mobilidade. A gente busca no município de Vacaria estar sempre atualizando a questão da sinalização, questão das vias preferenciais, onde tem, onde não tem, colocar essas questões que onde não há sinalização, sempre tem uma regra de trânsito, né, destinada a isso. E a gente esse ano ampliou, né, temos eventos do ensino fundamental, ensino médio e até ensino superior lá no Instituto Federal. Então a gente ampliou a semana normalmente é de segunda a sexta, agora vai de segunda até domingo. Teremos palestras em diversas escolas, né? Escolas municipais, estaduais, lá no IFED, em algumas empresas também, teremos lá na Transcavalinho, na Transmaso. Então a gente procurou ampliar e está sendo muito bem aceito pela comunidade.
8: Na abertura, uma das principais atividades foi a simulação dinâmica de ponto cego, realizada em parceria com a Transportes Cavalinho, para demonstrar aos alunos as limitações de visibilidade de veículos de grande porte. A agenda do evento segue nesta terça-feira com palestras educativas no Colégio Gustavo Vieira de Brito para os alunos do ensino médio, atividades com mini pista de trânsito na Escola Professor Luiz Augusto de Medeiros Branco e palestras no Instituto Federal de Educação. A programação da Semana Municipal do Trânsito encerra domingo, dia 17 de maio. Do jornalismo, Leonardo Silveira.
10: Muito bem, Leonardo, agora são 7h18 e o Tribunal do Júri da Comarca de Vacaria tem julgamento marcado para amanhã a partir das 9 horas. É um fato de 3 tentativas de homicídio qualificado mediante uso de arma de fogo, fato que ocorreu em 1º de outubro de 2023, às 3h53 da madrugada, no bar Reis da Noite, no bairro Santa Terezinha. Se este crime aqui teria sido consumado por circunstâncias alheias à vontade do agente. Esse julgamento começa às 9, sob a presidência da juíza Tatiana Lewandowski. Comercial, vai lá.
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10: Obrigado, Jonatas. Agora são 7h21, por incrível que pareça, a temperatura não saiu do lugar ainda. 2, sensação de 1 abaixo de zero. O que temos agora? Vamos em frente, então. A vinícola campestre nos Campos de Cima da Serra vem apostando no enoturismo para transformar Vacaria em um novo destino turístico ligado ao vinho no Rio Grande do Sul. A propriedade foi adquirida em 2015 e inaugurada em 2019, mas as atividades turísticas começaram efetivamente em 2020. Com a pandemia, o projeto precisou ser interrompido e retomado apenas entre final de 2021 e início de 2022, segundo João Zanotto. Desde então, a vinícola passou a investir em experiências como visitas guiadas e também piqueniques, hype-houses, restaurante, espaços para eventos e celebrações. O empreendimento foi planejado para unir estética e funcionalidade, conciliando assim a produção de vinhos finos com a recepção de visitantes. Atualmente, a vinícola é a única em Vacaria voltada ao turismo e uma região que ainda busca consolidar esse segmento diferentemente de polos tradicionais como Bento Gonçalves. A proposta da empresa é fomentar turismo nos Campos de Cima da Serra e ampliar também o fluxo de visitantes para a região. Para fortalecer esse projeto, Vinícola Campestre prepara investimento superior a 60 milhões de reais na construção de um hotel com 115 apartamentos integrado à vinícola. O espaço contará com piscina, quadra de tênis, wine bar, restaurante, cinema, além de estrutura para atender eventos realizados nos salões da propriedade, que completa até 700 pessoas. Comporta 700 pessoas, portanto, segundo a empresa, o objetivo é oferecer uma experiência completa aos turistas e suprir a carência de hospedagens preparadas para o turismo na região. Parabéns. Uma sessão marcada pela aprovação de matérias com impactos diretos em serviços essenciais. A Câmara de Vereadores de Vacaria aprovou nesta segunda-feira projetos encaminhados pelo Poder Executivo que tratam de investimentos na saúde, ampliação de atendimentos especializados e melhorias na estrutura da educação infantil. Com destaque, na sessão foi aprovado o projeto 083, que autoriza a contratação temporária de psicólogo para ampliação dos atendimentos à pessoa do TEA. O profissional atuará junto ao CAS Teacoli, com carga horária de 40 horas semanais e vencimento de R$ 5.968. As vereadoras também aprovaram o projeto legislativo 085, que abre crédito suplementar especial em 20 mil para custeio de atendimentos médicos e oftalmológicos à comunidade, além de despesas relacionadas à UPA. Os recursos serão utilizados para pagamento de prestadores de serviços médicos, pessoas físicas e atendimentos oftalmológicos. Na área da educação, foi aprovado o projeto autorizando suplementação orçamentária 12 mil para confecção e instalação de cortinas na Escola Estadual Infantil Seni Pai Mesari, no bairro Mauá. Os recursos são do orçamento do Poder Legislativo. Outro projeto destina 26 mil para aquisição de equipamentos destinados a atendimentos pré-hospitalar do 5º Pelotão de Bombeiro Militar do Vacaria. O recurso no orçamento da Câmara será utilizado na compra de monitor multiparamétrico e também de sinais vitais e pás adesivas para desfibrilação externa automática, o chamado DDEA. Os vereadores também aprovaram o projeto que autoriza a abertura de crédito especial 317 mil para desapropriação de uma área destinada à implantação do espaço público de lazer, esporte e também convivência no bairro Chico Mendes. Conforme a justificativa do projeto, o objetivo é atender uma demanda histórica da comunidade, criando um espaço voltado à integração social, recreação infantil e incentivo a esporte. 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Agora são 7h27, temos o comercial ainda? Vamos ao comercial e já em seguida nos encaminhando para o final da primeira edição de hoje.
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10: Obrigado, Jonatas. Agora são 7h30, apenas para dizer aqui, senhor Miro Santos, que estamos com uma temperatura de 2 graus positivos, mas que a sensação térmica, ela não mudou em nada. A sensação térmica agora mudou. Era 1 negativo e estamos com 0 grau. Vamos enfrentar o frio lá fora, né? Agora são 7h30. Vou, mas volto. Fiquem agora com o Miro Santos e o Jonathan Dutra no Fala Cidade. Obrigado a todos e um bom dia.
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26: 7 horas 35 minutos.

Alô, gente amiga da Esmeralda, muito bom dia para você que está ligado com a gente aqui na Rádio Esmeralda, agradecendo a Deus mais uma vez por nos trazer de volta esse microfone aqui na mais popular 96,5, a Esmeralda de Vacaria, no ano dos seus 66 anos, mais uma manhã gelada, muito frio no amanhecer desta terça-feira. Hoje sim dá para ver uma baita geada aí nos campos de cima da serra, uma geada que está branqueando gramados, telhados, né? Diferente de ontem, quando praticamente não aconteceu, segundo o Ronaldo Coutinho. Hoje não, hoje está branco, aí está bonito para fazer foto, viu? Está bonito para fazer fotos aí, colocar nos seus status, enfim, espalhar para o mundo que Vacaria teve geada e das grandes, viu? Teve geada aí das grandes. E essa formação de geada derrubou a temperatura. 2 graus a temperatura aqui em Vacaria, mas a sensação térmica é menor. Tem razão, Bosque, a sensação térmica é menor devido a esta geada aí. Provavelmente, possivelmente, estejamos aí com 0 grau, 1 grau negativo ainda nesta manhã. Mas vamos lá, né? É terça-feira, não dá para parar. Se no inverno dissessem assim, não, inverno dá uma parada aí, esperar passar o frio ou começar mais tarde, né? Aí então, tenho certeza que muita gente ia ficar contente, mas não é assim não. Vamos lá, gente. Um bom

0: 12 do mês de maio. Está aqui 12. Hoje é Dia da Mulher na Matemática, Dia Internacional da Enfermagem e do Enfermeiro. Vamos ver por que da criação deste dia. A origem do Dia Internacional da Enfermagem é celebrado mundialmente desde 1965. Porém, oficialmente esta data só foi estabelecida em 1974, a partir da decisão do Conselho Internacional de Enfermeiros. E o dia 12 foi escolhido como homenagem ao nascimento de Florence Nightingale, considerada a mãe da enfermagem moderna. Ela era inglesa, de nacionalidade inglesa, nasceu em Florença, na Itália. Aos 17 anos, Florence, que era cristã anglicana, decidiu ser enfermeira, acreditando ter um chamado de Deus para fazer enfermagem. E é um chamado de Deus, viu? Podem ter certeza, aqueles que trabalham na área da enfermagem, que é um chamado, sim, é uma vocação, uma missão muito, muito forte. Cuidar daqueles que precisam dos cuidados médicos. Então, hoje é o Dia Mundial, Dia Internacional da Enfermagem e também do enfermeiro. Além disso, é Dia Internacional da Sanidade Vegetal, as datas que são lembradas hoje, neste dia 12. Dia de Nossa Senhora de Fátima é amanhã, viu? Dia 13. Hoje é 12, amanhã é dia 13, que é o dia de Nossa Senhora de Fátima. 7h40, eu disse 7h40, é hora da previsão do tempo.
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0: Vamos ouvir o Ronaldo Coutinho com as informações do tempo nesta manhã de terça-feira, geadão, né, Coutinho? Tudo branco por aqui, estamos com uma temperatura neste momento de 2 graus é que está marcando o nosso termômetro, mas já com o solzinho brilhando, sem vento, céu azul, mas a geada pegou forte por todo canto, né, Coutinho? Bom dia!
2: Bom dia! Pegou, já a geada foi forte aí na região, aqui também, aqui a mínima foi em Bom Jardim, com 7,1 abaixo de zero. Vocês aí no Rio Grande do Sul, deixa eu pegar aqui a mínima, por enquanto foi 3,8 negativa, onde? Ali em Soledade, entre Soledade e Arvorinha. A Arvorezinha, né?
0: Arvorezinha.
2: Deve ter sido Soledade, 3,8 negativo. Aí na região de vocês não negativou nas estações de volta, deixa eu ver, na da Ipagre. Eu tinha visto aí numa de vocês que tinha dado negativo.
0: Eu acredito que sim, viu? Porque a jada é grande.
2: Ah, não, deu sim, ó. Deu 3,4 negativo na baixa. Nossa, aí é muito estranho não ter dado. Bom Jesus também deu negativo. Aí, enfim, foram muitas cidades aí abaixo de zero. E a temperatura continua baixa, vai subir, né? A próxima madrugada também vai ser fria, não tão fria quanto hoje, mas também vamos ter aí condições de tempo assim mais frio. E a temperatura permanece, no geral, num patamar bastante assim ameno durante a tarde, beirando ou passando os 20. E quando chega de noite, cai de novo. Amanhã, provavelmente, vamos ter aí condições de chuva na região. A chuva não geada, no amanhecer de quarta, quinta e sexta. Sexta, se tiver, bem fraquinha, assim, aquela uma manchinha aqui, uma manchinha ali, se tiver. E aí no sábado, à tarde e noite para domingo, entra a frente fria, trazendo alguma chuva, não se espera lá muita coisa. Provavelmente mais outra massa fria chega de domingo para segunda, trazendo de novo outra queda de temperatura, mais frio chegando à região. É o inverno que começou. Da Climatera, Ronaldo Coutinho.
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22: Eu vou lá então.
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0: Agora 9 minutos faltando para as 8 horas da manhã, 9 para as 8, o tempo é bom aqui em Vacaria, muito bom o tempo, viu? A temperatura está nos 2 graus, apenas 2 graus nesse momento, nos estúdios da 96,5, a mais popular. Conosco aí na mesa técnica, o Jonatas Dutra, o Tidão. No jornalismo, José Valdir Bosque, Marcos Cola Duarte, o Leonardo Silveira. Gravações do senhor Juliano Branco e na portaria e ao telefone, a Lara Cairon. Nosso telefone e o WhatsApp da portaria é o 54-3231-7800. 54-3231-7800. E o WhatsApp aqui do programa é o 984-18-6298. 984-18-6298. Estou com ele aberto aqui para você mandar o seu recado, se comunicar com a gente no programa Fala Cidade da Rádio Esmeralda. 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Faltam 6 minutos para as 8 horas da manhã, 6 para as 8. Quem não cobriu bem as plantas aí, as folhagens, as flores, ficou no gelo, com certeza essa geada aí queimou tudo, né? Deu problema, tenho certeza que deu problema aí. Eu lembro que a minha mãe fazia muito isso, né? De cobrir as folhagens com panos e tal, para não pegar tanto esse gelo forte aí, que era prejudicial para as plantas mais sensíveis. Aquelas que são perenes, não. Mas aquelas que são mais sensíveis, que morrem com o gelo, essas tem que protegê-las, né? E tenho certeza que muita gente faz isso ainda nos dias de hoje. Senhor Leonardo Silveira, bom dia.
1: Bom dia, estou procurando aqui, ó. Perene é um adjetivo que descreve algo duradouro.
0: Duradouro.
1: Que dura muitos anos.
0: Exatamente, exatamente, né?
1: Botânica, plantas perenes. São plantas com ciclo de vida longo, vivendo mais de 2 anos, viu?
0: Opa! E
1: não precisam ser replantadas.
0: Não precisam, né?
1: O senhor trabalhou já em viveiro?
0: Hã?
1: Já trabalhou em viveiro de muda?
0: Não, nunca.
1: Não, achei que já tinha.
0: Aprendi na escola.
1: Então a sua escola era melhor do que as atuais.
0: Pode ter certeza que sim, eu tenho certeza que sim. Não, mas as atuais são muito boas aí também. Mas no passado a gente aprendia esse tipo de coisa aí, né? Ia estudando e aprendendo cada vez mais. É
1: top. Período fantástico. Plantas anuais ou bienais são aquelas que morrem em 2 anos. Exemplo, milho. Viu?
0: Sim, o milho é anual.
1: Hoje em dia, tudo a gente sabe, né?
0: Mas
1: é só querer.
0: Vou pesquisar. Coloque ele bonito, que ele vai dizer eu miro, né? Já diz na hora ali, entendeu? Só você botar aí, coloca na AI.
1: Se tiver estragado, vai dizer.
0: Você vê se ela se não vai responder na hora. Pois bem, hoje o senhor falou a respeito aí da... ontem a gente já trouxe aqui também no... Olha aqui o Everton dizendo, a minha esposa cobre tudo. É aqui, mandou até uma fotinha aqui, ó. Ô Everton... Cobrindo as plantas aí, né? Ou as folhagens, é isso aí. É aquilo que eu falei. Ontem nós já trouxemos aqui no programa, você replicou hoje no Jornal Primeira Edição, sobre a Semana Municipal do Trânsito. E aí a gente, vendo algumas atitudes, Leonardo, aí no trânsito você fica pensando, esse pessoal precisa, né, dar uma reciclada, ou seja, entender, como disse o Tenente Coronel Paim, que é o secretário de segurança, o trânsito é feito por todos, e no momento que você sai de casa, você já está de alguma forma participando do trânsito, seja a pé, seja de bicicleta, de moto, ou então com o seu veículo, né?
1: Com certeza. Aliás, no trânsito, enxergar o outro é salvar vidas. Mas o que mais que a gente pode falar sobre isso, né? O trânsito é feito de muitas pessoas e, aliás, esse ano nós teremos o foco não só nos pequenos, porque geralmente se fala, né, que os pequenos são aqueles que vão replicar as informações no futuro, mas esse ano vai ser um pouco diferente. Nós teremos palestras destinadas, claro, aos menores, mas também para o ensino médio e para o ensino superior, inclusive. E nesta terça-feira, como eu falei, ensino médio tem atividades aqui mesmo, nosso vizinho aqui, o Colégio Gustavo, e também a mini pista de trânsito aí na Escola Luiz Augusto de Medeiros Branco. E também as palestras no Instituto Federal de Educação destinadas aí para o pessoal do ensino superior. Teremos o segundo Seminário Municipal de Segurança no Trânsito amanhã também, com as forças de segurança reunidas, debatendo a fiscalização e integração dos órgãos. Essa integração que nós falamos todos os dias quando a gente fala em assuntos de segurança aqui em Vacaria, né? Que nós temos um modelo de atuação dos nossos órgãos, tanto Guarda Municipal, Polícia Rodoviária Federal, Polícia Civil, né? A própria Brigada Militar, todas as nossas forças de segurança atuam juntas e isso é um fato que a gente sempre ressalta quando se fala também, né, em trânsito, porque trânsito envolve pessoas, envolve segurança, envolve ações de pessoas. E claro que as nossas forças de segurança estão atentas. Ontem aconteceu ali em frente à escola uma demonstração de ponto cego. Muitas pessoas devem ter já vivido situações como essa, né? Grandes veículos, caminhões na estrada, e aí você, ao fazer uma ultrapassagem, você não enxerga todo o veículo no retrovisor, né? Aí fica complicado, porque tem um ponto ali no retrovisor em que não aparece o veículo, e ele está ali. E aí hoje tem uns veículos que têm o chamado detector do ponto cego, né? Que é um equipamento aí que ele dá um sinal sonoro, um alerta.
0: Os novos veículos.
1: Isso, esses mais equipados, digamos assim. E aí ele dá um sinal sonoro mostrando para você que ali naquele ponto que você não enxerga, tem um veículo. Mas isso são os veículos mais caros, né? Obviamente que mais bem equipados e tal, né? Mas seria um equipamento que, a meu ver, deveria ser de série obrigatório, né? Pela legislação, para todos.
0: Porque
1: os veículos.
0: Isso é prevenção, né?
1: Exatamente.
0: Isso é prevenção.
1: É.
0: E você veja, Leonardo, que isso pode salvar vidas.
1: Sim.
0: E o ponto cego, ele te mata, viu? Te mata, que eu digo no sentido de você... É a questão, um segundo, né? É um segundo, e aí você pode se envolver num acidente por justamente não ter visto esta situação.
1: É. Falar em acidente de trânsito bem rapidinho aí. Essa semana, não sei se o pessoal acompanhou aí, voltou a se falar sobre o acidente que matou o ex-presidente Juscelino Kubitschek, né? E aí se concluiu que talvez não tivesse sido um acidente. Tem essa especulação há muito tempo, né? E foi uma ultrapassagem em que foi feita a ultrapassagem com... Ele estava ultrapassando um ônibus e aí bateu na traseira do veículo que ele estava, né? E ele acabou avançando na outra pista, e lá na outra pista vinha uma carreta. Então quer dizer que toda ultrapassagem tem que ser feita com cuidado. Eu trouxe essa história só para ilustrar, mas quem for para a internet agora e ver, foi feito inclusive um vídeo em 3D aí mostrando como teria acontecido o acidente, ele pega na ponta traseira do veículo, sabe? E faz ele virar. E aí ele atravessa a pista e vai no outro lado.
0: Uhum.
1: Quer dizer que eu lembrei disso porque ontem o caminhão estava estacionado e o carro estava bem na ponta, assim, né? Bem num ponto que ele, se encostasse o caminhão nele, num virtual acidente, claro que o veículo, a primeira coisa que ele ia fazer era rodopiar na frente do caminhão.
0: É o que geralmente acontece, né?
1: Virava na frente do caminhão e se houvesse outra pista, ele iria para outra pista. E se fossem pistas duplas, era um grande acidente que poderia acontecer, né?
0: Uhum.
1: Então é uma demonstração daquilo que infelizmente acontece, né?
0: A gente sabe que
1: é muito comum, especialmente nessas grandes rodovias. Aí vamos falar, por exemplo, a BR-101, para quem vai na praia aqui, né?
0: Nossa.
1: É uma rodovia muito movimentada.
0: E acontece inúmeros acidentes diariamente.
1: Acontece.
0: Né?
1: A gente, quando foi, ainda bem que não pegou nenhum, mas sempre tem, né?
0: Sempre.
1: E
0: sempre.
1: Quando acontece um acidente, é um transtorno absurdo, né? Porque aí fica uma fila de 20 quilômetros aí.
0: É que um lado pelo menos tranca, né?
1: Pois é. Aí que
0: um
1: tá,
0: lado, né? Se é caminhão que se envolve, às vezes atravessa em toda a extensão da pista e até chegar socorro e tal, é complicado.
1: E como disse o Paim, ao se falar num sinistro, né, que a gente diz hoje de trânsito, são envolvidas não só aquelas vidas que estão ali, mas tem outras vidas junto, né? Tem outras famílias, tem famílias daquelas pessoas. Então, quer dizer que quando se fala em trânsito, inevitavelmente se fala em pessoas e fala em participantes, né? Então, por conta disso, sempre a nossa preocupação com a conscientização das pessoas. Claro que é difícil, a gente sabe que mudar os conceitos dos outros é muito complicado, mas estão aí as campanhas, né? As semanas que justamente existem para isso, para conscientizar as pessoas de que tem certas coisas que elas têm que ter um pouquinho mais de calma, mais de paciência, né? Principalmente no trânsito.
0: Uhum.
1: Né? Então fica aí esse registro, esse recado. A enxergar o outro é salvar vidas, né?
0: Uhum.
1: Acho que foi um tema assim que falou por si mesmo, né? Não temos muito o que replicar com relação a isso aí, né? Então,
0: uhum.
1: A programação segue então hoje e vai até domingo. Acredito que no domingo, apesar do frio, nós tenhamos condições, né? Porque tem a previsão aí de um passeio ciclístico que sai lá da Praça da Outro Filho e vai até o CAT, para fechar aí a semana na Municipal do Trânsito aqui em Vacaria, nesse próximo domingo, então, dia 17.
0: Vai ser pela manhã, né?
1: Isso, das 8h30 às 11h30.
0: Provavelmente tempo bom, mas com friozinho, né? Já se prepare.
1: É, infelizmente é assim que é. Não temos o que fazer. Eu estava comentando até com o Tidão agora. Acredito que serão 120 dias aí de casaco direto, né?
0: 120
1: dias? Sim, porque você veja, ó, nós estamos em maio, né? É. Junho, julho, agosto, setembro, no mínimo, né?
0: No mínimo. E assim a gente sabe que avança um pouco mais ainda,
1: pois
0: né?
1: Pois é, então 120 é no mínimo.
0: No mínimo. A gente está acostumado já.
1: Não, mas eu não gosto.
0: Acostumado não, é o seguinte, a gente tolera o frio, suporta.
1: É, mas
0: o frio.
1: É que chega uma. Olha lá para cima, ó, 33, 30, 29.
0: Eita, coisa boa.
1: Esse país é muito grande, né?
0: É muito grande, muito grande. Por isso que tem que esfriar num lado e esquentar no outro.
1: Mas
0: né?
1: Também não é demais, assim, daí se for. Tudo que é demais sabe que faz mal, né?
0: Uhum.
1: Então, não é muito bom.
0: Não. Estão perguntando aqui o Daniel Julianello, diz que a brigada está trancando o trânsito, perguntando o que está acontecendo. Algum evento ali? Não tô... Será que é em relação ao...
1: Aonde seria?
0: Ele diz a toda a praça? Alguma programação da semana do trânsito ou não?
1: Pelo que a gente... Deixa eu dar uma olhada aqui, mas acredito que não durante a semana, assim, essa hora cedo da manhã.
0: Cedo da manhã.
1: É.
0: Não sei não, viu, Daniel? Vamos procurar saber porque não temos conhecimento.
1: É, hoje nós temos previsão de palestras apenas, né? Pela semana do trânsito.
0: Hoje é 12, não?
1: Isso.
0: É, eu ia dizer que era... Aliás, falando sobre Brigada Militar, vai acontecer aí, mas é no dia 14, né? A gente recebeu um convite ontem, você deve ter recebido também, para a passagem de comando...
1: Oficialmente, daí?
0: Oficialmente. Comando do... É o Comando Regional da Polícia Militar Nordeste. O coronel Becker, que era o comandante,
1: sim,
0: vai passar o cargo para o tenente-coronel Daniel Araújo de Oliveira, que já está trabalhando aí.
1: Sim, eles já estiveram aqui, inclusive, isso, né? Isso. Nós falamos amplamente aí sobre o trabalho.
0: Em fevereiro,
1: né?
0: Ainda, né?
1: É, ele, na verdade, quando ele foi chamado, ele já veio para a Vacaria e já começou a atuar.
0: Exatamente.
1: Né? E aí agora é um ato só para fazer a transferência, né?
0: É de praxe, né?
1: É.
0: Então vai ser 14, que dia que é 14 ali, meu querido? Quinta-feira. Quinta-feira, 15 horas, em frente à Catedral Nossa Senhora da Oliveira. Está convocado já, viu? Às 15 horas.
1: Vamos lá. Já imaginei aqui na minha cabeça o que, que nós vamos fazer.
0: É, então, é. Opa, e quando aí sai, ou sai alguma ideia, são bem criativas, né? Isso é bem criativo. Que quietidão, onde é que você está aqui, meu querido? Passou, não vi nada aqui, Tidão.
2: Treinamento da Brigada no centro.
0: Ah, tá passado certo. Aqui.
1: Então tá explicado já.
0: Treinamento da Brigada no centro agora. Foi o Jair Vargas que nos passou a informação. Muito obrigado, Jair. Os ouvintes nos ajudam sempre a fazer o programa aqui. Olha aqui, ó, o Juliano Godinho lá na estância do Banhadal, em muitos capões, mandou uma foto
1: só
0: aqui.
1: Só deve estar tudo branco lá.
0: Mas... olha aqui, ó, tudo branco mesmo. Não?
1: Meu Deus.
0: É, a geada foi grande, não é, Juliano? Grande abraço, muito obrigado. Lá na estância do Banhadal. Eu acho engraçado a maneira como ele se pronuncia, né? Bem Galdério, bem autêntico. Grande, Juliano. Então, a questão da praça é um treinamento da Brigada Militar aqui de Vacaria. O que faltou dizer aqui, senhor Leonardo?
1: Lembrando que sempre os treinamentos são para aprimorar o serviço que é oferecido, né? Uhum. Então... por isso da importância desses eventos aí que acontecem. Olha, ontem nós tivemos a sessão da Câmara, então, e projetos encaminhados pelo Executivo com investimentos na saúde, ampliação do atendimento especializado e melhorias na educação infantil. Destaque para a aprovação do projeto 83, que autoriza a contratação temporária de um psicólogo para ampliação dos atendimentos das pessoas com o transtorno do espectro autista. Ele vai atuar junto ao CAST e a COLE com carga horária de 40 horas e vencimentos de R$ 5.968,69. Também ontem foi aprovado o projeto 85, crédito de R$ 20.000 para custeio de atendimento médico oftalmológico à comunidade, além de despesas relacionadas à UPA. Na área da educação, projeto 81, R$ 12.000 para confecção e instalação de cortinas na Escola Municipal de Educação Infantil Senipaim Mesari, no bairro Mauá. Projeto 82, R$ 26.000 para aquisição de equipamentos destinados ao atendimento pré-hospitalar do 5º Pelotão de Bombeiros Militares de Vacaria. Também o projeto 84, crédito especial de R$ 317.320,80 para a desapropriação de uma área destinada à implantação de um espaço público de lazer, esporte e conveniência no bairro Chico Mendes. O objetivo é atender a uma demanda histórica da comunidade, criando um espaço voltado à integração social, recreação infantil e incentivo à prática esportiva. Aliás, ali no municipal está sendo construído também um complexo,
0: isso,
1: né? Inclusive com um espaço para prática do futebol, né? Com um gramado, acho que é sintético, né?
0: Deve ser sintético.
1: É. Não sei como é que há quantas anos esta obra, mas dias atrás eu vi algumas imagens aí. Está ficando bem, bem bonito ali, bem interessante.
0: Bem aos fundos da antiga faculdade ali, né?
1: Isso.
0: Bem aos fundos
1: que
0: ali.
1: Que hoje tem aquele projeto, né? Que tem as aulas e tal, gratuitamente aí do município.
0: SEMAG.
1: Isso.
0: Uhum.
1: Então...
0: eu recebi informação oficial agora aqui da pessoal da Brigada Militar, obrigado ao Mica, de que é um treinamento preparatório à troca de comando
1: que vai acontecer na quinta-feira. É, justamente porque vai ser ali na praça mesmo, né?
0: Exato.
1: Então...
0: tem em torno de 90 policiais ali, viaturas, porque é regional, né? Comando regional, que vão fazer esse treinamento entre 8 e 9 horas da manhã. Então, o centro da cidade ali, pessoal puder evitar, porque eles fecharam ali em frente à catedral, estão naquela região ali e fazendo esse tipo de treinamento. Então, não é nada relacionado à ocorrência, mas sim um treinamento apenas.
1: Muito bem, hoje de novo temos sessão da Câmara. Tem jogo do Inter hoje?
0: Hoje tem um jogo do Inter contra o Atlético. Qual foi o primeiro
1: resultado? Ganhou 2-1, né?
0: Ganhou
1: 2-1, é.
0: Ah, então em casa hoje é molezinha, né?
1: Uhum. É, molezinha.
0: 3-0 hoje.
1: Isso. Mas se arrisca, né?
0: 3-0. Quer apostar, Tidão?
1: O Didão vai apostar, porque ele é o cara das apostas.
0: Eu acho que ele parou. Parou,
2: mas é rapadura, né?
1: Parou, Tidão, de apostar?
2: Não, não.
1: Não parou? E tem ganhado alguma coisa ou não? É, pelo jeito, não.
0: 3-0, pode ser? Não? Quanto, então? 2? Só para me contrariar, né? Mas tá bom. Você, Pacheco.
1: Eu acho que tá bom 0-0, porque daí classifica,
0: ih,
1: né?
0: Ih, secador.
1: Eu sou mais realista. Você sabe que a situação tá complicadíssima.
0: Eu sou realista otimista.
1: Não. Mas o senhor, para quem disse que o Inter ia ser campeão da Libertadores, tá ótimo.
2: Melhor 10 do Brasil.
1: Não esqueça que a maldição vem aí, né? Em agosto completo-se 15 anos.
0: Não tem nada para nós ganhar antes, não?
1: Não.
0: Não?
1: Não.
0: Vamos dançar a valsa e pronto, deu, não tem
1: mas
0: problema.
1: Mas isso aí foi, começou isso aí quando fizeram, né, uma homenagem dessa. Eu estava vendo ontem nas redes sociais aí, conta toda a história que aconteceu depois daquele fatídico ato, né, de dançar com a bandeira do escanteio lá, uhum, dizendo que era uma valsa. A partir dali o Inter só...
0: Pronto, só decaiu. Maldição, isso mesmo. É. Agora você usou o termo certo, mas foi uma maldição.
1: É que troca de um para o outro, né?
0: Quando vamos ganhar de novo? Alguma coisa? Opa, seu, mas ganhamos a semana passada.
1: Ah, pelo amor de Deus, né?
0: Eles não aceitam, eles não aceitam.
1: Pula, que isso aí não vale.
0: Inter é campeão da Recopa. Nossa. Até o nome, ó, Recopa. Gaúcho. Nossa. Tem nome de Copa. Copa.
1: Copa,
0: feito então, seu...
1: Copa, pra mim, é aquela coisa que tem no baile lá.
0: E vem a Copa, eu acho que hoje 32 dias. Que dia é hoje?
1: 11? Não.
0: Hoje é 12.
1: 12?
0: Começa em junho?
1: Começa o dia 13, não é, Tidão?
0: Não, 11 de junho.
1: 11?
0: Ah, então, faltando então falta... 60 e quantos?
1: Não, falta... se é em junho, falta 30.
0: Ah, sim, sim. 30 dias, tô loucão. 30 dias hoje para... Eu tava achando que era em julho. 30 dias para a Copa do Mundo. 11 de junho, né?
1: E 150 dias para a eleição? 140?
0: É?
1: É.
0: Essa não me interessa. 8h13, 8 horas da manhã, 13 minutos. Que se eu não continuar trabalhando, pouco vai me ajudar, né?
1: Não, concordo. Mas agora o senhor vai entrar na... na fila do INSS, tá bom?
0: Quem me dera, né? Eu sou jovem ainda, meu querido. Sou muito jovem.
1: Não, mas pra... é que daí o senhor terá ganhos duplos. Ah. Isso é o mais importante.
0: Ah, isso é o importante?
1: Claro.
0: Dá pra ser, então?
1: Mas dá, né? Por quê? É, não, então, aqui tá. Não é o serviço público.
0: Então eu
1: que
0: aceito.
1: Tem a aposentadoria compulsória.
0: Pois é, tem esse detalhe.
1: Não, mas daí o senhor teria que ter 75 anos. Daí falta 75, muito.
0: Aí faltava muito. Aí era de desistir, viu? É. Tem uns que já perguntam assim: será que algum dia eu vou conseguir me aposentar? Mas trabalhe sem pensar em se aposentar, que ela chega. E você vai chegar bem lá.
1: Uhum.
0: Concorda?
1: Claro. Então. Vou discordar por quê? Eu estava fazendo as contas esses dias, até perdi a esperança. Nem faço mais.
0: Não coloque o nome de esperança na sua sogra. 8h14, 8h14, é o nosso Fala Cidade da Esmeralda, intervalo. Não? Diário Rural? Tem certeza, Tidão? Então vamos lá.
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0: Senhor Ivandro Zamboni com o Diário Rural aqui na Esmeralda, é terça-feira. Bom dia, Zamboni.
4: Bom dia, Miro Santos, bom dia, ouvintes. 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O agronegócio brasileiro abriu novas portas em três frentes no mercado internacional. A conclusão de negociações sanitárias e fitossanitárias permitirão a exportação de novos produtos para a União Econômica Euroasiática, o Peru e o Togo. Na União Econômica Euroasiática, composta por 5 países, Armênia, Belarus, Cazaquistão, Quirguistão e Rússia, a abertura para grãos secos de destilaria de milho amplia as oportunidades para a cadeia produtiva do grão. Subproduto da indústria do etanol, os DDGs são utilizados como ingredientes na alimentação animal. o bloco euroasiático importou mais de 1,4 bilhão de dólares em produtos agropecuários brasileiros no ano passado, com destaque para café, proteínas, animais e fumo. No Peru, o país reconhecido pela ampla variedade de batatas nativas, autorização para exportação de material genético de pólen de batata abre espaço para a cooperação ligada à pesquisa, ao melhoramento vegetal e à diversificação produtiva. O Peru importou mais de 729 milhões de dólares em produtos agropecuários brasileiros no ano passado, com destaque para produtos florestais, proteína animais, itens do complexo soja, cereais e farinhas e preparações. No Togo, por sua vez, a abertura para equinos vivos destinados à produção de crias novas cria novas oportunidades também no setor genético animal. Em 2025, o país importou mais de 148 milhões de dólares em produtos agropecuários brasileiros, principalmente do complexo sucro-alcooleiro, proteínas animais e couros. Com esses anúncios, o agronegócio brasileiro alcança 609 aberturas de mercado desde o início de 2023, segundo o MAPA. Uma fraude que estava acontecendo, que a polícia está investigando, em relação a grãos, a Delegacia de Repressão a Ações Criminosas Organizadas, DRACO, de Cruz Alta, efetuou ontem a 13ª prisão relacionada à Operação Romaneio, que apura um prejuízo superior a 6 milhões de reais causado a três tentos por fraudes em registro de entrega de grãos por uma cerealista ligada à empresa, com sede em Santa Bárbara do Sul. Deflagrada pela Polícia Civil, na semana passada, a operação passou a expor não apenas um caso policial, mas também desafios no controle operacional e governança enfrentados por empresas do agronegócio com grande volume de recebimento de cargas. As investigações seguem em andamento e novos desdobramentos não estão descartados. Segundo o delegado Ricardo Drum Rodrigues, titular da DRACO de Cruz Alta, o esquema utilizava operações legítimas de recebimento para criar cargas fictícias posteriormente faturadas pela empresa. O funcionamento começava com uma entrega regular de grãos. O caminhão ingressava na unidade, passava pelo processo normal de pesagem, descarregamento e emissão do romaneio, documento que registra a operação. Depois disso, conforme a investigação, os dados daquela carga eram reutilizados para gerar um novo lançamento fraudulento. Esse caminhão legítimo vai lá, descarrega pesado e sai. Em seguida, eles utilizam o peso daquele ticket numa outra carga, e aí essa carga não existia, segundo o delegado. Conforme a polícia, os investigados alteravam placa de veículos e utilizavam nomes de supostos produtores rurais para registrar entregas inexistentes. Em alguns casos, foram identificadas placas incompatíveis com caminhões utilizados no transporte de grãos. Até placa de motocicleta era usada. Então, essa grande fraude aí que era realizada contra a empresa Três Tentos, que a polícia está investigando e já prendeu 13 pessoas. A cotação da soja mantendo R$ 120 a saca e o milho R$ 62 a saca. 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Bom dia a todos e até amanhã.
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8: Funerária Sagrada Família informa. Nota de falecimento.
9: Pai João Ernesto Francisco Moreira em memória. Mãe Dercília das Graças Conrado. Irmãos Daniela, Ivanete, Janete, Albino e Salustiana em memória. Esposa Chayane. Filhos Pedro Henrique, Elinara e Manuela. Tios, primos, sobrinhos, amigos e demais familiares do inesquecível Emerson Conrado Moreira, com 40 anos de idade, participam do seu falecimento ontem ocorrido. Homenagens a Emerson Conrado Moreira estão sendo prestadas na capela do CTG do Guacho, em Campestre da Serra, partindo hoje às 10 horas e seguindo para o cemitério municipal do Guacho, onde será realizado o seu sepultamento. Funerária Sagrada Família, companheira das horas difíceis, noticia o falecimento de Emerson Conrado Moreira, com 40 anos de idade. Antecipam agradecimentos.
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0: 8 horas da manhã, mais 29 minutos, 8h29. 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Olha, o frio vem aí, viu, gente? Começou o inverno. 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Tem uma matéria hoje aí no Correio do Povo, de um evento feito pelo Correio do Povo, chamado de Destinos RS, o presente e futuro do turismo gaúcho. E em destaque, a Vinícola Campestre, aqui de Vacaria, que foi convidada e participou do case de sucesso apresentado neste fórum Destinos RS, um evento realizado pelo Correio do Povo, com patrocínio do Governo do Estado, Sicoobi, Prefeitura de Capão da Canoa e o apoio do CIEE RS. E fala aqui de todo, conta um pouco da história da vinícola campestre, né? Fala dos investimentos futuros que serão realizados, e principalmente com investimento de cerca de 60 milhões de reais na construção, já está em andamento, de um hotel que vai ter 115 apartamentos lá mesmo, integrado à vinícola, ali na BR-116, na saída para Lages. Ou, se quiserem, como está no lado de chegada à Vacaria, né? Chegando à Vacaria, sentido Lages, Vacaria. E um espaço que vai contar com piscina, quadra de tênis, restaurante, cinema. Quer dizer, vai ter uma estrutura completa para atender grandes eventos. Hoje, as pessoas já podem visitar a vinícola, visitas guiadas, né? Com diversos atrativos lá. É o chamado enoturismo. Então, é um orgulho para nós, Vacaria, ter esse destaque da vinícola campestre, tendo uma participação muito importante dentro do setor do enoturismo. E hoje um dos vinhos mais vendidos, vinho Pérgola, em todo o país, né? Vinho que leva, digamos assim, o nome, o carro-chefe aí da vinícola campestre. É uma empresa nossa, da nossa terra. Digo nossa, porque mesmo tendo nascido lá em Campestre da Serra, e a história diz aqui, onde é que está. História da vinícola, porém, começou muito antes do projeto em Vacaria. A Campestre foi fundada em 1968 em Campestre da Serra. Em Campestre da Serra. Então, lá já se vão 58 anos, né? 57 anos da vinícola Campestre. 58 da vinícola Campestre. E, como eu disse, eu digo nossa, porque está hoje em Vacaria, mas ela começou lá em Campestre da Serra. Então é da Grande Vacaria, fundada aí pela família Zanotto, responsável pela marca Pérgola, vinho de mesa que lidera as vendas nacionais há 12 anos consecutivos, segundo a empresa. Com o crescimento da marca tradicional, a família decidiu investir também na produção de vinhos finos por meio da marca Zanotto, criada para a unidade de Vacaria. Muito bem, tá aí no Correio do Povo de hoje, pessoal quiser ler a matéria completa na edição de hoje. É só entrar lá no, tá em destaque na capa do Correio do Povo, na página e no site do Correio. Parabéns aí, João Zanotto, Vinícola Campestre, que estão conosco também aqui na Rádio Esmeralda, patrocinando nosso programa Fala Cidade. 8 horas da manhã com mais 34 minutos, 8 mais 34, o programa com o patrocínio da Oral Unique. 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O intervalo, já voltamos.
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2: 8 horas da manhã, 41 minutos.
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0: às 8 horas da manhã, com mais 45 minutos. Continua friozinho, é claro, né? Tivemos uma geada grande, mas o termômetro já chega a 6 graus agora, melhorou bastante, já com um solzinho aí que está aparecendo de forma bem expressiva na nossa cidade. 6 graus de temperatura. 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Deixa eu ver que horas que é o jogo do Internacional hoje. Aliás, temos Copa do Brasil, jogos que estarão acontecendo na noite de hoje, tem sequência amanhã também, acredito que até alguns na própria segunda-feira, quinta-feira. Hoje tem Internacional Atlético, vai ser 19h30 o jogo do Colorado. No jogo do ida, o Inter venceu por 2-1. Só no Prime aí, viu, que vai passar o jogo do Coloradão. Prime Video, esse jogo da Copa do Brasil. Ainda a Copa do Brasil tem Fluminense e Operário hoje. No jogo de ida deu 0-0. Agora o Fluminense decide a vaga em casa. Esse jogo também será no Prime, viu? Será no Prime. E tem Cruzeiro e Goiás. No jogo de ida deu 2-2. Cruzeiro decide a vaga em casa hoje. Esse passa no Sport TV, Premier e GETV. Será que são só 3 jogos aí, Tidão, da Copa do Brasil hoje? Eu já vou dar uma olhadinha aqui para verificar. Para verificar a situação. Ó, Casemiro pede Neymar na Copa. Sabe por que ele vai ir? Pela pressão, só por isso. Não que o Ancelotti venha ceder a pressão, mas até, olha aqui, o próprio Casemiro, e o Casemiro é bruxo do homem. Casemiro, eu diria que é o número 1 do Ancelotti, concorda, Tidão? Eu acho que é o número 1 do Ancelotti na seleção brasileira, né? Então, com toda essa pressão, não tem como Neymar não ir. Eu defendo a ida dele. Com esse monte de Nutelinha que tem na seleção brasileira, eu defendo a ida do Neymar, sim, senhor. Defendo a ida dele para a seleção brasileira. Não falei bobagem, não. Então, vamos ver aqui os jogos de hoje, como eu falei. Onde é que estão aqui? Ó, Cruzeiro e Goiás, 21h30. Hoje tem também... Hoje o Fluminense Operário, que também já falei, o Internacional e Atlético. Amanhã sim, tem mais jogos. Amanhã, quarta-feira, Juventude São Paulo. Juventude decide a vaga em casa. O primeiro jogo, São Paulo ganhou por 1-0. Foi só 1-0. Na Inhaca, que está o São Paulo, acho que é bem possível que o Juventude tenha condições de ficar com a vaga, porque joga em casa amanhã às 19 horas. Outro jogo de amanhã é entre Coritiba e Santos, 19h30. Amanhã já Cuiabense e Palmeiras, 21h30. E amanhã Mirassol e Bragantino, 20h30. Remo e Bahia, 21h30. Tem Vasco e Paysandu, 19h. O Grêmio vai jogar só na quinta-feira, viu? O Grêmio vai jogar na quinta-feira amanhã, tem Ceará e Atlético Mineiro, 21h30. O Grêmio joga na quinta, diante de Confiança, em casa, fora, 19h. Primeiro jogo, o Grêmio ganhou por 2-0 na Arena. Agora, 8h50.
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0: Faltam 2 para as 9 horas da manhã. E quinta-feira, não falei dos jogos de quinta da Copa do Brasil. Tem Atlético Goianiense e Atlético do Paraná na quinta. O Flamengo do Juliano joga na quinta-feira também. Dois rubro-negros aí, Vitória e Flamengo. O Flamengo ganhou a primeira por 2-1 no Maracanã. Quinta o Grêmio, que eu falei, Confiança e Grêmio. O Grêmio ganhou a primeira por 2-0. O jogo do Grêmio é às 19 horas. Quinta, CRB e Fortaleza. Fortaleza ganha a primeira por 2-1, às 20 horas. Então, e tem Chapeco, olha, Chapecoense e Botafogo. Botafogo ganha a primeira por 1-0. Não jogou mal a Chapecoense nesse primeiro jogo aqui, não, viu? Tá mal no brasileiro, Chapecoense pra caramba, mas não tem um mau futebol. Mas aquela coisa não dá liga, né? Não dá sorte. Aí as coisas não engrenam, não vai, não tem jeito aí. Olha aqui, ó. Parabéns, hoje é o nosso ao nosso querido décimo BPM, diz aqui o Solis Paim, minha unidade de origem, batalhão de muitas histórias e prestação de serviço à população gaúcha. Muita coisa mudou, mas apesar dos pesares, vida longa. Hoje é o data do que? Hoje é dia 12 do mês de maio. Vou pedir aqui ao Solis aqui, porque desta data aí. Enfim, hoje é terça-feira, temperatura de 6 graus nesse momento aqui em Vacaria. Vamos para, o sinal vai marcar em seguidinha 9 da manhã, já vamos para a mensagem do nosso bom dia desta terça-feira.
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Vamos lá então, trazendo a mensagem de hoje, a mensagem do nosso bom dia da Rádio Esmeralda, manhã de terça-feira, de tempo muito bom, depois da geada aí, o solzinho maravilhoso neste início de manhã, terça-feira. Temperatura de 6 graus agora. Acordar, minha gente, acordar, você sabe que é um presente de Deus, um presente silencioso que a vida nos entrega aí todos os dias. E mesmo quando o coração ainda carrega pesos, mesmo quando a mente insiste em lembrar das dores, há um novo amanhecer dizendo, com delicadeza, não desista, siga em frente. Ainda há caminho a seguir, ainda há propósito, ainda há esperança, ainda há graça nesta vida. Cada novo dia é uma chance de recomeçar sem precisar ser perfeito. É Deus, em sua infinita bondade, sussurrando: eu não desisti de você. Portanto, não desista. Siga. Siga mais um pouco. E só isso já é motivo suficiente para agradecer. Gratidão pelos pequenos milagres que nós nem percebemos. Passam despercebidos durante o dia. O ar que entra nos pulmões, a luz que toca a nossa janela, a força que, mesmo frágil, te faz levantar. Gratidão pelas batalhas vencidas no silêncio de cada dia, pelas lágrimas que lavaram a alma e que só você viu elas rolarem pelo seu rosto, mas também pelas esperanças que ainda resistem. Que hoje, você que está me ouvindo, caminhe muito mais leve do que o ontem, confiando que o que é seu encontrará você no tempo certo. Que a fé fale mais alto que o medo e que o amor conduza os seus passos, porque viver já é um milagre. E recomeçar, então, todos os dias nem se fala, né? É a maior prova de que Deus está contigo, de que Deus está com todos nós. Então, que este dia seja leve, abençoado, cheio da presença de Deus. Que não falte a paz para o coração, força para os dias difíceis, saúde para você seguir caminhando e esperança para continuar acreditando nas coisas boas que ainda vão acontecer. Há semanas que começam comuns e terminam trazendo respostas, recomeços e bênçãos inesperadas. Que Deus, nosso Pai, cuide de cada detalhe, faça florescer tudo aquilo que for bom para todos nós. Todos os dias. Na mensagem do nosso bom dia de hoje, para levar esperança, otimismo, fé a você que às vezes anda um pouco desacreditado, que está com a sua estima lá embaixo, que está triste, siga o caminho. No caminho você vai encontrar respostas. No seu caminho você vai encontrar sempre Deus. Pense nisso. Com carinho, viu? Pense nisso com carinho, que você reflita sobre a sua vida, a sua família, os seus amigos, enfim. Tudo que o Deus, que o nosso Deus nos dá de presente todos os dias. 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Um bom dia, um grande abraço a você, amigo da Esmeralda.

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0: 9:09, 9:09, esta Esmeralda de Vacaria, o programa Fala Cidade, o patrocínio nesta segunda hora é do Clean Laboratório. 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É, o décimo BPM está completando hoje 56 anos, é de 1970, 56 anos, parabéns a todos. Obrigado ao Solis que nos trouxe a informação, né? Parabéns, 10º Batalhão de Polícia Militar, 56 anos de trabalho de segurança, Vacaria em toda a região. Está instalado aqui, a sede é Vacaria, e nós cumprimentamos aos oficiais, soldados, aos que já estão na reserva, como é o caso do nosso amigo Solis aqui, e que o batalhão continue com o seu propósito. Aliás, a Brigada Militar, de defender a comunidade, né? 9:10, meu Rio Grande está diferente. 9:11, meu Rio Grande está diferente. 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Antônio César Cuse, daqui a pouco para participar. Pode ser agora, vamos lá. Antônio César Cuse no nosso Fala Cidade.
1: Já trouxe neste espaço várias abordagens sobre público e privado. Privatizar é bom? Ou os serviços públicos são mais eficientes para a população? Manchete da semana afirma que, abre aspas, com Estela Farias liderando comissão de fiscalização da AEGEA, Corsan, reestatização deve entrar na pauta, fecha aspas. O fornecimento de água em Santa Catarina, por exemplo, vive um processo de expansão da participação privada, com diversos municípios estudando e adotando a privatização / concessão dos serviços de água e esgoto para cumprir metas do marco legal de saneamento. A presença privada cresce em Santa Catarina, com 65 contratos de concessão identificados no estado, inserindo-se na tendência nacional de transferência do controle de saneamento para a iniciativa privada. No meu caso, como contribuinte, o que conta é a qualidade do serviço e a agilidade no encaminhamento das soluções. Não gosto, por exemplo, de pagar pedágio, mas foi a solução para melhorar as rodovias. Não considero justo ter que cercar nossas casas e prédios e grades de alarmes, monitoramento eletrônico e gastos com portaria, mas é a solução para a insegurança. Não é justo pagar planos de saúde em busca de agilidade nos atendimentos, mas dada a condição dos serviços públicos, para quem pode, a solução é pagar o plano privado. Quantos outros exemplos onde a iniciativa privada aproveita, com competência, espaços que deveriam ser preenchidos pelo poder público, que arrecada para a segurança, para a saúde, para a infraestrutura e não entrega. Em março, 53 milhões de brasileiros integravam os planos de saúde. Temos em torno de 4.800 empresas privadas e vigilância, com 580 mil trabalhadores, enquanto aproximadamente 80 concessionárias de rodovias administram mais de 26 mil quilômetros de rodovias no país. As questões ligadas ao abastecimento de água e saneamento têm passado por intenso processo de privatização no Brasil, impulsionado pelo novo marco legal do saneamento, lá de 2020, que visa universalizar os serviços até 2033. Grandes concessionárias estaduais, como a Sabesp em São Paulo, a Corsan no Rio Grande do Sul, foram privatizadas, enquanto leilões regionais transferiram a operação de água e esgoto para a iniciativa privada em diversos estados. A informação é que no Rio Grande do Sul, quando a nova concessionária assumiu a Corsan, o estado tinha 19% de coleta de esgoto e hoje, segundo seus executivos, o percentual subiu para 29%. E o compromisso para 2033 é universalizar o serviço. A expectativa é que, mesmo em ano eleitoral, a Comissão de Fiscalização da Assembleia Legislativa do Estado do Rio Grande do Sul promova análise profunda da situação à luz do contrato assinado, apurando a realidade dos fatos para um esclarecimento conclusivo para a sociedade. Um grande abraço. Eu volto amanhã.
0: Ok, obrigado, César. 9h15, 9:15. Você está aqui na Esmeralda de Vacaria, o programa é o Fala Cidade na 96,5, a mais popular no seu rádio, até às 10h30 da manhã. Estaremos aqui com o nosso programa na Esmeralda. Só para lembrar aqui que está na Assembleia, foi encaminhado na sexta-feira, dia 8, a Assembleia Legislativa Gaúcha, um novo projeto de lei aí que, por parte do governo, sobre o salário mínimo regional. Salário mínimo regional e o reajuste de 5,35%. Baseado no Índice Nacional de Preços, INPC, em 12 meses até abril, mais alta de 1,3% no PIB do Rio Grande do Sul em 2023. A primeira das cinco faixas do piso passará a R$ 1.884, superando os valores vigentes lá em São Paulo. Também o mínimo regional incide sobre o salário de categorias de trabalhadores que não possuem convenção ou acordo coletivos, bem como aquelas que ou atuam na informalidade. Então, este vale, para essas categorias, vale o salário mínimo regional. Quem não tem acordo coletivo, quem não tem, não estão organizados por um sindicato sindicalmente, né? Que não tem uma organização sindical. Então, esses que não têm convenção ou acordo coletivo são os que recebem pelo salário mínimo regional. Passará para R$ 1.884. 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
2: Bom dia, amigo. Bom dia, ouvintes da Rádio Esmeralda. Tudo bem?
0: Tudo.
2: O prazer é todo meu.
0: Quebrou o gelo hoje pela manhã ou não?
2: Peguei, mas foi Caxias. Não fui a Vacaria hoje. Ou semana que vem.
0: Deu
2: compromisso aqui.
0: Deu forte a geada por aí também?
2: Deu. Aqui na cidade não aparece muito, mas o meu caseiro mandou a foto lá de fora. Disse que tá branquinho.
0: É. Mano. Foi forte a geada, viu? Muito forte aí. Estava branquinha até agora há pouco aí, quer dizer, ainda onde não pegou o sol, continua o branco do gelo. 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Começando pela agenda médica, os médicos que prestam atendimento e as datas aí, doutor Frank.
2: Bom, amanhã nós temos ginecologista, né? Até eu quero comentar, o nosso ginecologista, ele é especialista também em endometriose, né? As mulheres que têm problemas de endometriose é uma das especialidades dele, tá? Daí nós temos dia 16, dia 23 e 25, dermatologista e dia 19, oftalmologista.
0: Uhum. 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
2: Isso aí.
0: 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E na área odontológica, os serviços realizados e se há necessidade também de agendamento, como é que funciona na DenteSim, doutor Frank?
2: Na parte odontológica, quem quer passar lá, fazer uma avaliação ou está com dor de dente, pode chegar aqui e vai ser atendido. Os agendamentos, depois, assim, ah, o paciente está fazendo uma prótese ou vai fazer implante, né? 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E quero comentar que foi um sucesso o Botox do Dia das Mães, tá? Até, e os preenchedores até me ligaram para pedir mais, porque acabou o estoque. Então, as mamães que não fizeram, pode passar lá que nós vamos estender todo mês de maio.
0: Olha que legal, que bacana. Quer dizer, deu sucesso e vai ser repetido, então, é?
2: É. Daí agora eu comprei mais um estoque grande de material, né? Então eu já mandei para a vacaria, então vamos estender para o mês inteiro.
0: Muito bem, isso é importante aí. Sinal que está em alta o Botox, né, doutor? Que
2: não... Ah, mas mira, eu vou te falar que o preenchimento labial foi um sucesso.
0: É?
2: A gente é muito acostumado com o Botox, né?
0: Uhum.
2: E aí o preenchimento labial, aquele que aumenta um pouco do volume do lábio, que melhora os contornos, que faz um desenho bonito do lábio, nossa, foi mais do que esperávamos.
0: Foi alvo de conversa aqui com a doutora...
2: Paola,
0: semana passada, aqui no programa.
2: Tu não acredita, mas ela saiu do programa, já tinha paciente marcado.
0: Eita, coisa boa.
2: Isso é a audiência que o Miro Santos tem, né?
0: Não, a Rádio Esmeralda, viu, doutor? A Rádio Esmeralda aí que tem um alcance muito grande. A gente fica feliz aí, porque, afinal de contas, os nossos parceiros precisam desse retorno, né?
2: A gente precisa e tu traz um produto, né? Tu vê que tem aceitação, é sinal que tá no caminho certo, né?
0: Uhum. E o pessoal pode continuar agendando, viu? 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Quais os outros procedimentos estéticos aí que dá pra gente ressaltar aí, doutor, já que estamos falando deles?
2: Lente de contato dental, né? Em resina ou em porcelana também é muito em alta, né? Bichectomia, onde tira a gordura da bochecha, sabe? Que a pessoa tem o rosto mais redondinho, deixa ele mais estreito. Né? Clareamento também é estética, né?
0: Uhum.
2: Então, até quero comentar que a semana que vem vai estar nosso implante dentista aí, tem várias cirurgias de implante mais agendadas. Então, paciente que às vezes quiser ter uma dúvida e conversar direto com o implante, pode ligar lá.
0: Maravilha, implante dentista, que é o que faz os implantes, né? Vai lá fazer uma avaliação aí, você que está faltando um dente ou mais, não importa quantos dentes, né, doutor?
2: É, um ou todos, ou dois ou três, né, o implante, o protocolo de implante, ele é para recuperar todo o paciente que usa dentadura ou usa ponte móvel com algumas faltas, né?
0: Uhum. Exatamente. Bom, é melhor ter todos os dentes na boca, porque a mastigação ela muda completamente, né? A partir do momento que você tem todos os dentes aí. E aí os implantes são a solução. Muito melhor que ponte, que dentadura móvel, né, doutor?
2: É muito melhor, né? Porque aquilo fica fixo, né? E uma coisa que acontece, por exemplo, que a gente ouve muito nos pacientes, né, Miro? Faltam dois ou três dentes posteriores, né? Não, mas não aparece. Mas a falta do dente de trás, ele serve para triturar os alimentos, os anteriores para rasgar. Então, o que acontece? Vai sobrecarregar os dentes da frente e vai ter um desgaste ou fratura maior nos dentes anteriores. Por isso que é importante todos os dentes. Sem contar que a pessoa que não tem os dentes, pode ver, a pessoa que usa dentadura, pessoa que falta os dentes, eles têm uma diminuição da dimensão, olha do lado do rosto, a pessoa fica com o rosto flácido, né? Parece, a pessoa parece mais velha. Então, quando tu recupera os dentes, a gente chama de dimensão vertical, tu recupera esses dentes, de recupera essa dimensão, a pessoa parece que rejuvenesceu 10 anos.
0: Uhum.
2: 10. Então, assim, o paciente que usa dentadura, tá? Tá com a dentadura, ela tem um uso de 5 anos. A gente vai falando, mas eu estou há 10, há 20. Não, os dentes estão gastos, eles perdem a função em 5 anos.
0: Uhum.
2: Após isso, tu tem que trocar a dentadura. E os pacientes que vão na clínica, querem trocar a dentadura, querem conversar sobre implante, vamos lá, a gente é super acessível, a gente negocia muito bem com o paciente, né? Tanto quem quer trocar sua dentadura por um protocolo de implante, vão lá na clínica. Se forem semana que vem, terça-feira, eu vou estar todo dia lá. Dificilmente a gente não vai se acertar de uma forma que o paciente consiga fazer o tratamento, né? E se caso não conseguir fazer, tem que fazer uma dentadura nova, porque ela já perdeu a função, já gastou o acrílico dos dentes, não, também não serve mais, entendeu?
0: Uhum. Perfeito, isso é bom as pessoas ficarem sabendo. Doutor Frank, mais uma vez obrigado, grande abraço, amigo, aí, bom trabalho.
2: Obrigado, até mais.
0: Até. Doutor Frank da Dentsim, Brasdent Med Vacarino, no contato aqui com a Rádio Esmeralda, às 9h25 desta terça-feira.
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0: 9 horas da manhã com mais 30 minutos. Esta é a Esmeralda de Vacaria. O programa é o Fala Cidade, na 96,5. Temperatura agora está em 7 graus. Depois da geadona aí, já chegando a temperatura aos 7. Vamos subindo devagarinho, à tarde vamos ter um calorzinho bem melhor, né? Mas ainda, possivelmente amanhã, formação de geada. 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
0: Grande abraço, meu irmão, grande abraço, muito obrigado. Agora são 9 horas da manhã, 33 minutos, 9:33. Bom dia, Roma, grande abraço para você aí, viu? 9:33, temperatura de 7 graus aqui em Vacaria. Entramos na última hora do programa, num patrocínio de Pilar Materiais de Construção, 41 anos, se você vai construir, reformar ou é construtor, compre na Pilar Materiais de Construção. 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Agende, vai conhecer a Vinícola Campestre aqui em Vacaria. 9:33, doutora Naira Boldo, tá na mão aí, Tidão. Doutora Naira Boldo da Puro Grão Produtos Naturais. 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E hoje vai falar sobre a moringa. Já ouviu falar da moringa? 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Bom dia.
2: Bom dia, meu amigo Miro. Bom dia a todos os nossos ouvintes. Com esse friozinho aí, temos que nos proteger e nos prevenir. 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E hoje eu quero falar sobre um produto maravilhoso que é a moringa. É a sua farmácia natural, porque ela é rica em vitaminas e minerais, fortalece o sistema imunológico, reduz inflamações, controla o colesterol e a glicose, melhora a disposição e previne o envelhecimento precoce. 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Um bom dia a todos e até a semana que vem.
0: Beleza, então, beleza. Isto aí, muito obrigado, doutora Naira Boldo, da Puro Grão Produtos Naturais, aqui do nosso programa Fala Cidade da Esmeralda. Olha só, diz que a inflação oficial desacelera em abril, mas preços de alimentos e remédios pressionam o índice. E como pressionam, viu? Eu ainda acho que essa inflação não é real, por tudo que a gente vê, não é, gente? Preços em alta, juros, meu Deus, juros altos. E aí você vai no mercado e percebe que o preço da alimentação está desproporcional, digamos assim, desproporcional para o que a gente vê. O mercado de alimentos parece que está cada vez mais caro e não temos ainda uma situação favorável nesse momento ao consumidor, aquele que vai no mercado, que pesquisa preços, que tenta buscar o melhor para a sua mesa. Longe hoje de fazer gastos em alimentos que não são necessários para a sua mesa. É claro que você tem que pelo menos consumir o mínimo, mas tem pessoas que infelizmente a gente sabe que não conseguem nem o mínimo às vezes para a sua mesa, né? Então essa situação incomoda ainda. Então essa questão da inflação e de que desacelerou em abril, mas que vem os preços dos alimentos e remédios pressionam o índice, são dois itens básicos. Se alimentar você precisa e tomar medicamentos também, de vez em quando, acaba tendo que ir ao médico ou, por uma situação ou outra, gastar também em medicamentos. Ainda mais que os remédios aumentaram a partir do dia 1º de abril, né? Os remédios tiveram uma alta, essa alta ela é anual, a elevação é anual, mas estão aí. Os preços dos medicamentos estão aí já com novos valores a partir de 1º de abril. 9:38.
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9h43, 9:43, como passa rápido o tempo, né, gente? Passa muito rápido aí, já estamos com 9h43, a temperatura já chegando aos 8 graus agora aqui em Vacaria. 8 graus de temperatura, vai chegar já já, antes do meio-dia deve chegar aos 10 graus, né? Não, vamos retificar, já passamos dos 10 graus, já passamos dos 10 graus. 11 graus agora aqui nos estúdios da 96,5, a mais popular. 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

0: 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Os nossos patrocinadores aqui do programa Fala Cidade, da Rádio Esmeralda de Vacaria. 11 graus, eu falei 11 graus a temperatura neste momento, 11 graus. 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Um grupo apontado em 41 inquéritos como responsável por dezenas de roubos de cargas. Esse é um problema sério, né? Em todo o país, roubo de cargas no estado e por lavagem de dinheiro é alvo da Polícia Civil nesta terça-feira. O principal investigado, que está preso em Canoas, comandaria os negócios de dentro da cela. Normal. A investigação foca no fluxo financeiro mantido pelos suspeitos a partir dos lucros obtidos com as cargas. Um cálculo preliminar, olha só, indica que as ações teriam causado prejuízo de cerca de R$1.600.000. Na operação Via Ápia, policiais cumprem 11 mandados de prisão preventiva e 15 buscas e apreensão em Porto Alegre, Cachoeirinha, Gravataí, Viamão e Alvorada. Também há ordens judiciais de sequestro e indisponibilidade de bens e de quebra de sigilos telefônico, telemático, bancário e fiscal. Nos últimos 2 anos, a polícia concluiu 41 investigações sobre ações de roubo protagonizadas pelo mesmo grupo. A nova etapa, realizada pela Delegacia de Polícia de Repressão ao Crime Organizado, é para atingir o chamado núcleo financeiro da organização. O homem apontado como líder da organização é André Luiz Moreira Lopes, que está cumprindo prisão preventiva por roubo no complexo prisional de Canoas. Na manhã de hoje, ele é informado do decreto de nova preventiva contra ele, desta vez por lavagem de dinheiro. A polícia também fez buscas na cela dele. Esse roubo de cargas aí é histórico, não é? E é em todo o país. E a polícia aqui do Rio Grande do Sul, Polícia Civil, está agora com esta operação especial para desmantelar esta organização que obtém lucros, né, bem razoáveis, né? Em 2 anos, R$1.600.000 foram lucrados aí, causando prejuízo de R$1.600.000. As ações teriam causado prejuízo nesse montante. 9 minutos faltam agora para as 10 horas da manhã.
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0: De volta ao programa Fala Cidade aqui da Rádio Esmeralda, nesta manhã bonita aí de terça-feira, né, minha gente? Manhã de terça-feira. Deixa eu mandar um grande abraço aqui para Elizabeth Lisboa Segala, que está de aniversário hoje. Bom dia, Elizabeth. É o sinal marcando 10 da manhã. Bom dia para Elizabeth. Quem mandou foi a Claudete Segala, né? Pedindo para a gente falar do seu aniversário. Viu, Elizabeth? Tudo de bom, saúde, felicidades, muitas bênçãos para você na sua vida aí. Parabéns pelo aniversário que é hoje. Aqui estamos falando nos aniver. Deixa eu mandar um abraço aqui também de aniversário. É, hoje, ontem estava de aniversário a minha sobrinha, filhada, comadre, a Tatiana, né? Tatiane. Oi, Tati, um beijo para você no seu coração, né? A mamãe da Luísa e do Bernardo e também do Otávio. Parabéns para você, um grande abraço, viu? O João, seu esposo também, mandando aquele abração. E toda a família te abraçando pelo aniversário que foi ontem, que certamente a festa vai sair no final de semana, né? Pelo menos a gente tá aguardando, viu, Tati? Aquele beijão para você no seu coração. Um abraço aqui, então, para a Elizabeth Segala, que está aniversariando hoje. A Elizabeth Barbosa da Cruz. Bom dia, Elizabeth. Um grande abraço, muitas felicidades. Parabéns aí. Meu amigo Fernando Pedroso. Ô, Pedroso, um abraço. Secretário de Desenvolvimento Econômico do município de Vacaria. Um abraço muito especial para você também. Wanda Soares. Ô, Wandinha, aquele abraço. Abraço, viu, queridona? Tudo de bom? Parabéns. Um abraço especial a você também pelo seu aniversário, uma amiga aí de longos anos. Felicidades a todos que estão aniversariando na data de hoje, neste dia 12 do mês de maio de 2026. Vamos então de classificados. 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
0: Classificados Rádio Esmeralda, começando com os anúncios de empregos. Rodoviário Monte Sereno contrata motorista de container, necessário ter CNH categoria E, experiência comprovada como carreteiro e residir na região de Garibaldi, Vacaria e Serafina Correia. Contatos no fone WhatsApp 49 99990 1086. Loja GZT Total está contratando. Interessados devem levar currículo na loja na Rua Júlio de Castilhos. Puro Grão contrata auxiliar de limpeza e cozinha. Vaga para o sexo feminino acima de 35 anos. É necessário ensino fundamental completo. Interessadas devem enviar currículo pelo telefone WhatsApp 9941-9848. Um homem procura emprego em sítio ou fazenda, possui experiência com gado de leite, gado de corte, criações em geral, maquinários e lavouras. tratar no telefone 9939-9518, falar com o Nenê. Um casal procura sítio ou pomar para trabalhar e morar. Tratar pelo fone Whats 9906-6126. Os anúncios de imóveis. Vende-se casa no bairro Barcelos com um dormitório, sala, cozinha e banheiro. O valor de R$110 mil. Contatos com o Elias pelo telefone 9930-4385. Vende-se uma casa no quilômetro 5, medindo 6 por 10, com um terreno de 12 por 50. Aceita carro no negócio? Maiores informações no fone 49-99109-7860. Aluga-se casa de alvenaria semi-mobiliada, localizada no bairro Morada de Zeus. Possui um quarto, sala e cozinha integrada, banheiro e garagem. Entrar em contato no telefone 8425-0040. Aluga-se casa de madeira de fundos, localizada no centro da cidade. Possui dois quartos, sala e cozinha. Os interessados devem entrar em contato no fone 8425-0040. Aluga-se um barracão de alvenaria, medindo 249 metros quadrados, na Avenida Militar 2256, no bairro Glória. Maiores informações no fone 8425-0040. Alugam-se dois apartamentos com um quarto, sala, cozinha, banheiro e sem garagem, na Rua Doutor Flores 669, no centro da cidade. Entrar em contato os interessados através do telefone 8425-0040. Veículos. Vende-se um trator Agrale 4200 com arado e plataforma, todo revisado. Valor R$23 mil. Entrar em contato através do fone 8123-4531 ou comparecer na Rua Cassiano Ricardo, número 500, bairro Jardim América. Vende-se ou troca-se caminhão 1113, aceita carro no negócio de até R$25 mil e o restante em dinheiro. Contatos pelo fone 9621-2752. Animais. Vende-se filhote de Shih Tzu, valor do macho R$1.000 e da fêmea R$1.300. Maiores informações através do fone 9287-1212. 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

0: Estamos de volta aqui no Fala Cidade da Esmeralda. Tá ouvindo umas histórias pitorescas aí, seu Marcos Cola Duarte, Leonardo Silveira. Coisas que só acontecem em viagens, né? Eita, não é fácil não. Não é fácil com certeza. Olha aqui, ó. Acidente com carreta provoca congestionamento na BR-116 entre São Marcos e Caxias do Sul. Está aí na postagem feita pelos nossos colegas da Rádio Solares, de Antônio Prado. Um acidente registrado no começo da manhã desta terça-feira provocou transtornos no trânsito da BR-116 no trecho entre São Marcos e Caxias do Sul. Segundo informações preliminares, uma carreta acabou se desprendendo do caminhão-trator, conhecido como Cavalinho, enquanto trafegava no sentido São Marcos-Caxias do Sul. Após se soltar, a estrutura invadiu a pista contrária, causando bloqueio parcial e lentidão no fluxo de veículos. Ninguém ficou ferido. O acidente resultou apenas em danos materiais, graças a Deus, né? Mas ficou aí o fluxo de veículos prejudicado, porque simplesmente se soltou do cavalinho, a carreta, e ficou sobre a pista ali. Felizmente que não houve nenhum dano ao ser humano, né? Foram apenas danos, certamente, na carreta, principalmente porque ela se soltou. A Polícia Rodoviária Federal já esteve no local orientando o trânsito, mas parece que as informações ainda que ainda segue com meia pista lá nesse local. É entre Caxias e São Marcos, na verdade no sentido São Marcos-Caxias do Sul, que acabou acontecendo este acidente registrado agora pela manhã. 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Um abraço aqui para Claudete Segala, que na verdade são gêmeas, a Elizabeth e a Claudete. Então a Claudete, que pediu homenagem à irmã, ela também está de aniversário. Parabéns às duas, às gêmeas aí. O bom é que se faz uma festa só, né? Já se faz uma única festa e divide os gastos e tá tudo certo, não é, Claudete? Elizabeth, um abração. Parabéns para vocês duas aí pelo aniversário na data de hoje. Nosso Fala Cidade na Rádio Esmeralda, nesta manhã de terça-feira, de tempo bom, temperatura já chegando agora aos 13 graus aqui em Vacaria.
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0: Conferindo a hora certa, são 10 horas da manhã com mais 20 minutos.
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0: 10 horas, 25 minutos, 10 com 25. 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O programa é o Fala Cidade, aqui na 96,5 Esmeralda. No seu rádio é até 10h30 agora, né? Depois já vem o Comando Geral com Leonardo Silveira, dentro de instantes, aqui no nosso, na nossa Rádio Esmeralda. 13 graus a temperatura, está muito bom o tempo, 13 graus conferindo, né, aqui em Vacaria. Bastante sol, registro aí de temperaturas negativas que houve em vários pontos do Rio Grande do Sul, inclusive para nós aqui também, houve a temperatura negativa. Santa Catarina e até fora desses dois estados aí também. Foi muito fria, muito gelada a madrugada, com uma geada bastante, bastante forte registrada aí nos termômetros. E deve seguir nesta semana. Vai ser uma semana inteira aí de tempo bom, mas com temperaturas baixas, temperaturas aí que vão estar sempre beirando zero grau. Inverno, como disse o Ronaldo Coutinho, o inverno chegou, viu? O inverno chegou. E queiramos ou não, agora é hora da gente se proteger um pouco mais aí das gripes e tal. Isso é muito importante. Imagine descobrir, depois de um diagnóstico de câncer, que a doença não surgiu apenas por acaso e que seus filhos, irmãos e pais podem carregar a mesma predisposição no DNA sem saber. Foi exatamente isso que aconteceu com parte dos pacientes acompanhados pelo maior estudo genômico do câncer já realizado no Brasil. Trabalho publicado no periódico científico The Lancet Regional Americas sequenciou o genoma completo de 275 pacientes com câncer de mama, próstata ou intestino em hospitais públicos das 5 regiões do país. O resultado mais impactante: 1 em cada 10 carregava uma mutação hereditária, uma falha no DNA que aumenta drasticamente o risco de câncer e pode ser passada de geração em geração. Então pode estar no DNA, ser genético o câncer, segundo o que diz este estudo. Com tantas pesquisas já feitas e ainda não se descobriu a cura para o câncer, a cura definitiva, né? Porque se tem tratamentos, e quando no início, que podem ajudar e muito, praticamente resolver a situação. No entanto, não há um medicamento que cure definitivamente, né? Como qualquer outra doença em que há o medicamento, a cura. Para o câncer ainda não. 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Valeu demais, gente. Muito obrigado a todos. Obrigado, Tidão, que esteve conosco na mesa técnica, toda a equipe aqui da Rádio Esmeralda. O Leonardo Silveira já chega na sequência para apresentar o programa Comando Geral na Mais Popular. Forte abraço a todos. Até amanhã.
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1: Esse foi o Newton César, que nos deixou em 28 de janeiro de 2026. Foi sucesso na década de 70, com Férias na Índia, que vendeu 500 mil cópias e ganhou discos de ouro e troféus. Apresentou-se nos principais palcos do país, em programas como Silvio Santos e Jovem Guarda. Outros sucessos incluem A Namorada que Sonhei, Felicidade, Amigo Não e Espere um Pouquinho Mais, onde explora o medo da separação e a esperança de reconciliação por meio de imagens marcantes e um tom profundamente emotivo. A recusa em ver o lenço branco da partida mostra o desejo de evitar o adeus, usando um símbolo clássico da despedida para reforçar o apelo emocional. O verso "Ainda tenho em minhas mãos a primeira primavera" traz a ideia de renovação, sugerindo que o relacionamento ainda pode florescer, já que a primavera representa novos começos e vitalidade no amor. A canção é construída em torno de um pedido delicado e insistente para que a amada espere um pouco antes de ir embora. Newton César expressa vulnerabilidade e entrega ao prometer mil noites de amor e oferecer a própria vida. Ao dizer "não condenemos ao naufrágio nossa vida", ele compara o fim do relacionamento a uma tragédia. E a música se destaca pelo romantismo dramático e emocional.

0: motivo, marca registrada na sua carreira. Dia Internacional da Enfermagem, Dia Mundial da Fibromialgia, Dia Internacional da Mulher na Matemática, aniversário de Amaral Ferrador, Barão, Bom Princípio, Faxinalzinho, Morro Redondo, Palmares do Sul, Poço das Antas, Santa Maria do Herval, Três Coroas e Vila Flores aqui no estado, Douradina e Selvília no Mato Grosso do Sul, Estreito no Maranhão, Cantagalo e Turvo no Paraná e Urucará no Amazonas. 132 dias se foram, faltam 233 para 2027. Temperatura está nos 14 graus e nós vamos aí com o tempo bom e o sol brilhando até o Clima Terra em São Joaquim com o Ronaldo Coutinho.
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0: Tempo é muito bom aqui em Vacaria, viu, Coutinho? O sol está brilhando, tem vento, mas está muito mais agradável do que ontem no mesmo horário. Vai continuar esse frio gélido aí nas madrugadas? Bom dia.
2: Bom dia, continua. E hoje está seco, não sei como é que está aí, mas aqui seco. Já chegou a 13%.
0: Seco também, mas bem mais agradável.
2: Sim. Imagina, eu comecei com quase 3 negativo aqui em casa, já estou com 16 graus agora.
0: É, o frio seco ainda é suportável, né?
2: Não, tanto que quando eu vim de madrugada, estava com um pijama normal, só manga comprida. Quando eu cheguei aqui, estava 2 e pouco abaixo de zero. E não parecia.
0: Não quis tirar, não quis tirar uma foto lá fora com dizendo que está bom o tempo lá. Que nem o pessoal faz para viralizar aí.
2: Não, mas eu fiz. Eu fiz o boletim do Sul e Sudeste com gelo no carro.
0: Mas não estava de manga curta?
2: Não, aí também não dá, né?
0: Tá certo.
2: Aí já aperta. Aí como diz, é que nem aquele do gaúcho, até 5 graus está gostoso, 2 graus ainda está agradável. 0 já começa a puxar o casaquinho. Abaixo de 0 aí já não dá.
0: É, né? Aliás, abaixo de 0, vai continuar assim essa semana de madrugada ou muda?
2: Principalmente nós aqui, né?
0: Sim.
2: Aqui é as últimas regiões a sair. Vocês amanhã eu acho que ainda pode. Alguns pontos do município, talvez algum pontinho da cidade em torno de 0, 1 negativo. 2 positivos, eu acho que entre 2 negativos a 2 positivos ainda pode ficar amanhã aí na região. Aqui eu acho que uns 4 ou 5 negativos ainda. Hoje deu 7,1, foi a mais baixa do país. Aqui na cidade, São Joaquim, deu 5,7. Olha a diferença, na Ipagre, que fica no alto, deu 2 graus positivos. No centro da cidade, 5,7 abaixo de zero. E as duas estão certas, não tem erro não. É o fato do ar frio ser pesado. Mesma coisa, se pegar a estação do Inemet em ausentes, deve ter dado 3 ou 4 graus. E na cidade, uns 2 ou 3 negativos, pelo menos. Tem uma estação aqui que ontem, que fica no topo do morro, a 1.600 metros, ontem estava marcando 3 e 2, quase 3 negativos. Hoje, enquanto aqui estava quase 6 negativo, lá estava 7 positivo. Olha a diferença, e é 300 metros quase mais alto que a cidade. Mas é porque o ar frio ele é pesado. Então o que acontece? Ele se acumula nos vales e baixadas e dá essas diferenças. Por isso que a gente quase não vê muita temperatura baixa no Rio Grande ou no Paraná, porque infelizmente a maioria das estações é em cima de morro. E só que a produção e a população mora ou na encosta ou na baixada, que é onde deveria ter mais estações. Palmas também tem uma lá, que fica na cidade, que deu 3 e pouco abaixo de zero. É. O Cimepar inaugurou uma outra estação, para variar, não precisa nem dizer, em cima do morro.
0: Hoje apareceu a geada, né, Coutinho?
2: Ontem teve geada à noite.
0: Sim.
2: Agora hoje não. Só que hoje não foi muito bonita, porque faltou matéria-prima.
0: Ah, é?
2: Umidade. Aqui em casa, a geada, o visual da geada aqui foi como se fosse uma geadinha de 2, 3 graus positivo.
0: Mas aqui já, água, já, né? Foi possível notar, né? Coisa que ontem não aparecia.
2: Ah, sim. Né? Ontem amanheceu nublado. E deu geada no litoral também. Recebi foto ali, Morro Grande, perto de Criciúma. Criciúma deu geada. Nos arredores da Araranguá deu geada. Deve ter dado também ali na região interior de Torres, daquela região ali, deve ter dado alguma geadinha fraca. Florianópolis deu pela segunda vez na faixa de 5. Claro que é uma área fria da ilha, né? A região do sertão, do Ribeirão, é uma área que fica mais ali na parte mais fria da ilha, onde já deu inclusive abaixo de 0. Mas vários locais da cidade ficaram entre 6 e 8 graus, o que para maio é muito frio. Curitiba ficou um pouquinho negativo, acho que deu 0,1, 0,2 negativo nos arredores de Curitiba. São Paulo ficou entre 5 e 8 graus, dependendo do local. Deu geada aí no Paraná, deu geada no Mato Grosso do Sul, no Paraguai, em Pontes de São Paulo. Deu negativo no sul de Minas, teve regiões de Minas ali com 2, 3 negativo. É uma massa fria forte para essa época do ano. Ela ainda continua, ela está perdendo força de maneira gradual. Então a próxima madrugada vai ser fria, a madrugada de quinta vai ser fria, talvez ainda negativo para vocês, para nós com certeza. Na sexta fica aí entre 0 e 4 graus, alguma geadinha. No sábado até não dá para descartar que tenha geada, esquenta, vem alguma chuva entre sábado à noite ou domingo, entra a frente fria com alguma chuva no domingo e desaba a temperatura de novo e mais frio na semana que vem. Para a fruticultura e para o comércio, o melhor impossível. Da Climatera, Ronaldo Coutinho.
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0: De volta às 10h58, temperatura marcando aí 14 graus, tempo bom e o sol brilhando nesta manhã de terça-feira. Hoje é 12 do mês de maio. Seguimos com o Comando Geral, então, até às 11h45 para Mega Bazar, tudo para a sua casa em um só lugar, em frente à praça. 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Olha, hoje, terça-feira, dia 12, concurso 3007 da Mega Sena pode pagar até R$52 milhões. O sorteio é às 21 horas em São Paulo. Apostas podem ser feitas até às 20 horas nas agências lotéricas ou pela internet. O bilhete mínimo com 6 números custa R$6. E se um apostador faturar o prêmio principal de R$52 milhões e aplicar o dinheiro na poupança, vai receber R$296 mil em rendimentos somente no primeiro mês. Olha aí, R$52 milhões hoje, concurso 3007 da Mega Sena. registrar aqui o que falamos pela manhã, que teremos então, dia 14 de maio, será na próxima quinta-feira, a cerimônia oficial, solenidade de passagem de comando do Comando Regional da Polícia Militar Nordeste, onde o coronel Luiz Fernando Becker fará a passagem oficial para o novo comandante, tenente-coronel Daniel Araújo de Oliveira. O evento acontece, então, quinta-feira, dia 14, às 15 horas, em frente à Catedral Nossa Senhora da Oliveira, no centro da cidade. Claro que, efetivamente, o tenente-coronel Daniel já está atuando desde o mês de fevereiro. Agora teremos apenas esta questão para cumprir o ato, né, onde haverá a passagem solene do cargo, do comando, mas ele já está atuando aqui em Vacaria desde o mês de fevereiro. Esteve, inclusive, aqui conosco, conversando longamente sobre o trabalho que terá sequência agora a ser desenvolvido frente ao Comando Regional Nordeste. Então, é nesta quinta-feira, a partir das 15 horas, em frente à Catedral Nossa Senhora da Oliveira. 11-1, o Marquinhos está chamando, temos o contato com ele para trazer informações diretamente da Via Certa Banking. Fala, Marquinhos.
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0: Estamos de volta agora, 11 horas 7 minutos, segue 14 graus a temperatura em Vacaria, com o tempo bom nesta manhã de terça-feira. Olha, hoje, dia 12 de maio, estamos celebrando os 56 anos do 10º Batalhão da Polícia Militar de Vacaria. O Batalhão Coronel Sobral, que foi fundado em 12 de maio de 1970, segue firme na sua missão de servir e proteger, fortalecendo diariamente os laços com a população gaúcha. Cumprimentos, então, a todos os policiais militares que fizeram e fazem parte aí do 10º Batalhão de Polícia Militar, que está completando hoje 56 anos de atividades. Falando em atividades, hoje nós temos a sequência da Semana Municipal do Trânsito, que vai até o domingo, dia 17, com palestras educativas e também atividades aí no Instituto Federal de Educação. Amanhã, quarta-feira, acontece o 2º Seminário Municipal de Segurança no Trânsito, na Associação da PRF, reunindo forças de segurança para debater a humanização da fiscalização e a integração dos órgãos. No domingo, dia 17, o encerramento da Semana Municipal do Trânsito será com uma ação integrada na Praça Daltro Filho, passeio ciclístico com saída prevista às 8h30 da praça em direção ao CAT, o Centro de Atendimento ao Turista. Toda a programação aí está disponível também nas redes sociais da Prefeitura com relação à Semana Municipal do Trânsito 2026, cujo o tema é No Trânsito, Enxergar o Outro é Salvar Vidas. Agora, 11h09, vamos trazer as informações do programa Conexão Cidadã com os destaques da Prefeitura Municipal de Vacaria.
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27: Bom dia, estamos começando mais um Conexão Cidadã nessa terça-feira, 12 de maio. E segue em Vacaria a programação da Semana Municipal do Trânsito 2026, que nesse ano trabalha com o tema No Trânsito, Enxergar o Outro é Salvar Vidas. A abertura oficial aconteceu no Colégio Gustavo Vieira de Brito, reunindo estudantes, autoridades, forças de segurança e entidades parceiras em uma grande ação de conscientização sobre responsabilidade e segurança no trânsito. Durante a atividade, ontem, segunda-feira, os alunos acompanharam uma demonstração prática sobre o ponto cego de caminhões, realizada pela empresa Transcavalim, além de orientações sobre convivência segura no trânsito para motoristas, ciclistas e pedestres. O prefeito Andrezinho Rokoski destacou a importância de envolver os jovens nesse debate, reforçando que a conscientização começa agora, no presente, através de atitudes responsáveis e do respeito ao próximo. Já a diretora do Colégio Gustavo, a Luciana Vieira de Brito, também ressaltou a necessidade de conscientizar crianças e adolescentes sobre cidadania, empatia e responsabilidade no trânsito. E a programação segue nessa terça-feira, dia 12, com diversas atividades educativas no município. No Colégio Gustavo Vieira de Brito, acontece uma palestra voltada aos alunos do ensino médio. Já na Escola Professor Luiz Augusto de Medeiros Branco, os estudantes participam de uma mini pista educativa de trânsito e também de uma palestra com orientações sobre segurança e conscientização. A programação dessa terça também chega ao Instituto Federal de Educação, com palestra educativa envolvendo estudantes do ensino superior. E na quarta-feira, dia 13, será realizado o segundo Seminário Municipal de Segurança no Trânsito, lá na Associação da Polícia Rodoviária Federal. O encontro vai reunir forças de segurança e órgãos municipais para discutir temas como humanização da fiscalização, atendimento a sinistros e integração entre os órgãos de segurança. Semana Municipal do Trânsito segue até domingo, com ações voltadas à educação, à prevenção e à valorização da vida. Acompanhe. E se falando em valorização da vida, maio é um mês voltado à conscientização sobre a importância da saúde mental. Em Vacaria, o CAPS, Centro de Atendimento Psicossocial, desempenha um papel fundamental nesse cuidado. O serviço atua no acompanhamento de pessoas em sofrimento psíquico, oferecendo atendimento gratuito e humanizado através de uma equipe multiprofissional, formada por psicólogos, psiquiatras, assistentes sociais, enfermeiros e outros profissionais da saúde. Além dos atendimentos individuais, o CAPS também desenvolve grupos terapêuticos, oficinas, visitas domiciliares e ações voltadas à reinserção social dos pacientes. Somente no primeiro trimestre desse ano, o serviço realizou mais de 3 mil atendimentos, mostrando a importância do trabalho desenvolvido junto à comunidade. Mais do que números, o CAPS representa acolhimento, escuta e apoio para pessoas que enfrentam momentos difíceis e muitas vezes sofrem em silêncio. A coordenadora do CAPS de Vacaria, a Joyce Schiocher, fala agora sobre o trabalho realizado pela equipe e a importância do cuidado com a saúde mental.
3: Bom dia a todos os ouvintes. Aqui quem fala é a Joyce, psicóloga atuante no CAPS de Vacaria. Hoje venho falar um pouco sobre o trabalho realizado no nosso Centro de Atenção Psicossocial, um serviço fundamental da rede pública de saúde que acolhe pessoas em sofrimento psíquico, oferecendo atendimento humanizado, cuidado contínuo e também suporte às famílias. O CAPS atua no acompanhamento de pessoas com transtornos mentais, sofrimento emocional intenso e também em situações relacionadas ao uso abusivo de álcool e outras drogas. Promovemos acolhimento, escuta qualificada, atendimentos individuais, grupos terapêuticos, oficinas, visitas domiciliares e ações de reinserção social. O nosso trabalho é realizado diariamente por uma equipe multiprofissional comprometida em cuidar da saúde mental com respeito, com dignidade e com empatia. Somente no primeiro trimestre de 2026 foram realizados 3.080 atendimentos, demonstrando a importância e a dimensão do nosso serviço para a nossa comunidade. Mais do que números, cada atendimento representa uma história, uma vida que é acolhida e uma oportunidade de reconstrução. E é justamente sobre isso que queremos falar hoje, sobre cuidado, esperança e transformação.
27: E além do trabalho técnico realizado por outros profissionais, o CAPS também carrega histórias de superação, acolhimento e transformação, como disse a Joyce. Muitas pessoas encontram no serviço um espaço seguro para buscar ajuda, compartilhar experiências e reconstruir a própria vida. E é justamente esse olhar humano que aparece no depoimento do Pablo, um frequentador do CAPS, que fala sobre a importância do tratamento e do acolhimento recebido ao longo dos últimos anos.
4: Recebi um diagnóstico em 2018 e desde então me trato pelo CAPS. E aqui é uma grande família, com certeza absoluta, tanto que eu tinha até receio de quando talvez eu pudesse dar alta. E eu não queria, tipo, eu pensava, eu quero continuar por aqui porque eu me sinto acolhido literalmente mesmo pelos profissionais da área da saúde e tal. Então o CAPS pra mim significa muita coisa no sentido de ajuda, acolhimento, compreensão. Eu faço questão de participar dos grupos que tem, porque eu me sinto bem, à vontade, encontro em outras pessoas formas de eu também conseguir me ajudar para que eu fique cada vez melhor, tipo, melhor um pouquinho a cada dia. É muito importante que a gente busque tratamento, porque no tempo em que eu não me tratava era muito ruim, eu passei muitas coisas. Hoje em dia, se eu sou uma pessoa mais resiliente, com certeza tem muito a ver com o CAPS também. Muita coisa eles me ensinaram aqui, com as terapias, com os grupos. Então o CAPS pra mim seria isso, é um lugar onde que seria minha segunda casa. Então se tem uma coisa que eu posso dizer com toda certeza, que o CAPS me ajudou e muito, continua me ajudando. Bah, eu fico até sem palavras, porque só quem me atendeu em 2018 sabe do tanto que eu tava debilitado psicologicamente falando. E como eu tô agora, inclusive, podendo gravar um vídeo pra essa questão, pra ver como eu tô tão bem no tratamento a ponto de conseguir falar sobre o meu problema, que já passou no caso, já estou bem estabilizado no tratamento. Mas com certeza absoluta o CAPS tem total responsabilidade por isso. Então o CAPS é muito importante pra mim. Enfim, é isso, gente. Eu tô muito bem no meu tratamento, fico muito feliz, agradeço todos os profissionais daqui do CAPS. E conscientização da saúde mental é muito importante, então nunca deixe de cuidar do teu psicológico também, que é muito importante.
27: E a mensagem que fica é clara: buscar ajuda não é sinal de fraqueza, muito pelo contrário. É um passo importante para enfrentar dificuldades, encontrar apoio e melhorar a qualidade de vida. O CAPS de Vacaria segue de portas abertas para te acolher e o atendimento é gratuito e realizado por uma equipe preparada para oferecer cuidado, escuta e acompanhamento humanizado. Lembra aí que se precisar, procure ajuda. E é com essa mensagem que a gente se despede por hoje, mas amanhã tem mais. Fica ligado!
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0: Estamos retornando agora às 11 horas e 25 minutos, 15 graus a temperatura, com tempo bom aí em Vacaria nesta manhã de terça-feira. 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Nós hoje vamos falar a respeito do amor exigente, que todo mês traz um princípio aqui dentro do Comando Geral. E hoje, mais especificamente, é o quinto princípio, que é a culpa. E já começa dizendo da seguinte forma: a culpa torna as pessoas indefesas e sem ação. E temos uma série de coisas para comentar a respeito deste princípio. E por isso, a psicóloga Neiva Pacheco está conosco mais uma vez para abordarmos já o quinto princípio, já que nos encaminhamos também já para quase a metade aí dos princípios do amor exigente, porque o nosso ano está realmente passando muito depressa. Neiva, seja bem-vinda conosco mais uma vez. Bom dia.
1: Bom dia, Leonardo. Bom dia aos ouvintes da Rádio Esmeralda. E a gente falando sobre princípios de amor exigente, hoje a culpa. A culpa normalmente é uma grande desculpa para não se fazer nada. Por quê? Porque enquanto eu fico culpando o outro, eu não assumo responsabilidades. E aqui passa pelo indivíduo que faz o uso da droga e passa pela família que leva uma droga de vida. Então, você precisa fazer mudanças. Porque enquanto você culpa alguém, enquanto você assume a culpa ou coisa assim, você não faz nada, né? Porque a gente viveu durante muito tempo num mundo de ilusão e de fantasia. O sujeito vivia o quê? Usuário, tá? O mundo dele supostamente era perfeito, mas lá no meio daquele negócio, ele aprontou todas. A família escondeu? Sim, escondeu que ele roubou. Aí você vai dizer assim: não, mas nem todos os dependentes roubam. Sim, roubam. Roubam a tranquilidade, roubam uma noite de sono, roubam o apetite. Eles roubam, tá? E aí, então, quando a gente começa a busca da sobriedade, tanto familiar quanto de uso, aí nós vamos ter uma frustração, porque você vai fazer uma análise da sua vida. Ou você assume a responsabilidade, ou você ouve todos os dias, porque os familiares também têm aquela tendência de dizer: se você não tivesse feito isso, teria sido muito melhor.
0: Justamente era isso que eu pensei.
1: Se você não tivesse saído com tais amigos, você teria sido melhor. Se você... Então, tem vários C's que não vão ser resolvidos assim. Tem que assumir a responsabilidade, tá? E assumir a responsabilidade é mudar a vida. E aqui eu digo para os pais o seguinte: não é fácil, não é fácil, mas você tem que mudar. Sabe qual é a nossa tendência? Fazer o que a gente sempre fez. Porque mudar é muito difícil. É difícil mudar a cor do cabelo, é difícil mudar os móveis de lugar, é difícil mudar o tipo de alimentação, é difícil tudo. Então você imagina que você precisa mudar uma vida onde alguém se tornou dependente.
0: Mais difícil ainda, né?
1: Mais difícil ainda. Então é mais fácil eu culpar alguém. E a família ampliada também não ajuda muito. Porque daí o que é que a família ampliada faz? O tio lá de décima geração, sei lá, diz assim: ah, mas também pudera, olha o tipo de vida que levava. Olha, essa crítica não é construtiva. De que maneira você pode ajudar essa pessoa? Você pode convidar este ser, ou este jovem, ou esta família, a passar um fim de semana na sua casa, para vocês terem uma vida regrada, deitarem no horário certo, não usarem um telefone celular, conversarem sobre a história da família? Isso é muito importante. Mas não, eu sempre quero criticar ou botar a culpa em alguém. E isso é uma coisa muito, muito grave. Isso se vê também, se vê desde a política, né? Então, chega na hora da campanha política, todo mundo vai lá e diz assim: não, vamos fazer, nós temos um problema grave de uso de droga e álcool em Vacaria, então nós vamos, né, pensar nisso. Vão só receber o voto, ninguém faz nada, todo mundo odeia esse povo. Todo mundo detesta, eles acham assim que o povo é um horror. O espaço que você pede para utilizar, para fazer uma reunião, para ajudar pessoas, nossa, é cedido com a maior má vontade do mundo. E isso tanto faz, os espaços que nós estamos utilizando são espaços públicos. Tá? E temos dificuldade muito grande sobre isso. Não existe colaboração. Não querem. Outras pessoas não querem. Nós tivemos há muito tempo atrás, por exemplo, a gente usou muitos anos as salas de catequese ali do Nosso Senhor da Nossa Senhora da Oliveira, ali atrás do IMEC. Mas aí depois os pais dos catequizandos acharam que aquilo poderia ser problema para os filhos. Gente, que cristão é esse? Se lá estava indo o indivíduo à noite, deixávamos tudo arrumado. Mas aí os pais, né, os cristãos, que são cristãos de primeira linha, né, então não poderiam conviver com essas pessoas porque eram de má índole. Poderia ser mau exemplo para os filhos. Eles nem viam nada. Tá? Mas aí nós temos tudo isso, é uma coisa muito incrível. Aí, nessa dificuldade muito grande, nós precisamos dar uma volta para poder voltar a uma vida normal. E essa vida normal passa pelas pessoas irem se informar, irem buscar essa informação, irem comparecer a uma reunião de grupo. Repare o seguinte, eu estava ouvindo aqui a propaganda do CAPS. O CAPS trabalha durante o dia. Nós trabalhamos à noite para que a gente facilite que o indivíduo chegue do seu trabalho e possa ir. Nós estamos oferecendo um trabalho de qualidade gratuito, porque o CAPS é obrigatório, é coisa do governo, é saúde pública. Mas nós oferecemos um trabalho voluntário e gratuito, tá? Para que as famílias possam ir lá receber uma orientação. Tá? Lógico, muitas famílias vão, recebem a orientação e depois, quando melhora, também se some, né? Porque daí a coisa funciona assim. Se der errado lá na frente, volta-se, né? Ai, deu tudo errado. Sim, porque a gente volta a se acomodar, a fazer a mesma coisa e tá tudo bem. Então a gente diz assim, mas o fulano, se não tivesse convivido com o Beltrano, teria sido muito melhor.
0: E quando a gente fala no amor exigente, ele é todo um processo, né? Por isso que existem vários princípios que devem ser seguidos e a pessoa que começa no trabalho lá deve continuar. Não é porque viu uma leve melhora que vai abandonar. A mesma coisa de um remédio, né? A pessoa vê uma leve melhora, opa, não preciso mais. Mas não é assim, né?
1: Não é assim. Ou então é o famoso repouso pós-cirúrgico, né? As pessoas não fazem um repouso. O repouso é necessário. Você precisa gastar energia corporal para você recuperar esse corpo. E a mesma coisa é assim na dependência química. Mas a gente fica lá culpando. Ah, porque não fizeram. Ah, porque a sociedade não sei mais o que tem. Tá, tudo bem. Mas aí vai existir uma fiscalização em festas para não serem vendidas bebidas para menor? Sabe quem reclama? Os pais. Pense o absurdo do negócio desses. Os pais me fazem esse favor. Depois lá adiante alguma coisa dá errado. Ai, mas eu fiz de tudo, dei tudo pro meu filho. Você não foi responsável. Você precisa ser responsável. Não adianta você ficar se culpando agora. Você tem a responsabilidade de fazer alguma coisa e de escutar o que está sendo dito. Hoje a gente pede, não use telas. A dependência digital está sendo um grande problema. Mas eles querem acomodar, as crianças não brincam mais, não brincam mais. Nos restaurantes as crianças brincavam, corriam, gritavam e os adultos não se incomodavam, era parte normal da vida. Agora não, se o restaurante tiver lá uma brinquedoteca lá, e tudo bem, daí as crianças vão lá brincar e até ficam lá brincando. Mas os adultos se incomodam com os gritos das crianças, com a juventude da criança. O problema é nós, se estivéssemos lá brincando, correndo um atrás do outro e gritando. Isso sim seria problema, né? Porque daí a gente teria voltado à infância. Tá? Mas as crianças seriam totalmente normais, é isso. Mas daí a gente culpa. Culpa o lugar porque não oferece isso. Culpa os professores porque não fizeram aquele outro. Os professores ficam solicitando milhares de laudos, que eu não consigo entender tanto o laudo. Também não sei o que é que o professor faz com o laudo. Mas aí tudo bem, tem que pedir no colégio para ter a desculpa, eu acho, que de não atender essa criatura. E ali vai indo. Então existe uma pressão de todos os lados e ninguém assume responsabilidades. Fica se culpando. Né? Você quer que uma criança de 5 anos fique sentada assistindo uma aula? Ela não tem condição para isso? Aos 8 anos ela consegue fazer 20 minutos numa mesma atividade? Aí você quer que uma criança de 5 anos, que está lá no pré, acho que é o pré já, né? Pré-maternal, sei lá o quê, que está lá na escola, fique quieta fazendo trabalhinho, que ela não brigue, que ela não belisque o amiguinho, que ela não quebre a ponta do lápis do outro, que ela não vire o copo de água, não dê um tapa na orelha. Então nós estamos num mundo muito estranho. Tá? E as pessoas não estão indo se informar. Mas fica mais fácil você culpar alguém e não assumir a sua responsabilidade. Então, Amor Exigente nos traz, esse mês, justamente esse trabalho. Não adianta eu culpar alguém. Eu preciso assumir responsabilidades, a minha parte. Eu não estou pedindo para você assumir a responsabilidade do outro. Estou pedindo para você assumir a sua parte.
0: E tomar a iniciativa, né? De quando verificar que tem alguma coisa errada na sua família, não achar que é normal e vai passar, né?
1: Não passa. Na realidade, deveria ser feito preventivamente, né? Preventivamente, nós precisaríamos estar indo e recebendo uma orientação que está sendo dada gratuitamente, tanto por AA quanto por Amor Exigente, no turno da noite, que é para não dizer que você não pode faltar ao trabalho. Tu entendeu? É oferecido isso daqui. É um trabalho voluntário que é feito. Tá? A gente passa trabalho, dá dificuldade nas salas, dá muita dificuldade, mas a gente não desiste. Tu entendeu? Por quê? Porque é uma maneira de você informar. Então, os pais, não adianta você ficar lá só esperando. Ah, mas comigo não vai acontecer. Não sei. Vá se informar, vá saber de que maneira você vai tratar a vida dentro da sua casa. Como é que é? É bem temporário, depois seu filho cresce, ele vai para o mundo. Aliás, eu desejo isso. Porque se ficar agarrado na saia, na barra da saia da mãe, daí fica um pouco mais difícil, né? Então eu prefiro que ele voe, que ele vá, que ele busque o que é necessário.
0: Muito bem, reforçando então os encontros semanais do Amor Exigente.
1: Os encontros são nas quintas-feiras, às 20 horas, ali na João Teodoro Duarte, 156, atrás da Câmara de Vereadores. Você entra ali por trás e você chega e entre. Ninguém vai te recepcionar. Você chega, entra e chega a uma sala. Você pode entrar e sair anonimamente. A única a gente pede que as pessoas assinem um livro que ele esteve lá presente. Por quê? Porque se der qualquer coisa na sua vida e ele disser assim: neste momento eu estava no Amor Exigente, nós temos como comprovar que o indivíduo estava lá, porque ele assinou o livro na saída. Tu entendeu? Então ele assinou o livro, daí você pode atestar de que ele realmente estava naquele momento lá.
0: Perfeito. E convidar as pessoas que ainda não se sentiram tocadas e que tenham problemas nas suas famílias, que conheçam, né, o trabalho que vocês fazem há tantos e tantos anos já. Né?
1: A gente convida a todos, convida os pais que estão criando filhos e colocando esses filhos no mundo agora, num mundo difícil, muito digital, porque hoje nós não temos apenas dependências de álcool e drogas, nós temos dependências digitais que são um grande problema. As dependências maiores estão nos jogos. Você repara, o povo está perdendo dinheiro, perdendo vida, perdendo não sei o quê, jogando, por exemplo, tigrinho. Ele é feito para você ganhar um e o computador ganhar todo o resto, né? E daí você fica naquela ilusão e naquela ânsia. Isto é uma dependência e você tem síndrome de abstinência.
0: Ivo, obrigado mais uma vez pela presença aqui e nos colocamos à inteira disposição para sempre divulgar e tentar, da nossa maneira, conscientizar as pessoas que tenham problemas, que realmente procurem ajuda, que é o mais importante.
1: E a gente estará aguardando a todos lá. Com certeza ficaremos muito felizes de que você esteja presente. Independente do frio, tá? A gente vai estar lá.
0: Ok, obrigado. Então, a Neiva Pacheco conversou conosco sobre o Amor Exigente neste mês de maio, o quinto princípio, a culpa. 11h39, já voltamos com Alexandre Garcia.
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2: 14 minutos, faltando para o meio-dia, temperatura em 16 graus em Vacaria. Chegamos ao final aí do Comando Geral nesta manhã de terça-feira, 12 do mês de maio. 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Obrigado à nossa equipe que esteve reunida em mais uma manhã de trabalho. Obrigado ao Arthur na parte técnica. Você fica agora com Alexandre Garcia, a segunda edição dos Classificados e o Jornal do Meio-Dia. Estamos de volta amanhã às 10h30. Até lá.
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3: Bom dia. Olha, eu não falei até hoje da história do IP, né? Que foi proibido pela Anvisa, dizendo que tinha uma bactéria. A primeira coisa que me ocorreu, gente, desinfetante com bactéria. Isso para mim é um paradoxo, é uma coisa impossível. Desinfetante vem exatamente para matar bactéria. Como é que tem uma bactéria nadando lá no desinfetante? Incrível. Aí a gente fica pensando em tudo, sabotagem, qualquer coisa. Né? Mas enfim, foram proibidos os produtos da empresa lá de Amparo. Os produtos, além do desinfetante, lava-louça, lava-roupa. É uma das maiores empresas desses produtos. E aí, como essa empresa contribuiu, essa empresa não, os donos da empresa contribuíram para a campanha de Bolsonaro, aí já se politizou, né? Já se imaginou que a Anvisa estava partindo aí já para dar um aviso para a próxima campanha eleitoral. Olha, se patrocinar campanha de gente oposta a nós, né, a gente vai perseguir. Ficou isso no ar. Mas está, politizaram, aqui no Brasil estão politizando tudo, a Anvisa disse que vai ver de novo, eu acho que ver de novo, examinar de novo, tem que trocar a equipe. Né? Mas aí passar por um exame para saber qual é a equipe neutra, que tem que ser a equipe isenta. Né? Mas o que eu queria, a razão pela qual eu falei hoje é que o ministro da Saúde entrou nisso. Alexandre Padilha, aquele que está sem visto para os Estados Unidos por causa do tráfico de escravos, supostos médicos cubanos, né, que recebiam, sei lá, 12%, 15%, o resto ia tudo para o regime cubano. Né, e com a anuência do Brasil, né, e a concordância do Brasil, e provavelmente o estímulo do Brasil, o mesmo Brasil que recomendou a Odebrecht dar propina para a mulher do presidente do Peru, que hoje está abrigada em São Paulo, não sei quem está pagando, se somos nós ou não, o mesmo governo que patrocina lá o porto lá de Havana, né? Mariel, o porto de Mariel, que faz obras e túneis lá na Venezuela, e essas coisas. Né? Os favores das ditaduras amigas. Né? E quando a gente diz que é amigo do ditador, aí não pode dizer, também está proibido. Aí se revoga a Constituição na parte que garante, pelo artigo 220, a liberdade de informação. Mas isso é uma outra questão. Aí agora o ministro Alexandre Padilha, como eu vinha dizendo, resolveu defender a Anvisa, né, e dizendo que se politizou através da internet, que é uma barbaridade e tal, né, desinformação. Gente, a Anvisa é uma agência que tem que ser independente. Ela não é uma agência do Ministério da Saúde. E agora o ministro da Saúde, ao defender e acusar politização desse caso, ele próprio está politizando, porque está tomando uma atitude política ao assumir um assunto que é de uma agência independente.

0: não é isso? Bom, e o outro assunto de que eu queria falar, né? Lá de Curitiba, vocês lembram daquele vereador que invadiu aquela igreja Nossa Senhora do Rosário dos Pretos, dos Homens Pretos, de São Benedito, algo assim? Foi um sacrilégio a invasão da igreja. E ele foi cassado pela Câmara de Vereadores. E o Supremo, mais uma vez, intervindo, interferindo no Poder Legislativo, anulou a cassação dele. Ele se elegeu deputado estadual. Agora ele está sendo cassado de novo. Dessa vez porque andou a socos e pontapés com um cuidador de carro, um manobrista. Além de ter também conduzido uma invasão a um supermercado lá em Curitiba. Um deputado estadual. Por falta de decoro, a Comissão de Ética decidiu cassá-lo. Agora vai para a Comissão de Constituição e Justiça, depois para o plenário da Câmara Estadual, enquanto ele se prepara para ser candidato a deputado federal. Só faltou dizer o nome dele, né? Deixa eu ver aqui. Renato Freitas, que brigou com o manobrista, xingamentos na rua, etc. É decoro, é aquilo que eu falo sempre. Quem faz as leis, quem fiscaliza o governo, tem que ser exemplo de decoro federal. Só faltou dizer o nome dele, né? Deixa eu ver aqui. Renato Freitas, que brigou com o manobrista, xingamentos na rua, etc. É decoro, é aquilo que eu falo sempre. Quem faz as leis, quem fiscaliza o governo, tem que ser exemplo de decoro, de conduta. Eu sei que falta muito decoro e muita conduta na política brasileira. Espero que os eleitores, neste ano, já façam uma filtragem. Não deixem entrar gente de má conduta e indecorosa no Poder Legislativo. De Amarante, norte de Portugal, Alexandre Garcia.
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0: 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Classificados, Rádio Esmeralda, começando com os anúncios de empregos. Rodoviário Monte Sereno contrata motorista de container, necessário ter CNH categoria E, experiência comprovada como carreteiro e residir na região de Garibaldi, Vacaria e Serafina Correia. Contatos no fone WhatsApp 49 99990 1086. Loja GZT Total está contratando. Interessados devem levar currículo na loja na rua Júlio de Castilhos. Puro Grão contrata auxiliar de limpeza e cozinha. Vaga para o sexo feminino acima de 35 anos. É necessário ensino fundamental completo. Interessadas devem enviar currículo pelo telefone WhatsApp 9941-9848. Um homem procura emprego em sítio ou fazenda, possui experiência com gado de leite, gado de corte, criações em geral, maquinários e lavouras. Tratar no telefone 9939-9518, falar com o Nenê. Um casal procura sítio ou pomar para trabalhar e morar. Tratar pelo fone WhatsApp 9906-6126. Os anúncios de imóveis. Vende-se casa no bairro Barcelos com um dormitório, sala, cozinha e banheiro. O valor de R$110 mil. Contatos com o Elias pelo telefone 9930-4385. Vende-se uma casa no quilômetro 5, medindo 6 por 10, com um terreno de 12 por 50. Aceita carro no negócio? Maiores informações no fone 49-99109-7860. Aluga-se casa de alvenaria semi-mobiliada, localizada no bairro Morada de Zeus. Possui um quarto, sala e cozinha integrada, banheiro e garagem. Entrar em contato no telefone 8425-0040. Aluga-se casa de madeira de fundos, localizada no centro da cidade. Possui dois quartos, sala e cozinha. Os interessados devem entrar em contato no fone 8425-0040. Aluga-se um barracão de alvenaria, medindo 249 metros quadrados, na Avenida Militar 2256, no bairro Glória. Maiores informações no fone 8425-0040. Alugam-se dois apartamentos com um quarto, sala, cozinha, banheiro e sem garagem, na rua Doutor Flores 669, no centro da cidade. Entrar em contato os interessados através do telefone 8425-0040. Veículos, vende-se um trator Agrale 4.200 com arado e plataforma, todo revisado, valor R$23 mil. Entrar em contato através do fone 8123-4531 ou comparecer na rua Cassiano Ricardo, número 500, bairro Jardim América. Vende-se ou troca-se caminhão 1113, aceita carro no negócio de até R$ 25.000 e o restante em dinheiro. Contatos pelo fone 9621-2752. Animais. Vende-se filhote de Shih Tzu, valor do macho R$ 1.000 e da fêmea R$ 1.300. Maiores informações através do fone 9287-1212. 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Na sequência, Jornal do Meio-Dia.
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5: Agora são 12 horas e 2 minutos e o tempo é muito bom em Vacaria. Temperatura extremamente agradável. Olha, se fosse o inverno com as temperaturas sempre, ninguém ia se queixar com certeza. Agora, hoje de manhã estava danado. Pela parte da manhã, a temperatura foi de 2 graus e com sensação de 1 grau e meio abaixo. 20 marca a máxima, 82% da umidade do ar. Era de manhã, 37%, agora baixou muito. Amanhã, tempo é bom, 3 a mínima, 19 a máxima. E na quinta-feira é bom, 4 a mínima, 19 a máxima, 81% de umidade. Sol nasceu e está aí brilhando às 6h57, 17h42. O pôr do sol, vento aumentou, isso aumentou bastante, de 7 a 12 km por hora, não há índice de pólen. 16 graus agora a temperatura.
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5: A Guarda Municipal atendeu acidente com danos materiais. Dois motoristas notificados ontem de acordo com o Código do Trânsito Brasileiro. Inquérito envolvendo mais PMs por causa de morte de homem algemado e defesa garante. Foi legítima defesa. Anvisa apreende canetas emagrecedoras sem identificação. Primeiro animal a chegar na Fena Sul é do estado de Santa Catarina. Polícia Civil cumpre mandado em investigação que apura prejuízo de 1,5 milhão ali na cidade de Canela. E ainda temos aqui o governo Eduardo Leite encaminha projeto para aumentar salário regional. Nunes Marques vai relatar a ação de Bolsonaro junto ao Supremo Tribunal Federal. E temos ainda as informações do esporte, tudo isso e mais a partir de agora, no Jornal do Meio-Dia, que é para IMEC. 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
6: Vamos chegando com as informações do esporte para você aqui na Rádio Esmeralda. 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E a gente quer falar um pouco da dupla Grenal, que vive um momento muito ruim. Muito ruim realmente. Se nós formos levar em conta, hoje nós temos um dos gaúchos na Série A, na zona do rebaixamento. Outro está na Berlinda, um ponto apenas. Então não tem como vangloriar. Foi assim quando o Internacional estava na zona do rebaixamento, o Grêmio logo acima um pouco. Não tem como a gente achar que um está melhor do que o outro. Não, as duas equipes estão vivendo um momento muito ruim, que brigam apenas contra o rebaixamento. Pode mudar? Pode fazer as coisas acontecer diferente? Sim, pode, mas ainda isso não é possível. O Grêmio que vai ter agora, nesse meio de semana, um jogo pela Copa do Brasil, vai encarar fora de casa o Confiança. O jogo esse, onde o Grêmio pode perder até pelo placar de 1-0, que estará classificado. A gente acredita, sim, que o Grêmio vai passar a fase seguinte da competição. Mas esse não é o grande problema. É importante isso pela questão financeira, para tentar buscar ainda um título, sim. Mas não é esse o grande problema. O problema maior do Grêmio é o Campeonato Brasileiro, ao qual, no final de semana, estará jogando. E aí, fora de casa, contra um Bahia, ele vai ter que fazer as coisas acontecer. Ele vai ter que, no domingo, ser mais efetivo, né, do que já foi até agora. Vem da derrota para a equipe do Flamengo, que lhe colocou na zona do rebaixamento. Precisa mudar esta posição. Grêmio que já notificou a Federação Ganesa que não vai liberar agora para o Amuso para a seleção de Gana, para os amistosos. Ele perderia o jogo contra a equipe do Confiança, contra o Bahia, 4 partidas no geral. E ele hoje é peça fundamental, né? Ele é peça fundamental para o Grêmio. Mas acredita-se, né, que a Federação Ganesa também possa estar pensando, né, numa convocação para a Copa do Mundo. Será que talvez fosse esse o momento de ele ir para exatamente ver se terá condições ou não? Enfim, mas vamos aguardar para ver. O fato é que o Grêmio, de qualquer forma, com ou sem Amuso, com ou sem qualquer jogador titular, precisa vencer esse jogo contra o Confiança para dar, redundando, uma confiança maior para os jogadores e depois pelo Campeonato Brasileiro contra o Bahia para sair da zona do rebaixamento. Isso dependendo também de resultados em paralelo, desde que aquelas equipes que estão à sua frente não vençam os seus jogos. O Internacional, por outro lado, tem a condição de jogar hoje pela Copa do Brasil contra o Atlético e, por ter vencido o jogo primeiro pelo placar de 2-1, pode empatar, que já estará na próxima fase da competição. E também acredita-se que o Internacional vai estar passando a fase seguinte do campeonato da Copa do Brasil. O técnico Paulo Pezzolano pode, quem sabe, até preservar algum jogador. Enfim, vamos aguardar para ver se isso acontecerá ou não. Mas também, ao mesmo tempo, não dá para brincar com a sorte. O Inter precisa desta vitória pela questão financeira. Da mesma forma que a gente falou do Grêmio, a questão financeira é muito importante para o Internacional. Colorado, que depois do jogo de hoje pela Copa do Brasil, volta a campo no sábado, enfrentando no Beira-Rio o Vasco da Gama. E é um jogo pelo Campeonato Brasileiro ao qual o Inter precisa da vitória. Vencendo o Vasco, ele ultrapassa o Vasco. Ele também tem uma outra condição de poder estar aí fazendo as coisas acontecer de uma melhor forma para o Internacional, sendo o Internacional também uma equipe que vai estar se afastando da zona do rebaixamento. Caso contrário, um empate, né, ou até mesmo a derrota, ou até mesmo empate, para melhor dizer, o Inter pode voltar uma zona de rebaixamento. Esta é a situação que se tem nesse instante. Então, vamos aguardar para ver, né, de que forma vai proceder esse Internacional também para esse confronto, certo? Glória, falando de Glória, esta é uma semana que pode ser decisiva quanto a treinador. A gente pode ter nesta semana a confirmação do nome do treinador do Glória para a temporada 2026. Hoje, o vice-presidente de futebol do Glória, já nesse momento, está em Porto Alegre, participa logo mais de um almoço, por volta das 13 horas, junto com o presidente da Federação Gaúcha de Futebol, Luciano Roxman, o presidente da CBF, o Samir, né? E outros presidentes de clubes aqui do Rio Grande do Sul, onde vão debater o futebol de uma forma em geral. E quem sabe traga até novidades com respeito ao futebol gaúcho, né? As possibilidades que se vai ter ali para frente. Então a gente vai, nos próximos dias, estar conversando sobre isso. Outro fator é semana agora, possivelmente já amanhã, a gente tenha a confirmação dos jogos da rodada da Série B neste próximo domingo. Então fique atento, a gente estará trazendo todos os detalhes para você, tá certo? Tá aí as informações do esporte, segue no seu rádio José Valdir Bosque, sequência do Jornal do Meio-Dia. Todos, uma ótima tarde.
5: Matheus Marcos, agora são 12 horas e 11 minutos. O que está dando agora na CNN? Agora, bastidores, CNN entrevista presidente do PL. E achou, hein? A Polícia Civil aponta que a morte de Carla Giovanna Siqueira Duarte, 15 anos, em Garruchos, na divisa com a Argentina, no noroeste gaúcho, teria sido motivada por ciúmes da mãe dela. O homem, 35 anos de idade, padrasto da adolescente, foi detido na BR-285 em São Borja na noite do último domingo após o crime, horas depois. De acordo com a investigação, o suspeito acreditava que sua companheira pudesse traí-la. Ele fugiu após atear fogo no imóvel da mulher, que não estava no local no momento, por volta das 7 horas e 20 minutos da manhã. A filha dela teve o corpo carbonizado. O delegado titular da delegacia, Gerson de Assis, diz que ainda não há elementos suficientes que definam o caso como feminicídio. Vamos apurar os fatos, esclarecendo melhor as circunstâncias e motivação, também afirma. Gerson de Assis não descarta a hipótese de vicaricídio, que é assassinato de filhos, parentes ou pessoas próximas a uma mulher, visando sofrimento, punição ou controle dela no contexto de violência doméstica. A forma com que a adolescente foi morta segue ainda desconhecida. Que barbaridade. Um em cada cinco brasileiros afirma já ter recebido oferta para vender o voto em alguma eleição, segundo pesquisa Ipsos-Impec, realizada em conjunto com o Movimento de Combate à Corrupção Eleitoral e divulgada ainda ontem. O levantamento faz parte da campanha Voto Não Tem Preço, Tem Consequência, e mostrou que a maioria dos entrevistados, ou seja, 62% da população, não se sente segura para denunciar o crime eleitoral, tampouco sabe como fazê-lo. A pesquisa mostra que 3/4 da população consideram a oferta de dinheiro uma forma de comprar o voto. Segundo a socióloga Adélia Franceschini, consultora do levantamento, porém, essa não é a única maneira de abordar os eleitores. Há muitas outras formas de compra de voto que não chega nem a 30%, como oferece consultas médicas facilitadas, quanto aos benefícios sociais, oferece churrasco, festa, entre outras, explica. Temos dois problemas. Um é a compra de votos em si, porque 22% já é muita gente. O outro é que cerca de 70% não entende muitas moedas de troca como compra de voto, mas sim como favorzinho, afirma a socióloga. A pesquisa também mostra que candidatos a cargos municipais são os que mais motivam tentativas de coação de eleitores. Vereadores correspondem a 59% dos relatos de pessoas que afirmam já ter sido abordada para candidatos ou por candidatos cabos eleitorais em que esse tipo de proposta prefeitos aparece em seguida com 43%. Além disso, mesmo entre os que não foram diretamente abordados para vender o voto, 39% relatam que essa prática ocorre sempre onde moram. A soma dos que dizem que isso acontece frequentemente ou, às vezes, chega a 30%. A Guarda Municipal de Vaquerias, segundo as informações liberadas pela Munique, que estava de plantão nessa madrugada fria, atendeu um acidente de trânsito apenas com danos materiais e emitiu duas notificações com base no Código de Trânsito Brasileiro. A Guarda também, nas últimas horas, prestou apoio ao SAMU em uma situação que carecia necessidade da Guarda. Nesse final de semana, durante a ação de policiamento ostensivo em Vacaria, policiais militares realizaram a abordagem de um homem em via pública. Durante a ocorrência, eles identificaram movimentação suspeita nas proximidades de uma residência, sendo realizada nova intervenção policial no local. Na ação, o indivíduo tentou fugir, não sendo localizado. Já o outro homem foi abordado e, durante a busca pessoal, os policiais localizaram um revólver calibre 38 municiado, além de porções de entorpecente e dinheiro em espécie. Durante as buscas foram apreendidas quantidades de maconha, crack, cocaína, munições, uma balança de precisão e uma capa de holder balístico com a placa, inclusive. O homem recebeu voz de prisão, foi encaminhado para atendimento médico e depois apresentado à delegacia para o registro da ocorrência, juntamente com todo o material que fora apreendido. Polícia Civil vai usar inteligência artificial em registro de violência contra mulheres. Esse é, claro, nosso próximo assunto. Vai lá, que é contigo, Arthur.
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5: Obrigado, Arthur. Agora são 12 horas e 20 minutos. Vamos trazer de imediato agora, para ter um papo aí com o Leonardo Silveira, sobre a FEVAC. Vamos ver qual é a... exatamente. Quinta FEVAC. É com você, Leonardo. Vai lá, é você.
13: A quinta FEVAC, que inicia na próxima sexta-feira, promete movimentar a região. A quinta-feira multissetorial de vacaria já está consolidada como um marco no calendário econômico regional. Segundo o presidente da SIC, Rubem Antônio dos Santos Filho, a feira vem apresentando uma trajetória de crescimento constante desde sua criação. Para esta edição, a FEVAC atingiu a marca de mais de 50 expositores, com os espaços comercializados antecipadamente, o que, segundo o presidente, demonstra a pujança e a confiança do empresariado local na economia de vacaria.
14: Ela é uma feira que ela está em ascensão, ela está crescendo a cada ano, e a quinta edição aí já supera a expectativa da diretoria da SIC, né, de funcionários que trabalharam aí para que ela pudesse acontecer com essa magnitude. É uma grande oportunidade, tanto é o exemplo disso que existem empresas que o ano passado foram pela primeira vez e nos colocaram, olha, eu cansei clientes que não vinham na minha empresa, não chegavam, mas ali caminhando, conheceram o meu produto, tivemos aquela relação, trocamos contato e conquistaram novos clientes. Então é esse o objetivo da SIC total dessa feira. Nós dizemos que o lucro que a SIC tem com a feira é poder fazer com que vacaria gire a sua economia nesses 3 dias, né? Principalmente sempre priorizando o nosso associado, o nosso empreendedor local e aquelas pessoas que acreditam na feira, né? É uma feira que, pelo tamanho dela, ela já começa a ser pensada muito tempo antes, né? Tanto que nós já falamos de FEVAC desde o dia que terminou a outra, né? Terminou a outra, a gente fez uma avaliação, a gente sempre busca fazer uma autocrítica interna. O que que deu certo, o que que deu errado? O nosso objetivo é sempre melhorar, é melhorar em qualidade, melhorar em exposição. E desde lá, a gente já vem trabalhando para que essa feira aconteça nesse final de semana.
13: O evento serve como vitrine essencial para fortalecer conexões e gerar novas oportunidades de negócio. Além deste foco, a Quinta FEVAC foi planejada para ser um evento de lazer para toda a família. A programação inclui atrações culturais e shows com diversas apresentações musicais e artísticas confirmadas para os 3 dias de evento, além de ampla praça de alimentação montada para oferecer conforto e variedade aos visitantes. A feira conta com o apoio de diversas entidades e o patrocínio de empresas que acreditam no potencial de desenvolvimento da região. Mais informações sobre a Quinta FEVAC podem ser acompanhadas no site oficial da SIC Vacaria. Do jornalismo, Leonardo Silveira.
5: Muito bem, Leonardo Silveira. Agora são 12 horas e 24 minutos. Tempo muito bom, 16 graus. Temperatura parece até primavera. Que coisa boa. A gente fica até, parece mais novo. Com essa friagem que deu hoje de madrugada, um geadão, aí fica ruim. Nossa, mas nós temos que aguentar. É bom para maçã, é bom para fruta, é bom para tudo. Menos para a gente, que já tem uns anos a mais de vida. Grande abraço para o João Dias, o Telmo Michael lá no fórum, fazem parte da segurança. Sargento Zimmermann. Sargento Zimmermann. O fórum começa ao meio-dia, vai até às 19 horas, né? Esse é o horário. Também um abraço aí para o Darcy Almeida. Obrigado mais uma vez, Darcy. Ele de vez em quando tem nos presenteado. Um grande abraço. Ele deve estar essas horas comprando boi aí pelo campo, pelo sítio, por aí, por outras cidades aí. Também o oficial de justiça, o Marlon. Em nome do Marlon, quero cumprimentar todos os oficiais de justiça que fazem parte da comarca aqui de Vacaria. O ministro Cássio Nunes Marques foi sorteado nesta segunda-feira, dia 11, relator do pedido de revisão criminal apresentado pela defesa do ex-presidente Jair Messias Bolsonaro ao Supremo Tribunal Federal. A ação foi protocolada na última sexta-feira, 8, e busca anular a condenação de 27 anos de prisão imposta pelo ex-presidente por tentativa de golpe de Estado. Ou seja, o ex-presidente foi mantida a pena de 27 anos e 3 meses de cadeia, o ex-presidente, por suposto golpe de Estado. A gente que é inocente nisso aí e que é completamente alheio dizer que foi um golpe, eu não consigo entender. Segundo entendidos, golpes tem que usar as Forças Armadas. Começa por aí. Aí já dá para gente ter. Mas, de qualquer maneira, agora se classifica como a forma de entender melhor assim. O sorteio não contou com os nomes de Cristiano Zanin, Flávio Dino, Alexandre Moraes e Carmen Lúcia. Nomes de primeira turma que julgou Bolsonaro. Além disso, Luiz Fux, integrante da segunda turma, mas que também participou do julgamento antes da transferência, também ficou fora. Na petição enviada ao Supremo Tribunal Federal, os advogados pedem a absolvição de Bolsonaro dos crimes contra o Estado Democrático de Direito e alegam que o julgamento realizado pela primeira turma da corte foi irregular. O documento tem 90 páginas. A revisão criminal é assinada pelos advogados Marcelo Bessa e Tiago Lobo, ex-assessor do ministro Luiz Fux no Supremo Tribunal. Fux integrava a primeira turma durante o julgamento e votou pela absolvição de Jair Messias Bolsonaro. Um dos advogados do ex-presidente afirmou ao Estadão que a ação não tem relação com a nova lei da dosimetria aprovada pelo Congresso, que pode reduzir penas de condenados pelos ditos golpes. A Polícia Civil do Rio de Janeiro passa a utilizar, a partir de agora, uma ferramenta de inteligência artificial para a digitação e também análise de dados e ocorrência de violência doméstica e familiar contra a mulher. O recurso será implantado em todas as delegacias gaúchas e terá como base o Formulário Nacional de Avaliação de Risco, o FONAR. A tecnologia permitirá identificar sinais de perigo no ambiente doméstico, avaliar a gravidade das situações e auxiliar também a atuação policial com mais rapidez na prevenção de novas agressões. A ferramenta foi desenvolvida pelo Departamento de Tecnologia e Informática Policial e lançada oficialmente no dia 30 de abril deste ano. Policiais civis de todo o estado passaram por treinamento nos últimos dias. Segundo a Polícia Civil, os dados armazenados irão contribuir para a criação de relatórios, estatísticas e mapas que auxiliarão no desenvolvimento de políticas públicas de proteção às mulheres e também no fortalecimento de ações da Secretaria da Segurança Pública. A diretoria da Divisão de Sistemas da DTIP e também Delegacia Online, a delegada Viviane Pinto, destacou que a ferramenta representa um avanço estratégico no enfrentamento à violência doméstica. A ferramenta vem trazer mais proteção, prevenção, cuidado com as mulheres. A vítima responde o formulário no seu tempo e com o novo sistema análise, a interpretação e a estruturação dos dados podem facilitar o atendimento, além de agilizar o encaminhamento ao Poder Judiciário, afirmou. O Formulário Nacional de Avaliação de Risco foi instituído no ano 2020, integra a Polícia Judiciária Nacional e de Enfrentamento à Violência contra as Mulheres. O documento auxilia na concessão de medidas protetivas e do encaminhamento das vítimas à rede de proteção. Boa, boa também. O que temos agora em seguidinha? Um breakzinho. Agora eu tomo um copinho d'água, porque por enquanto não deu, mas agora vai. Vamos lá, então.
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5: Obrigado, Arthur. Agora são 12 horas e 33. Mas olha aquilo ali, eu estava vendo ontem na televisão. Coisa incalculável. A destruição, aquela explosão que foi provocada por gás. Viu um prédio de... 11, 12 andares, né? Rebentou tudo. Parece que é explosão, foi lá em São Paulo. Uma coisa incalculável. Chegou a ver na televisão? Não. Ah, tu não viu porque tu estava na faculdade em Lages. Mas foi uma coisa assim. Olha, tem coisa que... Aquela velha história, brincar com fogo não dá, com água não dá, com eletricidade não dá, com gás também. Tudo isso faz uma falta enorme se não tiver água, não tiver energia, não tiver gás para esquentar a panelinha ali, fazer a boia. Mas é tudo perigoso, tudo perigoso. Tem que saber como é que lida. Se eu disser também, foi um vazamento pequenininho, foi indo, daqui a pouco explodiu. Era para ter se tornado uma grande tragédia do ano. Felizmente, pelo estrago que fez... Não foi muita coisa que tinha gente que não estava nos apartamentos, mas arrebentou janela, arrebentou móveis, arrebentou tudo. E não foi só do andar ali onde aconteceu aquilo, foram vários andares, quer dizer, foi uma tal de reação em cadeia. Bom, vamos em frente aqui. A Polícia Civil, através da Delegacia de Canela, deflagrou na manhã desta terça-feira operação policial destinada a cumprimento de 4 mandados de busca e apreensão relacionados à investigação, que apura crimes contra a administração pública e o sistema tributário municipal da cidade turística de Canela. A ação contou com participação de 15 policiais civis e teve como alvos endereços profissionais e residenciais vinculados a casal investigado, sendo ela advogada, ele, fiscal de tributos do município de Canela. Os mandados foram cumpridos no início da manhã desta terça-feira na cidade ali turística também de Gramado. Segundo as investigações, os suspeitos teriam atuado de forma coordenada em práticas ilícitas voltadas à manipulação de procedimentos tributários municipais mediante a utilização indevida de função pública e atuação paralela na esfera privada com o objetivo de beneficiar interessados participantes de clientes também vinculados ao escritório da advocacia mantido pelo casal. Que loucura isso aqui. Conforme apurado no inquérito policial, os investigados são suspeitos de utilizar decisões administrativas direcionadas à revisão tributária irregulares que posteriormente eram empregadas em medidas judiciais e administrativas em benefício de contribuintes específicos. As investigações apontam ainda indícios de redução irregular de tributos municipais, manipulação de avaliações imobiliárias, concessão indevida de benefício fiscal, estornos tributários sem respaldo legal e desaparecimento de processos administrativos que continham informações relevantes para auditorias e cobranças fiscais do município. Entre os fatos investigados, estão suspeitas de alteração indevida de classificação tributária de imóvel para redução significativa do IPTU, interferência em procedimentos envolvendo a dação de pagamentos, imóvel ao município, além de supostos favorecimentos tributários às empresas privadas, mediante manipulação de lançamentos fiscais e alterações cadastrais sem o devido procedimento administrativo. O prejuízo estimado aos cofres públicos daquela cidade turística ultrapassa 1,4 milhão, podendo alcançar valores superiores diante da continuidade da apuração e da extensão das práticas investigadas. Até se for analisar, 1,4 milhão não é lá grande coisa, não, Arthur? Não é lá grande coisa. Claro, que machuca bastante, né? Um dia após trocar advogados, o senador Ciro Gomes... O senador Ciro Nogueira, do PP do Piauí, divulgou nesta terça-feira um vídeo em que nega ter apresentado a emenda Master na íntegra. Segundo a Polícia Federal, o texto que tratava do aumento do limite de cobertura do Fundo Garantidor do Crédito FGC foi encomendado pelo banqueiro Daniel Vorcaro à assessoria do Banco Master e apresentado pelo parlamentar no Senado com a mesma redação. É mentira que essa emenda foi publicada na íntegra conforme foi recebida. Este fundo FGC é completamente privado. Até hoje ninguém veio a público explicar por que esse valor não é corrigido há 13 anos, sendo que isso só beneficia quem? Os grandes bancos e a concentração bancária em nosso país, disse em vídeo publicado nas redes sociais. Senador afirmou que vai reapresentar emenda corrigindo o valor do limite de cobertura do FGC, que, segundo ele, teria que estar acima de R$ 840 mil. Hoje, o fundo reembolsa R$ 250 mil por instituição ou conglomerado financeiro. Mais um comercialzinho. Vamos lá, então.
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6: Obrigado, Arthur. Agora são 12 horas e 43 minutos. A Agência Nacional de Vigilância Sanitária, Anvisa, determinou a apreensão dos produtos Ozempic, Mosmax, Mactu, mais 3D, entre outros, fabricados por empresa não identificada. A medida também proíbe a comercialização, distribuição, exportação e fabricação de propaganda e o uso dos itens. De acordo com a agência reguladora, a ação foi motivada por anúncio de venda dos produtos que não têm registro, notificação ou cadastro da Anvisa e ainda são produzidos por fabricante desconhecido. O governo do estado do Rio Grande do Sul definiu os primeiros hospitais que irão receber recursos para abertura de leitos destinados a atendimento de crianças de síndrome respiratória aguda durante o inverno. Na Serra Gaúcha, instituições de Caxias do Sul, Bento Gonçalves, Farroupilha, Veranópolis, Nova Prata, Carlos Barbosa e Guaporé estão entre os contemplados pelo programa Inverno Gaúcho com Saúde 2026. Segundo informações de técnicos. Paulo Bento, município localizado no Norte Gaúcho, registrou o primeiro óbito pela doença no Rio Grande do Sul, a doença de antivírus. Está dando o que falar. Esse fato foi registrado agora na segunda-feira. Antônio Prado, na Serra Gaúcha, registrou um dos dois primeiros casos de antivírus no Rio Grande do Sul nesse ano 2026. O outro caso foi identificado no município de Paulo Bento, no Norte Gaúcho, onde uma pessoa teve óbito confirmado ainda ontem. O Ministério da Saúde não divulgou detalhes sobre o caso na Serra Gaúcha e nem sobre o óbito registrado no norte do estado. Os dois casos têm em comum o fato de terem sido registrados na zona rural dos municípios. Teste positivo para antivírus em Antônio Prado foi confirmado no laboratório e não há informações sobre o estado de saúde do paciente. Conforme o estado do Rio Grande do Sul, os principais fatores do risco para a doença incluem atividade agrícola, doméstica ou de lazer que estejam diretamente ou indiretamente associadas à exposição a roedores silvestres, como a limpeza de galpões, colheita, trilhos. E 2025 foram registrados 8 casos, 24, 7, 2023, 6, 2022, 9, 2021, 3, 2020, um caso apenas foi registrado. Que coisa de louco isso aí. O preço do óleo diesel no país registrou o quarto recuo em um período de 5 semanas. Nesse intervalo de tempo, o combustível usado majoritariamente por caminhões e ônibus acumula queda de 4,5%. Os dados fazem parte do

0: Monitoramento de preços da Agência Nacional do Petróleo, Gás Natural e Combustível, Biocombustível, ANP, órgão do governo que regula o setor do país. De acordo com um painel de preços de revenda da agência, na semana 3 a 9 de maio, o litro do diesel S10 teve preço médio de revenda R$ 7,24. O preço do diesel é acompanhado com atenção por autoridades e também pelo setor produtivo, pois por ser principal combustível da frota de caminhões, está diretamente ligado ao valor do frete, que se reflete no custo dos alimentos e transporte também. É verdade pura. Vamos trazer o Leonardo? Está por aí? Vai lá que é contigo, Leonardo.
1: A abertura da Semana Municipal do Trânsito aconteceu ontem, segunda-feira, com uma cerimônia realizada no Colégio Gustavo Vieira de Brito. O evento, organizado pela Secretaria Municipal de Segurança Pública, em parceria com entidades locais, marca o início de uma série de atividades educativas que seguem até o próximo domingo. Alinhada a um movimento nacional Maio Amarelo, a edição deste ano traz o tema No Trânsito, Enxergar o Outro é Salvar Vidas. Segundo o secretário de Segurança Pública de Vacaria, Fabiano Paim, a proposta busca sensibilizar motoristas e pedestres para a importância da empatia e da visibilidade, especialmente em relação aos usuários mais vulneráveis das vias.
2: Um tema que nos permite trabalhar não só essa questão, mas ampliar isso, né, na questão de responsabilidade, de direitos, de deveres no trânsito. Nós sabemos que todos nós, né, a partir do momento que saímos de casa, estamos envolvidos no trânsito, sejamos pedestres, sejamos em veículos, em transporte coletivo, os animais, né? Então, tudo isso, infelizmente, né, às vezes reporta para muitos acidentes, muitas mortes no trânsito, e essas campanhas são justamente para a gente poder conscientizar as pessoas dessa questão, porque às vezes a rotina nos deixa um pouco relaxados, né? E a gente acaba não prestando atenção nisso. Porque os jovens, né? Os jovens, porque hoje estão cada vez mais inseridos nessa situação, não são como pedestres, a gente vê questão dos autopropelidos, bastante jovens, adolescentes. Então é a busca dessa conscientização, né, para que a gente possa ter um trânsito que busque em primeiro lugar, né, a preservação da vida, para depois a gente pensar na questão do transporte, da mobilidade. A gente busca no município de Vacaria estar sempre atualizando a questão da sinalização, questão das vias preferenciais, onde tem, onde não tem, colocar essas questões que onde não há sinalização, sempre tem uma regra de trânsito, né, destinada a isso. E a gente esse ano ampliou, né, temos eventos do ensino fundamental, ensino médio e até ensino superior lá no Instituto Federal. Então a gente ampliou a semana normalmente de segunda a sexta, agora vai de segunda até domingo. Teremos palestras em diversas escolas, né? Escolas municipais, estaduais, lá no IFED, em algumas empresas também. Teremos lá na Transcavalinho, na Transmaso. Então a gente procurou ampliar e está sendo muito bem aceito pela comunidade.
1: Na abertura, uma das principais atividades foi a simulação dinâmica de ponto cego, realizada em parceria com a Transportes Cavalinho, para demonstrar aos alunos as limitações de visibilidade de veículos de grande porte. A agenda do evento segue nesta terça-feira com palestras educativas no Colégio Gustavo Vieira de Brito para os alunos do ensino médio, atividades com mini-pista de trânsito na Escola Professor Luiz Augusto de Medeiros Branco e palestras no Instituto Federal de Educação. A programação da Semana Municipal do Trânsito encerra domingo, dia 17 de maio. Do jornalismo, Leonardo Silveira.
0: Muito bem, Leonardo Silveira, são 12h50, meio-dia e 50, tempo muito bom. Eu acho que a temperatura deve ter aumentado, mas eu vou dar uma olhadinha aqui, já conto para os senhores aí. Só um pouquinho, aqui, ali, aqui, agora vamos lá. Estamos com 17, aumentou um pouquinho, 17 graus agora, e vamos ao comercial.
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0: Obrigado, Arthur. Agora são 12h54. Primeiro animal a chegar na Farsul Expo Direto Epsuleite 2026 é lá do estado de Santa Catarina, vizinho estado catarinense. Ela se chama Colorada, mas ela é gaúcha. A vaca Gersa, 16 meses, é de Braço do Norte, Santa Catarina, e foi a primeira a chegar na Fenosul Expoleite 2026 nessa segunda-feira. Governo gaúcho encaminhou o projeto à Assembleia Legislativa, dando reajuste de 5,35% do salário mínimo regional. É, boa, boa notícia, boa. Em sessão realizada e aprovação de matérias com impacto direto de serviços essenciais, a Câmara de Vacaria aprovou projeto encaminhado pelo Poder Executivo que tratam de investimentos da saúde, ampliação de atendimentos especializados e melhorias na estrutura da educação infantil aqui. Destaque: projeto 83, que autoriza a contratação temporária de uma psicóloga ou um psicólogo para ampliação dos atendimentos às pessoas do TEA. O profissional atuará no CAT, TEA Cole, com carga horária 40 horas, salário R$ 5.968. Vereadores também aprovaram o projeto 85, que abre crédito especial 20 mil para custeio de atendimentos médicos e oftalmológicos, comunidade, além de despesas relacionadas à UPA. Também, na educação, aprovação projeto 81, autorizando suplementação orçamentária 12 mil para confecção e também a instalação de cortinas na Escola de Educação Infantil Senipa e Mesari, lá no bairro Mauá. Projeto 82 destina 26 mil para aquisição de equipamentos destinados a atendimento pré-hospitalar 5º Pelotão de Bombeiro Militar de Vacaria. O recurso do orçamento da Câmara será utilizado na compra e monitor de sinais vitais e pás adesivos para a desfibrilação. Os vereadores também aprovaram o projeto 84, que autoriza a abertura de crédito 317 mil para desapropriação de uma área destinada à implantação de um espaço público de lazer, esporte e convivência no bairro Chico Mendes. A vinícola campestre nos Campos de Cima da Serra vem apostando no Enoturismo para transformar Vacaria em um novo destino turístico ligado ao vinho do Rio Grande do Sul. A propriedade foi adquirida em 2015 e inaugurada em 2019, mas atividades turísticas começaram efetivamente em 2020. Com a pandemia, o projeto precisou ser interrompido e retomado apenas entre fim de 2021 e 2022. Desde então, a vinícola passou a investir em experiências como visitas guiadas, piqueniques, hype houses, restaurantes e espaços para eventos e celebrações também. O empreendimento foi planejado para unir estética, funcionalidade, conciliando a produção de vinhos finos com a recepção de visitantes. Atualmente, a vinícola é a única em Vacaria voltada ao turismo em região como essa, região fria, que ainda busca consolidar esse segmento. Diferentemente de polos tradicionais como Bento Gonçalves, a proposta da empresa é fomentar o turismo nos Campos de Cima da Serra e ampliar também o fluxo de visitantes para essa região. Para fortalecer esse projeto, a vinícola campestre prepara investimento superior a 60 milhões, construção de um hotel, 115 apartamentos, integrado à vinícola, segundo João Zanotto, que é o seu diretor. 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Todos uma boa tarde.
9: Boa tarde.
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Ok, aquele abraço aí para você que tá ligando com a gente. Olha, tá aí, a gente ouviu, né, ingressos aí da Associação Atlética Banco do Brasil, primeiro lote até, né, até 11/5 aí para você, né, pessoal bacana que tá ligado com a gente, né, ingressos aí somente até segunda, então passou aí já, né. Olha, R$60 é o jantar somente aí para vocês, 50 antecipado. Isso era até o dia 11, hoje é dia 12, né? Tá certo? 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Manda aí o comprovante e os nomes aí para o pessoal da lista, pessoal que tá na lista aí para retirar aí na bilheteria, aquele abração, pessoal que tá ligadinho com a gente aí, né? Quero mandar um abraço também, né? Estará 13, é o Mega, vai ser o PF do Bailão, né? Também aí o Bailaço e também estará lá o Rainha Musical, né? Aí para juntar os três aí não é fácil, é o Mega Jantar Baile, né? Da Ponte Preta. É, pessoal da Ponte Preta aí, aquele abraço, obrigado, pessoal aí também sintonizado com a gente, atendendo você também aqui na programação. Alô, pessoal bacana que vai mandar seu WhatsApp 84186298. É, quando mandar, que tem uma pessoa que manda aí, ele foi mal educado um dia aí, a gente parou, cortou ele, né? Porque daí queria a música dele na frente dos outros, tem que ser por ordem de chegada, tá certo? É pra você que tá ligadinho com a gente, é mais uma chegando no seu rádio. Boa tarde!

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5: Ajudar um amigo a atravessar um problema, Ariano. Esteja atento para perceber quem precisa da sua ajuda e faça o possível para tornar mais especial o dia dessa pessoa. Cor do dia azul escuro, número de sorte 44.
6: Touro.
5: Hoje é um dia de progresso na vida profissional, Taurino. Você poderá terminar uma tarefa que tem sido desafiadora, receber novas funções, ter seu esforço reconhecido ou mesmo ser surpreendido por novas propostas de trabalho. Cor do dia é o roxo, número de sorte 5.
6: Gêmeos.
5: Algumas tensões poderão surgir com as pessoas mais próximas por uma tendência sua de agir de maneira mais teimosa, geminiano. Lembre-se que nem sempre estar certo é o que mais importa. Procure criar um clima positivo ao seu redor. Cor do dia é o rosa, número de sorte 57.
6: Câncer.
5: Vá com calma e procure não se sobrecarregar, canceriano, porque o céu de hoje mostra uma tendência para tentar dar conta de muitas coisas de uma só vez. Aprenda a criar prioridades e não exija demais de você mesmo. Cor do dia é o amarelo, número de sorte 38.
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0: 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Alô, alô, boa tarde.
1: E aí, garotinha da Rádio Esmeralda, quem tem sucesso tem grande sucesso. Eu tô com o Guinho aqui, nosso grande taxista aqui. Olha, o homem botou até internet, garotinho. Aqui, fala aí, garoto.
2: Daí, daí, amigo, tranquilo. Manda um alô pra nós aí na tarde que nós temos nativa. Valeu, um forte abraço.
1: O Guinho, o homem é o taxista. A música Dama de Vermelho. Esse é pra todos os ouvintes, o homem de preto, Batman. O Batman aí, garotinho. E também pro homem de preto aí, tá bom? O Batman pro sogro dele, pra tudo ligadinho aí, nosso amigo Batman, pro Bonadoc. E pra todos os ouvintes aí, pro seu Hermes, pro seu Jefferson, pessoal aí da CISEP. Aquele abraço pra vocês, um grande abraço. Tá bom, garotinho? E pro Rodrigo aqui do Posto Sandri, aquele abraço pra todos os ouvintes aí. Tá bom, garotinho? Fique com Deus.

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0: atendendo você também, participando da nossa programação, é o seguinte, ó, você manda seu áudio, né, a uma hora, ele vai, começa do áudio que chega a uma hora, e vai indo até as 16h, né? Não é a hora que você bota teu áudio que vai sair no ar, né? Tem que ser por ordem de chegada, tá bom, Anjo? Tem que entender isso, né? Você tem que saber que é por ordem de chegada, né? Igual qualquer lugar, né? A gente vai atendendo os primeiros, comandando, atendendo ali de 3 em 3, 2 em 2, e assim vai, né? Alô, tem áudio agora? Tem áudio agora que chegou cedinho, era 1h quase, né? Alô, boa tarde!
1: Boa tarde, muito bem, tudo bem, né? Eu gostaria de ouvir a música com o Bruno Marrone, Porque Chora Assim. Por atendido, agradeço. Muito obrigado. Um abração para vocês todos aí da rádio.

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1: Boa tarde aí, garotinha. Tudo certo? Lucas Tuxê aqui. Passando aí para desejar uma ótima semana a todos aí. Se tu puderes aí, toca para nós aí Cosmo Express, Amar Pra Quê? Se eu conseguir essa música aí, desde já.

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1: E aí, meu amigo Milton Ribeiro, boa tarde. Terça-feira gelada, tá ok? Agora tá bem bom. Tem aí ligadaço aí no Clube da Alegria. Tá ok, meu amigo? Toca pra nós aí com Zezé de Camargo e Luciano, Liberdade, Liberdade. Oferecer aí pra Skill, oferecer pro Bortolom 4, 6 e 11, os mecânicos do Bortolom, os mecânicos das oficinas da Skill, pro meu amigo Roberto, mais conhecido como Moita, o seu Adão, o meu amigo Gauchinho do Mercado Trentinho. Meu amigo Kiko, tá sintonizado aí na programação também, um abraço para ele. Liberdade, Liberdade, tá ok, Milton Ribeiro? Um abraço. O Luiz pede, o Milton Ribeiro toca. Tá.

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1: Conferindo com a gente, 1:54, marcando para você que pediu.

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3: Boa tarde, Milton Ribeiro. Aqui é a Claudete, Lisboa, Segala. Viu? Eu queria uma música do Marlon e Michael, Por Te Amar Assim, em homenagem à minha irmã Elizabeth Segala, que está de aniversário. E eu também estou de aniversário hoje. Obrigada, viu, se for atendida. Um abraço.

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1: Boa tarde, meu amigo Milton Ribeiro. Manda uma música nova da Nove Som aí para os guris da marcenaria.

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7: Leão. Preste atenção para não acabar deixando que as suas próprias vontades e expectativas enganem você, leonino. O lema do dia é pôr os pés no chão e agir de maneira racional e prática. Tome cuidado com o que você espera dos outros. Cor do dia é o laranja, número de sorte 17.
8: Virgem.
7: O trabalho e as finanças ganham um impulso especial dos astros, virginiano. E você poderá ser surpreendido com novos projetos e novas possibilidades para ganhar dinheiro. As parcerias nessa área da vida também estarão favorecidas. Abra-se para estar com novas pessoas. Cor do dia é o verde, número de sorte 12.
8: Libra.
7: Cuidado com a impulsividade na hora de falar, libriano, porque você poderá acabar ofendendo alguém, mesmo que não seja sua intenção. Pense bem em como os outros vão escutar as suas palavras e fuja dos conflitos. cor do dia é o vermelho, número de sorte 39.
8: Escorpião.
7: Você vai sentir que tudo anda um pouco parado e repetitivo ao longo do dia, escorpiano. Faça disso uma oportunidade para trazer mudanças positivas para sua vida e perceber que aspectos precisam de renovação nesse momento. Cor do dia é o marrom, número de sorte 10.
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4: Ok, alô, Segala, aquele abraço pra você, né? Tá aí o Tony ligadinho com a gente aí, né? Atendendo você também, já se ligando com a gente, alô Lidiane, aquele abraço pra você, Lidiane, tá de aniversário hoje, nossa amiga Lidiane, né? Também a Adriana, também a Elizabeth, né? Segala, também a sua irmã, são gêmeas aí, recebendo aquele super abraço, né? A Claudete, quero mandar um abraço a todos vocês, pessoal bacana que estão se ligando com a gente, feliz aniversário. Alô, boa tarde.
9: Boa tarde, garotinho. Hoje toca Andorinha Machucada com Zezé de Camargo e Luciano e um abraço a todos aí. Muito obrigado.

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1: Boa tarde, garotinho. Queria a música Pombinha Branca e queria oferecer para todos do bairro industrial e para todos que estão escutando o programa. Se for atendido, muito obrigado.

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1: Oi, boa tarde, amigo Newton. Boa tarde. Ela firma aqui, Maciero Anzuzin, sabe? Estou precisando, pues, mandar aqui a mis parientes de serviço, sabe? A amigo Toco, a Anzuzin, a Mauricio, a Ale, a Ângelo, a Maico, Gustavo, a Maciero e a Careca, sabe? E Cassiano. Si puede complacer, sabe, con música de Cuerpo y Alma, Perigosa y Linda. Si fuera complacido, mi hermano, fui agradecido. Vale, saludos, hermano, Dios te bendiga.

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0: Ok, alô, alô, você se ligando aqui na Mais Popular, né? Agradecendo os ouvintes ali de São Marcos, muito obrigado pela audiência. Alô, o apelido dele é velho, mas é Sebastião, né? Ô garotinho, temos uma galera aqui, mais ou menos uns 50 numa obra, né? Todo mundo com seu radinho ligado ali, né? Pessoal, tem uns rádios ali, a gente distribui e todo mundo tá ouvindo você. E vamos também pedir aquela do Você Deve Tocar Nesse Bloco aí, Cabelão Preto, vai, vamos tocar assim, né? Muito obrigado, pessoal, que está sintonizado também nas obras aqui de Vacaria. Atendendo você também. Alô, alô, você, meu amigo Teles. Alô, Teles, o Teles tem um... O Teles tem... ele quer arrendar, né? 23 hectares ali no Capão Alto, lá no quarto distrito, né? Aí, se você quer arrendar 23 hectares, só dá uma ligadinha. Aí pro Teles é 984-49-7082. 984-49-7082, né? Quer arrendar 23 hectares, meu amigo Teles ali. Alô, Luiz Peixe, pessoal bacana lá da Terra Fria, São José dos Ausentes, né? Lá na podada, lá nos peixes, lá embaixo, né? Pessoal bacana que tá ligadinho com a gente aí, né? O Luiz, meu amigo Luiz, vai um abraço, brigadão pela audiência lá no Parque das Trutas. Abraço, alô, alô, alô, boa tarde.
1: Boa tarde, meu filho, tudo bem? A Cleudos, peço a música do Eleur Santos. Qualquer uma deles, tá bom?

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10: Oi, atendendo você também, já se ligando com a gente, pedindo a sua no oferecimento Armazém das Tintas. 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Atendo você também, já se ligando com a gente. Alô, Ademir, lá em Bom Jesus, vai um abraço para você, né? Muito frio por aí, meu amigo Ademir. Abraço para você também, todo o pessoal bacana que está trabalhando aí na oficina.

0: Ativa. Canta comigo, vamos de fogo, cara.
1: Com certeza, meu amigo Serginho, vamos cantar esse sucesso. Vamos tomar um corote junto?
0: Com certeza.

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10: Ok, aquele abraço pra você também, já se ligando com a gente, mandando ver, querendo dar um alô, né? Pessoal bacana da Borges, obrigado aí pela audiência. Alô, Cleia, obrigado pra você, né? A Emira aí do Jardim dos Pampas, lá do Jardim dos Pampas, pessoal bacana do Super Ventura e também do Super MA aí juntinho com a gente, né? Vamos atendendo você que tá ligando com a gente, pedindo também sua música aí, né? Vai ter a música dos Raízes, claro que vai ter pra você que tá ligadinho com a gente, já em seguida aí chegando, Me Deixe Quieto, música bonita demais aí da banda Raízes. Olha, atendendo você também, quero mandar um alô, jantar baile em comemoração ao Dia das Mães, né? Esse jantar aí será o dia 16 agora no Salão Comunitário Menino Deus, Monte Alegre dos Campos, a partir das 20 horas, jantar com churrasco, linguiça campeira, maionese, pão, saladas, 21h30, apresentação aí dos grupos grupos mirins da escolinha, né, do GCN, a marca dos Campos. Tá aí, 22 horas, baile animado pela banda Brilho do Sol, né? Tem que levar os talheres, tá certo? Ingressos antecipados aí, pessoal, já ligando pra gente, estão sendo aí vendidos aí pro jantar a R$70, ingresso somente para o baile a R$40. Aí nos telefones 999-699-6990-85, Micael Carvalho, né? Ou 99-996-16-5647 com o Flávio Paim, né? Ou com o pessoal da banda aí na oficina, né? Aí no pessoal que tá ligadinho com a gente lá no Lomba Chata, né, pessoal? Alô, Kiko, todo o pessoal bacana aí que faz parte da banda Brilho do Sol também tem ingresso para vender nesse mega jantar baile em comemoração ao Dia das Mães, nesse dia 16, no salão lá do Menino Deus, Monte Alegre dos Campos. Alô, boa tarde!
11: Boa tarde, garotinho. Toca uma da tua escolha aí do Rick Rene, uma das bem antigas, amigo velho. Pessoal aí, pô, do Mazeiro, Valdinei, Toquinho. O Ângelo aí, o Biguá. Meu amigo João do Bar, Teta. Meu amigo Luiz Hamilton Segueira aí. O pessoal do Ney aí. Um abração pra eles aí. Tem um aí na escuta. Um abraço, meu amigo.

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1: E a banda Raízes oferece a vocês, de coração, uma música bem apaixonada.

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Ok, vamos nessa, valendo pra você também, já se ligando com a gente, mandando um super salve, pessoal bacana ali do bairro Industrial, né? Aquele alusaço aí pra vocês, obrigado pra vocês aí também do Vista Alegre, né? Atendendo você também, já se ligando com a gente, mandando ver, né? Alô, alô, alô, pessoal bacana aí, tem, pediu, vai sair sim, é banda Ciclone!

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1: Boa tarde, meu filho. Ademir, manda uma música pra nós aí. A do... Pode ser uma do Calmon aí. Atendido, obrigado.

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1: Boa tarde, Nitinho Ribeiro, uma ótima terça-feira aí, tempo bom aí, com sol aí, meio frio aí. Podia aí tocar uma música aí, dos cantas de ouro, a estrada da gente, se rouba possível aí. Mandando pro meu irmão Vinícius, pro meu tio Preto aí, pro pessoal aí que tá na escuta aí. Pô, pessoal, tu busca aí, né? Ó, pro Ruth, ó, pro compadre dele, ó, se for possível aí. É nóis, hein, tio?

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5: Carlito e Baduê, já já tá passando por aqui também para você que tá se ligando com a gente. Alô, meus amigos do Uber, aquele abraço, obrigado pela companhia, muito, muito Uber aí, né? Já sintonizando a nossa rádio aí, tá certo? É a Rádio do Coração, Rádio Esmeralda, atendendo o seu pedido.
6: Boa tarde, Mirto Ribeirão, Luiz aqui do bairro Franciose de novo. Quando eu tô meio devardo, eu gosto muito de escutar o programa, quando tô trabalhando aí não dá, né? Eu gostaria de pedir uma música com Carlito e Baduí. Se eu não estou enganado, o nome da música é Tomara. E eu queria oferecer para a Dona Ida, lá do bairro Barcelo, com prova de muita amizade e de muitos anos.

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1: Boa tarde, garotinho. Aqui é Raquel do Imperial. Gostaria de pedir uma música do Dos Pecados e oferecer para meu esposo, dizer que eu amo muito ele. Se for atendida, fica agradecida.

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1: Boa tarde, Nilton Ribeiro, é a Vani. Queria pedir uma música aí, eu ia fazer para todo o pessoal aqui da Municipal, que estão aí numa poda, num cancro aí, na Razipe. Queria pedir uma música aí, uma bem animada aí, pro pessoal aí. Fica a tua escolha aí. Por atendido, muito obrigado.

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Ok, já tá pra você que tá pedindo com a gente, se você, ó, toca essa pra nós, né? Se não for você, vai eu, tá aí, Metalúrgica Cristal, excelência, resistência, né? 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Pessoal bacana que tá ligadinho com a gente, aquele super abraço, 996-56-3820. 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Atendendo você, boa tarde, Milton Ribeiro. Glória do Pradense, queria oferecer música aí para minhas colegas aí da Linha Verde, Rainha Musical. Também tem essa do Zezão, né? Se, olha, se não for você, vai eu.

Ok! Tá na hora, vem show da tarde, Samir e a Giza. Vou deixando aquele abraço. Alô, você que esteve ligado com a gente, continua nessa estação, né? É 96.5, Arthur. Um abraço, obrigado pelo trabalho. Amanhã, a partir da 1 da tarde, estaremos de volta aí com vocês. Até amanhã!

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2: Boa tarde, gente. Começando mais um Show da Tarde aqui na nossa Rádio Esmeralda mais popular, 96.5. Em nome das melhores empresas e marcas da Vacaria Região, a gente vai chegando. E você, vem junto com a gente. Essa é Mi Becker e Giza Vitininski, a dama do rádio na produção executiva do programa. Abraço aí para você que se liga com a gente aqui no nosso Show da Tarde. E vamos chegando com muita música para você.

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0: 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Abraço, meu amigo João. 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E um abraço, meu amigo Miranda, né? Tá sempre lá aí no bairro Barcelos, na nossa companhia. Meu amigo Chuteira também tá sempre ligado com a gente, Chuteirinha. Alô pro Elias aí da Cabanha César. Alô, tio Elias, abraço aí pra você. Também um abraço pro meu amigo querido lá, tá sempre ligado com a gente, o Jair. Alô, Jair, abraço aí pra ti, meu guri. Tudo bueno. Alô, Kikão. Abraço aí pra toda a rapaziada ligada com a gente aqui no nosso Show da Tarde.
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5: Estamos de volta com o nosso Show da Tarde aqui na Rádio Esmeralda Mais Popular. Sempre aí com o melhor da música gaúcha pra você, que se liga aqui, gente, na 96.5. 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Vamos chegando com mais música, você que está ligado com a gente aqui no nosso Show da Tarde na Rádio Esmeralda 96.5. Abraço aí para toda a rapaziada ligada com a gente. Meu amigo Anthony está sempre na nossa companhia. Abraço lá também para o meu amigo querido Lauquicão, né? Tá sempre aí na sintonia. Alô, tio Raul. Abraço aí para você, Raul. É, rapaz, meu amigo Carlos aqui no Bairro Imperial, meu amigo Luiz do Bairro Imperial, pessoal ligado com a gente aqui no nosso Show da Tarde, na Mais Popular.

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0: Estamos de volta com o nosso Show da Tarde na Rádio Esmeralda. 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Vamos chegando com muita música, você se liga aqui no nosso Show da Tarde na Rádio Esmeralda. 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Agora sim, vamos chegando com música pra você que tá ligado aqui na mais popular, o nosso Show da Tarde. Abraço aí pra rapaziada lá, meu amigo Paulo Júnior, Segundo Distrito em Bom Jesus. O Átila também tá lá em Bonja, aí na nossa companhia. Meu amigo Juliano Godinho lá do Boqueirão. tá ligado com a gente lá em Muitos Capões, né? Abraço aí pra você, meu querido. A rapaziada aí de Esmeralda também, pessoal ligado com a gente, né? Ela em Esmeralda, é, o pessoal tá sempre na nossa sintonia. Abraço aí pra todo mundo que se liga com a gente. Meu amigo Roberto aí no Lomba Chata. Todo mundo que tá ligado aqui no Show da Tarde, muito obrigado pela sintonia. Vamos assim!

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3: Estamos de volta com o nosso Show da Tarde aqui na Rádio Esmeralda Mais Popular. 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Abraço lá pro meu amigo Diego Ramos, tá sempre ligado com a gente na DAR, sempre na nossa escuta, né? Abraço pra gurizada lá da Chapecoense, só da Plástica 285, lá o Antônio, o Carlos, o Carlinhos, o pessoal também tá sempre na nossa sintonia. Abraço também pros nossos amigos aí ligados com a gente aqui no nosso Show da Tarde, meu amigo Carlos aqui do Bairro Imperial, sempre na sintonia da gente. Abraço aí pra você. É, um abraço meu amigo Marcelo aqui do centro, tá aí na nossa sintonia. Alô, Marcelão, abraço aí pra você. Abraço aí pro meu amigo Tio Silva, tá sempre aí na lida e tá na nossa escuta, né? Um abraço aí pra você. Toda rapaziada se liga com a gente aqui no nosso Show da Tarde na Rádio Esmeralda. Vamos chegando com muita música pra você que se liga na 93.

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6: Estamos de volta com o nosso Show da Tarde na Rádio Esmeralda Mais Popular. A produção executiva da minha rainha Gisa Vitinisca, a dama mais linda do rádio. E a gente vai junto, gente, até às 6 horas da tarde com o melhor da música gaúcha aí pra você que se liga aqui no nosso Show da Tarde. 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Abraço aí pra toda a nossa sintonia, toda a rapaziada aí ligado com a gente, aqui no nosso Show da Tarde, aqui na Mais Popular. Meu amigo Miranda, gente bacana aí no Barcelos, abraço aí pra você. Meu amigo Jean, também no Barcelos, ligado com a gente na nossa companhia. Abraço aí pra rapaziada do quilômetro 4, quilômetro 5 também, sempre na sintonia aqui com a gente, no nosso Show da Tarde, na Rádio Esmeralda.
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4: 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Abraço, meu amigo João. 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E um abraço, meu amigo Miranda, né? Tá sempre lá aí no bairro Barcelos, na nossa companhia. Meu amigo Chuteira também está sempre ligado com a gente, Chuteirinha. Alô pro Elias aí da Cabanha César. Alô, tio Elias, abraço aí para você. Também um abraço pro meu amigo querido lá, tá sempre ligado com a gente, o Jair. Alô, Jair, abraço aí para ti, meu guri. Tudo bueno? Alô, Kikão, abraço aí para toda a rapaziada ligada com a gente aqui no nosso Show da Tarde.

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2: Confira os projetos em pauta na sessão da Câmara de Vereadores desta terça-feira, 12 de maio. Mensagem modificativa 1/2026 ao projeto de lei executivo 67/2026, primeira discussão. Autoriza a suplementação no orçamento em execução. O presente projeto tem por objetivo a implantação da Perimetral Norte no município de Vacaria, uma obra de infraestrutura viária estratégica e estruturante concebida para mitigar os impactos diretos e indiretos decorrentes da conclusão da BR-285, especialmente no trecho da Serra da Rocinha, que consolidará um novo e relevante corredor logístico entre o Rio Grande do Sul e o litoral de Santa Catarina. Na ordem do dia, aprovação da ata 29/2026. Projeto de Lei Legislativo 33/2026, autoria vereador Pingo Rezende, PP, denomina a área pública G do loteamento La Vita de Praça Celírio Silveira Ferreira. Tribuna Livre, o espaço está reservado por 15 minutos à médica Maria Fernanda Galdino Freitas, que irá falar sobre a fibromialgia e seus impactos sociais. A sessão da Câmara de Vereadores inicia às 17h30.
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Estamos de volta com o nosso Show da Tarde aqui na Rádio Esmeralda Mais Popular. Sempre aí com o melhor da música gaúcha pra você, que se liga aqui, gente, na 96.5. 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Vamos chegando com mais música, você que está ligado com a gente aqui no nosso Show da Tarde na Rádio Esmeralda 96.5. Abraço aí para toda a rapaziada ligada com a gente. Meu amigo Anthony está sempre na nossa companhia. Abraço lá também para o meu amigo querido Lauquicão, né? Tá sempre aí na sintonia. Alô, tio Raul. Abraço aí pra você, Raul. É, rapaz. Meu amigo Carlos aqui no Bairro Imperial. Meu amigo Luiz do Bairro Imperial. Pessoal ligado com a gente aqui no nosso Show da Tarde. Na mais.

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1: Estamos de volta com o nosso Show da Tarde na Rádio Esmeralda. 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Vamos chegando com muita música, você se liga aqui no nosso Show da Tarde na Rádio Esmeralda. 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Agora sim, vamos chegando com música pra você que tá ligado aqui na Mais Popular, o nosso Show da Tarde. Abraço aí pra rapaziada lá, meu amigo Paulo Júnior, Segundo Distrito em Bom Jesus. O Átila também tá lá em Bonja, aí na nossa companhia. Meu amigo Juliano Godinho lá do Boqueirão, tá ligado com a gente lá em Muitos Capões, né? Abraço aí pra você, meu querido. A rapaziada aí de Esmeralda também, pessoal ligado com a gente, né? É, lá em Esmeralda, é, o pessoal tá sempre na nossa sintonia. Abraço aí pra todo mundo que se liga com a gente. Meu amigo Roberto aí no Lomba Chata. Todo mundo que tá ligado aqui no Show da Tarde. Muito obrigado pela sintonia. Vamos assim.

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6: Estamos de volta com o nosso show da tarde aqui na Rádio Esmeralda Mais Popular. 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Abraço lá pro meu amigo Diego Ramos, tá sempre ligado com a gente na DAR, se não escuta, né? Abraço pra gurizada lá da Chapecoense, só da Plástico 285, lá o Antônio, o Carlos, o Carlinhos, o pessoal também tá sempre na nossa sintonia. Abraço também pros nossos amigos aí ligados com a gente aqui no nosso show da tarde. Meu amigo Carlos aqui do bairro Imperial, sempre na sintonia da gente. Abraço aí pra você. É, um abraço meu amigo Marcelo aqui do centro, tá aí na nossa sintonia. Alô, Marcelão. Abraço aí pra você. Abraço aí pro meu amigo Tio Silva, tá sempre aí na lida e tá na nossa escuta, né? Um abraço aí pra você. Toda rapaziada se liga com a gente aqui no nosso show da tarde na Rádio Esmeralda. Vamos chegando com muita música pra você que se liga na 96.

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2: Estamos de volta com o nosso Show da Tarde na Rádio Esmeralda Mais Popular. A produção executiva da minha rainha Gisa Vitinisca, a dama mais linda do rádio. E a gente vai junto, gente, até às 6 horas da tarde com o melhor da música gaúcha aí pra você que se liga aqui no nosso Show da Tarde. 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Abraço aí pra toda a nossa sintonia, toda a rapaziada aí ligado com a gente, aqui no nosso Show da Tarde, aqui na Mais Popular. Meu amigo Miranda, gente bacana aí no Barcelos, abraço aí pra você. Meu amigo Jean, também no Barcelos, ligado com a gente na nossa companhia. Abraço aí pra rapaziada do quilômetro 4, quilômetro 5 também, sempre na sintonia aqui com a gente, no nosso Show da Tarde, na Rádio Esmeralda.

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1: Estamos de volta com o nosso Show da Tarde, aqui na Mais Popular, agora para dar aquele tchau e agradecer a sua audiência, aos nossos patrocinadores, amigos e parceiros aqui da família Show da Tarde. E também lembrando aí, agradecer ao nosso Senhor Deus, né? Porque nos permitiu mais um dia de vida para estar fazendo o que a gente mais gosta, que é trabalhar e comunicar, graças a Deus. Trabalhando com a minha esposa Gisa Vichiris, também agradeço aí pelo mais um dia de trabalho, minha querida. Nosso Show da Tarde aqui na Rádio Esmeralda 96.5. E a gente se vê aí no próximo programa, sempre com Deus no coração. Rádio na Rádio Esmeralda, tá louco de bom. Lembrando, né, gente, a gente tem encontro marcado já já aí no Paradão Sertanejo, logo após a Voz do Brasil. Grande abraço, gente! Fui!

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3: O 10º Batalhão de Polícia Militar, com sede em Vacaria, está de aniversário hoje, 56 anos, escrevendo uma história de dedicação, coragem e compromisso com a comunidade de Vacaria e região. Fundado em 12 de maio de 1970, o Batalhão Coronel Sobral segue firme em sua missão de servir e proteger, fortalecendo diariamente os laços com a população gaúcha, diz a nota da assessoria de comunicação do 10º Batalhão de Polícia Militar. Em nome da Rádio Esmeralda, os cumprimentos a todos que fazem parte da corporação 10º BPM de Vacaria, 56 anos. E a Brigada Militar apresentou os resultados operacionais do mês de março do 10º Batalhão de Polícia Militar. Durante o mês de abril, ou os dados são de abril e não de março, a Brigada Militar realizou 292 barreiras policiais, fortalecendo a presença preventiva nas cidades e rodovias da região. Nessas ações, 2.299 veículos foram identificados e 4 mil pessoas abordadas. O trabalho diário das equipes policiais também resultou em 142 prisões e 10 capturas de foragidos da justiça. Além disso, foram apreendidos 2,5 quilos de drogas, importantes resultados no combate à criminalidade. Ao longo do mês, o batalhão ainda atendeu 653 ocorrências e visitou 138 estabelecimentos comerciais, reafirmando compromisso permanente com a segurança da comunidade. E nesta quarta-feira, ou melhor, nesta quinta-feira, dia 14, haverá troca de comando do Comando Regional de Polícia Militar Nordeste. O comandante-geral da Brigada Militar, Coronel PM Luiz Gustavo Soares Pereira, está convidando a comunidade para a solenidade de passagem de comando do CRPM Nordeste, Comando Regional de Polícia Militar Nordeste. Na ocasião, o coronel Luiz Fernando Becker fará passagem do comando do CRPM Nordeste ao tenente-coronel Daniel Araújo de Oliveira. O evento será realizado nesta quinta-feira, dia 14 de maio, às 15 horas, em frente à Catedral Nossa Senhora da Oliveira, aqui em Vacaria. E um venezuelano foi preso pela Polícia Rodoviária Federal e Brigada Militar em Vacaria após fazer a limpa na casa da namorada e fugir com o seu carro e os bens. Automóvel, eletrônico, celular e relógio haviam sido furtados poucas horas antes em São Leopoldo. Na manhã de ontem, numa ação integrada entre a Polícia Rodoviária Federal e a Brigada Militar em Vacaria, foi recuperado um Land Rover que havia sido levado da casa da vítima pelo seu companheiro poucas horas antes, em São Leopoldo. Após receber o alerta, equipes da PRF e da Brigada Militar iniciaram diligências para localizar o veículo e identificar os envolvidos no crime. Durante as buscas, os policiais localizaram o automóvel circulando na região de Vacaria e realizaram abordagem na BR-116. O veículo, registrado em Tubarão, Santa Catarina, era conduzido por um venezuelano de 19 anos, que atualmente reside em São Leopoldo. Durante a fiscalização, os agentes localizaram diversos equipamentos eletrônicos, um relógio, um telefone celular e até os documentos da vítima. O homem foi preso em flagrante e encaminhado, juntamente com o veículo recuperado, para a delegacia de polícia para o registro da ocorrência. A direção da SIC Vacaria esteve reunida na manhã desta terça-feira com representantes dos órgãos de segurança de Vacaria para alinhar as estratégias de atuação durante a realização da 5ª FEVAC, Feira Multissetorial de Vacaria, que inicia nesta sexta-feira, dia 15, no Salão Nossa Senhora de Fátima. O encontro teve como objetivo definir ações integradas de segurança, organização do trânsito, monitoramento e atendimento ao público durante os 3 dias da feira, que deve reunir centenas de visitantes de Vacaria e região. Entre os pontos debatidos esteve o planejamento operacional das forças de segurança para garantir tranquilidade ao público, expositores e organizadores durante toda a programação da feira. Durante a reunião, o comandante do CRPM Nordeste, tenente-coronel Daniel Araújo, informou que será utilizado um pedestal-torre como ferramenta de apoio às equipes de segurança. A estrutura permitirá ampliar a observação e facilitar o controle do fluxo de pessoas e veículos no entorno e no interior do evento. A FEVAC 2026 acontece de 15 a 17 de maio. Contará com shows, palestras, atrações culturais, espaço gastronômico e dezenas de expositores dos setores do comércio, indústria, serviços e agronegócio. O governo do estado arrecadou 4,6 bilhões de reais com o IPVA 2026 até 30 de abril, data que marcou o encerramento do calendário de pagamento do tributo no Rio Grande do Sul. O valor representa 76,7% do total lançado no período, estimado em 6,7 bilhões de reais. Ao todo, 2,6 milhões de veículos tiveram imposto quitado, que corresponde a 65,1% da frota tributável, composta por cerca de 4 milhões de veículos. O índice de adimplência se mantém em linha com o observado nos últimos anos. Como ocorre anualmente, os recursos arrecadados com IPVA são divididos de forma automática entre Estado e municípios. Metade do valor fica com o governo do Estado, enquanto os outros 50% são repassados às cidades onde os veículos estão registrados, contribuindo para o financiamento de serviços públicos locais. Os estudantes com dívidas do Fundo de Financiamento Estudantil, FIES, podem renegociar seus débitos a partir desta quarta-feira, dia 13, por meio do Desenrola FIES, que prevê descontos para quitação de até 99% sobre o valor da dívida. A resolução CG FIES número 66, que trata da renegociação, está publicada no Diário Oficial da União de hoje. Pode participar o estudante com um contrato firmado até 2017 e que estava em fase de amortização, ou seja, em fase de pagamento, em 4 de maio de 2026. A negociação pode ser feita até 31 de dezembro deste ano. Neste Desenrola, também há condições especiais para quem paga em dia e quer aproveitar as condições para quitar a dívida mais rápido. Os adimplentes terão 12% de desconto para zerar os débitos. A expectativa do MEC é que mais de 1 milhão de estudantes sejam beneficiados com o refinanciamento de suas dívidas. O Desenrola FIES faz parte do novo Desenrola Brasil, lançado pelo governo federal em 4 de maio, que promove a reorganização financeira de milhões de brasileiros e a ampliação do acesso ao crédito em melhores condições. A medida, no entanto, não prevê a utilização do Fundo de Garantia do Tempo de Serviço, FGTS, para abatimento das dívidas, como acontece em outras renegociações do Desenrola Brasil. Pelo segundo mês consecutivo, o custo da cesta básica subiu em todas as capitais brasileiras e também no Distrito Federal no mês de abril. As maiores elevações foram identificadas em Porto Velho, onde a variação média foi de 5,60%, seguida por Fortaleza, 5,46%, Cuiabá, 4,97%, Boa Vista, 4,36%, em Rio Branco, 4,05% e Teresina, no Piauí, 4,02%. Os dados são da Pesquisa Nacional da Cesta Básica de Alimentos, levantamento divulgado mensalmente pelo Departamento Intersindical de Estatística e Estudos Socioeconômicos, o DIEESE, junto com a Companhia Nacional de Abastecimento, a CONAB. Em março deste ano, a pesquisa já havia apontado elevação em todas as capitais brasileiras. No acumulado do ano, todas as capitais registraram alta no preço médio da cesta básica, com taxas que oscilaram entre 1,56% em São Luís e 14,80% em Aracaju. Um dos principais responsáveis pelo aumento no custo da cesta foi o leite integral, que aumentou em todas as capitais analisadas. A maior alta foi registrada em Teresina, onde a variação média chegou a 15,70%. Segundo a pesquisa, isso ocorreu pela redução da oferta no campo devido à entressafra, o que elevou o preço dos derivados lácteos. O preço do feijão, por sua vez, teve alta em 26 capitais brasileiras, com exceção de Vitória, onde não variou. Outro produto que pesou no valor da cesta foi o tomate, que apresentou alta em 25 cidades, com quedas no Rio de Janeiro e Belo Horizonte, e alta expressiva de 25% em Fortaleza. Já o pão francês, o café em pó e a carne bovina de primeira tiveram alta em 22 das 27 cidades analisadas. E a capital brasileira onde a cesta básica é mais cara é São Paulo. Notícias da Tarde volta amanhã aqui na Esmeralda. Na sequência, você fica com todas as informações do esporte com Marcos Cola Duarte. Uma boa noite a todos.
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0: Você, amigo ouvinte, ligado aqui na Rádio Esmeralda de Vacaria, estamos no ar com o nosso Esmeralda nos Esportes a partir de agora, trazendo todas as informações esportivas para você, sempre com apoio de Point Car Automóveis. 23 anos no mercado de veículos, a melhor proposta é aqui, vem para Point Car Automóveis. 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Juntamente com o nosso amigo Jonathan Dutra, estamos chegando na Coa Esmeralda nos Esportes, agradecendo você, amigo ouvinte, obrigado pelo carinho da audiência, obrigado pela parceria de estar conosco todos os finais de tarde. É bom demais estar na sua parceria. Pessoal, temperatura nesse momento é de 13 graus. Segundo sites de meteorologia, teremos mais uma noite gelada. Vai poder chegar próximo a 2 graus, quem sabe até em alguns pontos zero grau, alguma coisa negativa também pode estar acontecendo aí, né, nesta noite aí, madrugada, tá bom, gente? Então, o pessoal que vai sair à noite, uma jaquetinha faz bem, né? Aquela jaquetinha boa para poder aí estar não tendo aquela condição de passar um frio e pegar uma gripe, né? Neste momento, 13 graus, repito, para você. Amanhã, quarta-feira, o sol vai estar predominando novamente. 18 graus é a temperatura, em torno de 20 graus aí a temperatura. Sexta, 18, 19, 20 graus a máxima também. Para depois termos sábado e domingo pancadas de chuva aqui em nosso município. Certo, gente? Esmeralda nos Esportes está começando e a gente tem a presença hoje, nosso convidado aqui nos estúdios da Rádio Esmeralda, o presidente do nosso Leão da Serra, do Glória da Vacaria, Décio Camargo, está para conversar um pouquinho com a gente. O torcedor do Glória, ele está vivendo um momento de ansiedade, pode-se dizer assim até. Porque em outros anos, agora a gente já estava chegando da reta final já do campeonato, né? Da divisão de acesso. E como este ano começa no mês de agosto, o pessoal já está sedento por jogos, por informações, quer saber, enfim. A semana que passou, a gente teve a confirmação do diretor executivo de futebol, diretor remunerado, Beto Almeida, que está chegando à Vacaria mais uma vez nessa semana para dar continuidade no seu trabalho. Trabalho esse que vai possivelmente nesta semana definir o nome do treinador, enfim. Mas a gente quer, com a presença do presidente aqui conosco, falar de um aspecto geral do que está sendo planejado pela direção do Glória para esta temporada. Presidente Décio, obrigado mais uma vez por estar com a gente aqui na Rádio Esmeralda. O que o senhor pode falar para o torcedor com a chegada do Beto Almeida? O que foi traçado por vocês da diretoria, né, que vocês tiveram alguns encontros para chegar ao nome do Beto como diretor executivo remunerado e também fazer o futebol nessa temporada? Como é que vocês planejaram, estão planejando isso? Boa noite, presidente.
1: Boa noite, Marcos. Boa noite, Felipe Fabres. Boa noite, Tidão. Pois é, a gente queremos fazer um trabalho diferente este ano, Marcos, porque o Glória há muito tempo não tem um profissional nessa área, né? Um diretor executivo de futebol, que é o Beto Almeida. Então foi consenso da diretoria, né? Demais integrantes, para termos esse profissional, porque achamos importante, né? Todos os clubes que têm êxito, né, nas competições, né, sempre tem um diretor, né? Um diretor executivo, que tem o contato direto com o treinador, com atletas, com direção. Então, esse profissional tem muita experiência, né? Quem conhece vocês, então, da imprensa, quem conhece Beto Almeida, tem uma história muito rica no Rio Grande do Sul, né? Fora do Rio Grande do

0: Sul também, né? Até no Rio de Janeiro ele teve, então esse profissional será muito importante, porque vai tirar assim aquelas preocupações, até tem contato, claro, com o diretor de futebol também, né? Olha como a equipe é grande, né? Direção de futebol, todo o pessoal, todo reunido, né? Esse, o Beto Almeida escolherá o profissional que nos ajudará, o treinador. Então, estamos fazendo uma coisa de time grande, né, Marcos? Assim, na ansiedade de dar certo. Porque o grande plano este ano é subirmos. Uhum. A ideia, a gente teve várias reuniões com a diretoria, né? Subir é o nosso planejamento. É o nosso, não é mais um sonho, é um planejamento forte. Para isso, trouxemos esse profissional, né? E estamos, não podemos divulgar, Marcos, agora treinador, porque nós estamos em contato com 3 ou 4 treinadores, né? Treinadores importantes, treinadores que tiveram uma história de muito êxito no Rio Grande do Sul, né? Então, claro que com o aval final, né, do Beto Almeida. Então, o torcedor pode saber que está sendo um trabalho forte, apesar de ser um pouquinho tardio, de repente, em alguns clubes que já estão bem adiantados o planejamento. Mas nós já fizemos em outras oportunidades, começamos um pouquinho mais tarde. Mas se tu pega mais tarde com o planejamento qualificado, com atletas em tudo lá na frente, fará diferença.
1: Bem, eu estava agora, enquanto o senhor falava, lembrando da questão de nós termos um profissional que talvez em outro momento foi colocado não como diretor de futebol, mas como gerente, algo nesse sentido. Nós tivemos lá em 2015 o Miller, né, o Marcelo Miller, como um responsável por uma área semelhante a essa que o Beto Almeida está agora. Depois a gente teve o Luiz Fernando Hanecker lá em 2017. E, se eu não me engano, por último, foi em 2019 o Ale Menezes. Foi o último também remunerado.
0: Todos fizeram um trabalho muito bem feito.
1: Exatamente. E depois disso o Glória não teve mais esta figura, né? E ela, por mais que vocês sejam abnegados, tem um grande conhecimento, e tem, a gente não pode negar, porque o senhor no futebol está há muito tempo, o próprio vice-presidente de futebol, Ivar Saraiva, tem conhecimento, os demais membros da diretoria também têm um conhecimento muito profundo, mas ter alguém que é realmente, dedica o seu tempo 24 horas para o futebol, faz a diferença no trabalho, né?
0: Faz, com certeza, Marcos, faz. Porque esse agora tudo passa, né? A gente fica explicando, vamos dar uma explicação para o torcedor, aquele que é abnegado ao nosso Glória, né? Que tudo passa às vezes pelo orçamento, né?
1: Que às vezes não tem a condição de contratá-lo.
0: Às vezes tu tem, quem não sabe, né? Isso passa por tudo no clube, categoria de base, né? Analista de sistema, vários profissionais numa diretoria são muito importantes, mas às vezes passa por orçamento, né? Para a parte orçamentária do clube. Aí daqui a pouco, tudo é um custo, né? O diretor executivo é um custo, né? Analista de sistema, várias coisas, né? Hoje tu pega um clube profissional que tem um trabalho financeiro importante, né? Mais abastado, ele tem todos os profissionais, né? Ele pode, né? Agora tudo tem um custo, o diretor executivo tem um custo, o analista de sistema, às vezes tu economiza e às vezes sai caro lá na frente também, né?
1: E às vezes dá certo.
0: E às vezes dá certo, é tudo. Eu sempre digo, agora tu falou, às vezes dá certo, né? Então quando eu encontro, tu vê, os caras têm aquela ansiedade, mas o Glória nunca chega, né? Faz o planejamento, nunca... aí eu começo, e Grêmio Internacional, como é que estão? O Grêmio Internacional, hoje, falando estadual, né? Quanto tempo faz que o Grêmio e o Inter não são campeões? Hoje, Grêmio e Inter, uma coisa é consenso, que o Grêmio e Inter hoje estão fazendo...
1: Brigando
0: para metade da tabela.
1: Para não cair.
0: Para não cair. Vocês viram, vou passar uma coisa, você pegou uma comparação, né? Os gremistas viram, né? Os gremistas, por exemplo, viram esse jogo do Flamengo? Pô, a diferença foi notória de qualidade, né? O Grêmio defendendo o jogo inteiro e o Flamengo em cima, né? Ali tá a diferença. Então, tá barra pesada para Grêmio e Inter e para vários clubes. Quem não sabe que Palmeiras e Flamengo, o que que passa por eles? É o aspecto financeiro, folha salarial. Então, isso aí, tô dando um exemplo pro torcedor, que isso passa por uma divisão de acesso, né? Passa
1: por um gauchão. Na sua proporcionalidade, claro.
0: Na sua proporcionalidade, passa como um gauchão, né? Então, o time é tudo aspecto financeiro, né?
1: É. Bem, esse planejamento desse ano, com a chegada do Beto Almeida, o senhor falou que é um planejamento para subir, né? Dentro disso que foi discutido, orçamentariamente, o orçamento, ele tem que haver ajustes. Né? Claro. Até para qualificação do plantel, do treinador e do plantel. Vocês têm tudo bem já alinhados nesse sentido, presidente, já colocaram para o Beto a questão orçamentária que ele vai ter à disposição para poder trabalhar nessa temporada?
0: Já colocamos, Marcos. Bem colocada a tua pergunta, porque assim pode. A gente tem até uma certa experiência nessa parte, né? Disso aí que tu falaste aí. É importante. E ele aceitou, nós colocamos o custo, vamos dizer, mensal, né? O que gastamos, né?
1: Uhum.
0: E ele disse, não, é importante. Ele é um cara que ele tem uma adaptação, assim no planejamento nosso, financeiro, né? Muito importante isso aí. Ele aceitou, né? Acatou a dificuldade que tem os clubes, e o nosso Glória também, não, também tem, né? Então ele viu e aceitou aquele orçamento que temos, né, na competição. E sim, está tudo certo quanto isso aí. Não foi feito assim, entregar, por exemplo, o clube, vamos ver como é que vai dar no futuro, se vai passar, não. Ele aceitou o orçamento, e é aquele.
1: Bem, dentro disso, presidente, também outra questão que é importante a gente destacar. Hoje a gente sabe que a divisão de acesso, eu até citei no início agora do programa aqui, ela vem no mês de agosto. Diferente dos anos anteriores, a gente já teve a divisão de acesso começando em janeiro, em fevereiro, em março, em abril, né? Mas é pela vez primeira, nesses últimos anos pelo menos, que ela começa no mês de agosto. Teoricamente vai ter mais jogadores no mercado. Teoricamente se espera que o custo em termos salariais seja menor do que se fosse em conjunto com outras competições, que aí você tem que...
0: Concorrência,
1: exatamente.
0: Isso aí.
1: Eu acredito que vai ser menor.
0: E a palavra é isso aí mesmo, concorrência, claro, com certeza, né? Porque você não vai ter mais gauchão, né?
1: E não série, tem Série D, está terminando.
0: Né? Série D está terminando, é importante isso aí, claro. Não tem concorrência de competições, né? Porque isso aí, claro, quem não sabe, a concorrência é importante, porque é um momento difícil, porque se você pega um atleta, quem não sabe, quando você contrata um atleta, né, ele quer saber a principal coisa, que tempo tem de duração a competição, né, para ele ficar empregado, né?
1: Exato.
0: Para ele ficar empregado. Então ele vem, quem não sabe, que se tu contratar um atleta para jogar 4 meses, ele vem, claro, porque hoje a dificuldade financeira é muito grande, né? Então ele vem, né, aceita, mas se você oferecer outras competições, Série D, tudo isso aí, é uma coisa que seduz mais o atleta a vir, né? E outra coisa também, né, Marcos, o fator climático também, né? Que nós fugimos do inverno, campos embarrados, né, em agosto já dá aquela melhorada, né? Que o frio é uma coisa que afasta muito, né, Marcos?
1: É.
0: O frio afasta,
1: Nós vimos o ano passado, né?
0: O frio afasta o torcedor, né? Ruim pro atleta, né? O atleta vai jogar num campo enlameado, tudo isso é dificuldade. Então, a margem de erro é melhor começando, né, em agosto. Né?
1: Uhum. Bem, presidente, eu até fiz, quando da apresentação do Beto Almeida, uma pergunta para ele, que foi com respeito à condição dos atletas, da contratação de atletas. Eu disse, tem que se conhecer a aldeia, jogadores que já passaram ou que atuaram na divisão de acesso ou no Rio Grande do Sul. Ele disse que não necessariamente, mas que tem que ter uma característica. Qual que é a característica, o biotipo que vocês também, não sei, talvez discutiram nesse sentido, que vai ser os atletas que vão estar no Glória essa temporada? Aquele atleta já de uma experiência maior, aquela liderança maior, como é que está sendo analisado isso, presidente?
0: Nós falamos isso aí, Marcos, que é importante, né? Quem não sabe que os jogadores do Nordeste, eles sentem muito, né, a parte climática, e até eu acho que até a pegada, né, é um pouco diferente, porque lá eles não são, no Nordeste não tem a competição não é tão exigente, né, na parte física como é no sul do país, né? E é como eu disse, até a gente falou muito, né, de Santa Catarina, eu até disse que a Santa Catarina também, a gente não é tão bem como no sul, como aqui no Rio Grande, né?
1: Uhum.
0: Tem atleta de qualidades, né? E então eles acharam, a gente conversou muito, eles não tem muito jogador importante, né, que tem habilidade, né, e que não tem aquele aspecto físico que tem no Rio Grande do Sul. Então ele compactua com a gente, está faltando o termo, compacto com a gente, né? Que o jogador tendo, isso aí ele faz o atleta encarar essa competição, sabe? Eu até disse para ele, não, até no Nordeste, se tu pegar, eu conversando com ele, se tu pegasse assim, um atleta, por exemplo, o volante, né? O volante, o zagueiro, o volante de contenção, o zagueiro, né? Até tu pode contar mais com o Rio Grande do Sul, né? E algum atacante de velocidade.

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0: De volta com o nosso Esmeralda nos Esportes para você aqui pela 96.5. 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Presidente Décio Camargo, nosso convidado de hoje aqui no Esmeralda nos Esportes. A gente está falando sobre o nosso Glória, que com certeza, né, estará nesta temporada aí com o intuito, como disse o próprio presidente, de fazer montar uma equipe que brigue pelo acesso. Até porque, né, presidente, é um ano todo especial, 70 anos do clube. Isso faz a diferença e se tem essa grande expectativa. E em cima disso, o senhor me corrija se eu estiver errado, o que eu vou passar hoje. A gente sabe que a direção do Glória, me parece, foi mantida praticamente a mesma do passado, né? Dos últimos anos ali. Houve uma nova eleição e foi mantida a mesma, né? Mudou algumas funções de algumas pessoas dentro da diretoria, mas os nomes foram mantidos. Mas o que eu notei, e aí eu quero que o senhor me corrija, caso eu estiver errado ou não, é que a mobilização de vocês como dirigentes também aumentou para essa temporada. Eu posso dizer isso, porque houve talvez uma mobilização até pela simbologia dos 70 anos, por saber que está na hora de nós retornarmos à primeira divisão. Houve um acréscimo de mobilização por parte de todos?
1: Houve, sim, de entusiasmo, né? Até por mim mesmo, a gente começou a ver, porque, na verdade, quem gosta do futebol, do Glória, a gente fica um tempo meio anestesiado, né? Esse é o termo, não desmotivado, mas fica anestesiado com uma coisa que não deu certo, o clube trabalhou bastante, então isso é normal, né? Mas quando chega assim na hora que precisa decidir, todo mundo chega, a gente tem, eu sempre digo, nós temos patrocinadores masters, que eu chamo, né? Importantes no clube, essa gente toda conosco aí, né? A família Skill está conosco, gosto de citar, às vezes fica a gente para trás, João Zanotto, Paulo Sani, todas essas pessoas estão junto conosco, né? Podem me corrigir, me ajudando. Posto 5, a pessoa, né, com a Argento, uma pessoa importante também, está conosco. Tantas pessoas, né? Foscarini, Alexandre também, né? Da diretoria, que é a pessoa muito importante também, o nosso promotor, Luiz Augusto. Então, todas as pessoas estão motivadas, né? Saraiva, um monte de gente. Essa gente, nessa hora, é importante, né? Porque Glória... Na verdade, quanto a patrocinadores, Marco, tu sabe que nos 3 anos para cá, o Glória tá muito... Não vou dizer unido, unido sempre teve, mas a parte orçamentária subiu muito, né? Melhorou muito, né? Entre nós aqui, né? Então, isso é muito importante, claro. O futebol passa muito por orçamento, passa muito pelo aspecto financeiro, né? E nós estamos assim notando que tem gente com vontade de ajudar, né? E até o torcedor, sabe? Tu vê nas ruas, torcedor motivado, com vontade, pedindo quando é começa. É o nosso Glória. O nosso Glorinha, a gente tem um carinho especial, o torcedor tem. E eu aproveito também, porque o torcedor vem, quando começar a competição, venha nos ajudar, venha cedo no estádio, porque isso aí faz uma diferença muito grande, né? Até quando, eu vou te contar, quando a gente... O próprio Beto Almeida, que eu vou dizer Beto Almeida, que foi o primeiro profissional que foi contratado, né?
0: Exato.
1: Então, daqui a pouco, quando nós começarmos a contratar os atletas, o torcedor se anima. Aquele tem que vir, aquele tem que vir. Eu noto na rua, assim, né? Eu noto na rua muitos torcedores, assim, com uma certa ansiedade. Quais os atletas que vieram, que vão vir, né? Posteriormente, o atleta que joga ali. Ah, vamos ver, ó, tem um jogador que está bem ali. A torcida está motivada, como eu nunca vi. Até eu lancei aquela frase, a paixão voltou,

0: que nós mexemos bem. Eu estou nas ruas, Marcos, eu estou sentindo um calor muito grande nos apoiando, né? Então isso é muito importante. Continue torcedor nos apoiando. A gente, todo mundo gosta do Glória, a gente faz o Glória pro torcedor, né? Então isso é muito importante. Como tu disseste, tu está notando aí uma mobilização grande do torcedor com muita vontade. Isso aí passa para a direção, passa para o atleta, e é muito importante.
1: Bem, a gente tem esse ano a divisão de acesso num formato diferente, né? Talvez, para muitos, isso não muda, mas porque tem uma certa semelhança de alguns anos atrás. Lembra quando a gente tinha dois grupos, presidente?
0: Uhum.
1: Né? Chegamos até a ter três grupos quando lá em 2015. Né? Mas, enfim, tinha dois grupos, você jogava no seu grupo, depois ia nos mata-mata enfrentar o grupo adversário. Você não conhecia, na maioria das vezes era assim. Nos últimos dois anos, você... todos contra todos, então você conhecia já os adversários. Mas nesta temporada serão três grupos onde você joga, no seu grupo você não joga, né? E você joga com os outros dois, né? E isso de alguma forma muda alguma coisa no planejamento, ou disso de nada vai importar, e sim o planejamento tem que ser feito pensando somente no acesso.
0: É isso aí, Marcos, falar isso aí. Você resumiu o que a gente pensa, né? Planejamento é esse, né? De jogo a jogo, enfrentaremos o adversário que for, né? O primeiro adversário do mesmo jeito que começa a competição. Tem que ser assim, né? Tem que ser assim. Não tem outro jeito, né?
1: E o Glória, presidente, de uma forma em geral, né? Além com a chegada do próprio Beto Almeida, pode ter reestruturação no seu aspecto? Ele está, e até ele nos falava quando a sua apresentação, que ele está verificando os pontos que acredita que possam ser melhorados. Isso também na estrutura, eu digo isso na estrutura, também está sendo pensado algo para melhorar ainda mais?
0: Sim, até eu nunca tinha contato, nunca tive um contato com um profissional, Marcos, com a especialização do Beto Almeida, né? Beto Almeida, para o torcedor saber, ele teve no Fluminense, no Grêmio, eu tive vários, a gente conversou muito, né? Tu veja, com o próprio Felipão, né? Ele teve contato no Grêmio sub-23, então o Renato, ele teve, então ele sabe a estrutura, claro, que tudo na proporcionalidade, né?
1: Uhum.
0: Um time como o Grêmio, né? Com Glória, mas ele tem uma experiência tão grande que ele vai fazer uma diferença nesse aspecto do Glória, com certeza. Categoria de base, ele quer que tenha muita interação, né? Categoria de base profissional. Então, isso é muito importante. Eu notei, assim, que ele tem uma ansiedade para começar logo, para ter esse contato, por exemplo, com o Tilão, que é muito importante, né? Das categorias de base. Então, ele quer sempre estar assim, junto, né? Porque ele acha que isso aí faz muita diferença. E a gente sabe, né? A gente até que... por exemplo, o dirigente, nós temos uma plena confiança, né? Uhum. Porque não é porque a gente não tivesse, mas muita gente não tem experiência sobre isso aí, né? Então, um profissional que fez vários cursos, ele além de ser formado em educação física, ele fez muita especialização. Fez cursos na CBF sobre gestão esportiva, né? Isso é muito importante. Eu acho que ele fará uma diferença muito grande. E o torcedor ama o Beto Almeida, né? A gente caminha, nós caminhamos pela rua da cidade, onde vai, ele diz assim, parabéns, né? Muitas pessoas de Vacaria nos parabenizam, né, por contratar esse profissional. Então vai ser muito importante, né? Ele vai fazer um contato muito grande com o treinador, isso é muito importante, né? Tu veja, com certeza fará diferença, mas eu sempre digo, torcedor, venha conosco, acredite, torça, né? Quando começar a competição, porque faz muita diferença. Até a torcida faz tanta diferença, Marcos, que o Beto me disse que tinha muita saudade do Glória de Vacaria. Pelo aquele calor do torcedor, da torcida Ultras. Ele me perguntou da torcida Ultras como é que estava. Eu digo, não, a torcida Ultras continua conosco, né? Então, para tu ver a interação que ele está tendo com o clube. E o próprio torcedor, aquele que chega, ele está perguntando, o torcedor está conosco? Mais do que sempre, Beto. Então, ele diz, olha, eu me lembro que o calor do torcedor dentro do estádio fazia muita diferença nos anos que você, Marcos, tu começaste muito antigo, muito tempo atrás, né? Não te chamando de velho, Marquinhos, lembra mais.
1: Mas já estamos, entendeu? Quase lá.
0: Então, próprio as pessoas que tiveram contato com ele, digo, não, aqui é a mesma coisa, só trocaram. Digo, o plano é o mesmo, a motivação é a mesma. Até disse bem pra ele assim, ó, o filme continua o mesmo, só trocou os artistas.
1: Os atores.
0: Então é isso aí.
1: Tá certo. Presidente, quero agradecer mais uma vez a sua presença com a gente aqui. Obrigado por trazer algumas informações do nosso Leão da Serra. Agora a gente vai começar mais, cada vez mais, falar sobre o nosso Glória, sobre as atividades do nosso Leão. Obrigado, presidente.
0: Obrigado, Marcos. Obrigado também, meu fiel companheiro que está sempre conosco aí. É o nosso secretário do Glória também, Felipe Fabres. Tidão também, na mesa também, né? E a vacaria está mobilizada, como eu digo, vários lugares. Tem um lugar que nós vamos agora, tem uma janta lá no Bar do Neno. Esse pessoal do Neno é impressionante como eles gostam de escutar a Esmeralda, ver o que vocês fazem, né? E sempre estão conosco. Então, isso é muito importante. Eu me lembro de 2015, quando a gente agitava pela cidade inteira, né? E, né, usando sempre aquele, ó, torcedor, não esqueça, a paixão voltou. Escutar a Esmeralda, ver o que vocês fazem, né? E sempre estão conosco. Então, isso é muito importante. Eu me lembro de 2015, quando a gente agitava pela cidade inteira, né? E, né, usando sempre aquele, ó, torcedor, não esqueça, a paixão voltou. Sempre para ficar, né? Então, isso aí, a torcedora, o calor nosso aqui, do nosso Glorinha, é muito importante. Estamos juntos, né? Agradeço a todos vocês, né? E torcedor, direção, atleta, nesse momento tem que ter uma união muito grande para vencermos, e o planejamento final é subirmos esse ano, Marcos.
1: Tá certo. O torcedor tá aí a todo vapor. Alô, seu Miranda. Pronto, estaremos juntos lá no Altos da Glória também aí, tá certo? Valeu demais, eu vou ao intervalo, já volto com mais informações.
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12: A propaganda incentiva a ação, promove escolhas e fideliza. 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

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Vou falar rapidamente da dupla Grenal, algumas informações. Hoje tem o Internacional jogando pela Copa do Brasil contra o Atlético, logo mais. É um jogo onde o Internacional pode empatar, que estará classificado. É um jogo onde o Internacional precisa da classificação, porque, vamos ser bem sinceros, existe uma pequena possibilidade, mas existe, de ser campeão, certo? É esta condição, mas principalmente pela condição financeira. O Inter precisa de dinheiro para poder estar aí fazendo as coisas acontecer na temporada, as coisas acontecer, né, em termos de valores a serem arrecadados. Precisa muito. Então, minha gente, 19h30, o Internacional estará em campo para este jogo, aonde, né, o Colorado espera ter, né, uma partida a seu favor perante o seu torcedor. É bom falar isso, porque o jogo é no Beira-Rio. Né? O Inter, que vem de um empate no Campeonato Brasileiro, né, e esse empate não foi de todo um ruim. Né? Poderia ter sido melhor se houvesse a vitória, mas também não vamos esquecer que o Internacional poderia ter perdido a partida. Foi lá no último instante, né, que ele acabou aí tendo a condição de empatar o jogo. Foi lá nos últimos minutos, nos últimos segundos. Então, minha gente, tem isso, esse fator também que a gente deve colocar para vocês aí, né? E tenho certeza absoluta, né, que o Colorado, para o jogo de logo mais, vai estar, né, tentando esta vitória. Colorado, que já está escalado pelo técnico Pezzolano, com Rocher no gol, Bruno Gomes, Félix Togues e Vitor Gabriel, Bernabé na esquerda, Bruno Henrique, Vidiagra, Vitinho, Alex, Alan Patrick e Borré. Mudou um pouquinho este time quando saiu o Matheus Bahia da lateral esquerda e foi o Bernabé para a lateral esquerda, para o Alan Patrick entrar no jogo, tá certo? Essa é a mudança que tem para o jogo de logo mais. É isso. Grêmio, minha gente, o Tricolor também, ainda do Inter, sábado contra o Vasco tem que ganhar também, senão a zona de rebaixamento pode ser o destino. Simples. Grêmio joga quinta-feira contra o Confiança, lá no Sergipe, ganha 2-0, pode perder até por 1-0, estará classificado à próxima fase da Copa do Brasil. Também é uma oportunidade do Grêmio financeiramente ganhar mais uns reais, alguns milhões. É a oportunidade do Grêmio continuar brigando pela possibilidade de estar também na próxima fase, ser campeão, enfim, né? Mas o Grêmio, além disso, tem que vencer o seu compromisso do próximo domingo, fora de casa, contra o Bahia, para sair da zona do rebaixamento. A gente sabe da dificuldade que é nesse instante do Grêmio, né? Não só do Grêmio, do Inter também, né? E a gente vem falando que ambos estão brigando contra o rebaixamento. Eu venho falando já há alguns dias aqui na Rádio Esmeralda, o que o jornalista, o Guerrinha, o Adroaldo Guerra Filho, disse, que tinha um time no Rio Grande do Sul que já tinha entendido que ele era ruim, seu time era ruim. O outro ainda não. Agora, os dois entenderam. Nós temos um time fraco, dois times fracos no Rio Grande do Sul, que precisam entender que o seu campeonato no brasileiro é contra o rebaixamento. Ah, mas pode na virada, depois da janela do meio do ano, mudar as coisas, pode. Mas hoje, o momento é hoje. Né? E o Grêmio precisa fazer as coisas acontecer. Seu treinador entender também que vai ter que buscar alternativas. Veja só, o Grêmio sem o Arthur também é um problema. O Arthur dita o ritmo do meio de campo gremista. E há uma condição do Arthur possivelmente não vestir mais a camisa do Grêmio. Porque
O Grêmio vai comprar o Arthur da Juventus? Acho que dificilmente. A questão financeira... E outra, o Arthur ganha 4 milhões de reais por mês na Juventus. Ele, a Juventus, paga metade e o Grêmio outra metade. O Grêmio, ele vai abrir mão para ganhar 2 milhões aqui no Grêmio? Para estar aqui? Será? Então, tem esse fator, né? Então é difícil. Mas ele tem que se reinventar com contratações que fará ali na frente. O Grêmio precisa, por mais que gastou nesse início de ano, mais de 100 milhões de reais. E esses 100 milhões de reais, minha gente, não surtiram efeito até agora. Para finalizar, amanhã a gente vai ter aqui no Esmeralda nos Esportes, com certeza já a rodada do Campeonato Amador Série B para passar para você, tá bom, gente? A quarta rodada. E lembrando mais uma vez o resultado da segunda rodada do Campeonato Futebol 7, Taça Ponte Car, lá em Monte Alegre dos Campos. São Francisco 2, Trembala 3, Levas 0, Real EAFH 1, Atlético São José 2, 1 para a Saúde, União São João, São Judas Fúria 1, Santa Fé 1, Vitória 2, 0 para a União PDC. Tá certo, gurizada? Muito bem, tá aí os resultados também que a gente trouxe para você de Monte Alegre dos Campos. A nossa região aí está se mobilizando, os jogos estão acontecendo também das competições. Muito bem, estamos chegando ao final de mais uma edição do nosso Esmeralda nos Esportes. Quero agradecer você, obrigado pelo carinho da audiência, obrigado pela parceria. Jonathan Dutra, valeu demais, obrigado por estar com a gente. 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Agradeço de novo você, amigo ouvinte. Fiquem com a Voz do Brasil. Depois tem Paradão Sertanejo com Samir Beckert e Giza Vitinins, que na sequência KM93 com Samir Goulart. A todos uma boa noite, um grande abraço.

Vamos lá, nesta reta final do nosso Esmeralda nos Esportes, quando são 18 horas com mais 48 minutos, temperatura na casa dos 12 graus.

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1: Olá, uma boa noite.
2: Boa noite para você que nos acompanha em todo o país.
1: Pensa. Quarta-feira, 12 de maio de 2026.
2: Vamos ao destaque do dia, mais de 11 bilhões de reais no combate ao crime organizado.
1: O governo do Brasil lança plano com foco na desarticulação financeira e operacional de facções criminosas.
2: O presidente Lula destaca a união com estados e municípios para enfrentar a violência e garantir a segurança de todos os brasileiros.
3: O território será devolvido ao povo brasileiro de cada cidade e de cada estado.
1: E ainda, o governo do Brasil zera impostos de importação sobre compras internacionais, a chamada taxas das blusinhas.
2: O imposto vale para importação de produtos de até 50 dólares, cerca de 250 reais.
1: E você vai ouvir também prevenção e controle aos incêndios florestais.
2: Novos equipamentos foram entregues para reforçar a ação no Cerrado e Pantanal.
1: Um investimento de 150 milhões de reais do Fundo Amazônia, Gabriela Noronha.
4: Os equipamentos entregues vão fortalecer a atuação em áreas de difícil acesso e reduzir o tempo de resposta aos incêndios no Cerrado e Pantanal.
2: Hoje, na apresentação da Voz do Brasil, eu, Luciana Vasconcelos e Nazi Brum.
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2: Para combater o crime do país.
1: O programa Brasil contra o Crime Organizado conta com investimentos e financiamentos que ultrapassam os 11 bilhões de reais.
2: Entre as ações previstas está a asfixia financeira do crime organizado para atingir fluxos ilícitos e lavagem de dinheiro.
5: O programa Brasil contra o Crime Organizado conta com quatro eixos. O primeiro mira a estrutura financeira das organizações criminosas, como, por exemplo, a lavagem de dinheiro. Para isso, o país vai ampliar as forças integradas de combate ao crime organizado, que farão operações interestaduais de alta complexidade, como explicou o secretário nacional de Segurança Pública, Francisco Veloso.
6: O crime organizado, diferente de outros tipos penais, tem um objetivo muito claro. Claro, ele quer ter lucro. Para isso, nós temos as forças integradas de combate ao crime organizado em todos os estados. E nós vamos criar ficos nacionais. Abriremos em São Paulo, no Rio, no Nordeste, no Sul e no Norte.
5: Outro eixo busca melhorar a investigação de homicídios, com fortalecimento das polícias científicas, dos institutos médicos legais e da rede integrada de bancos de perfis genéticos. O último ponto busca desarticular o mercado ilegal que abastece as organizações criminosas, a partir do tráfico de armas, munições, acessórios e explosivos. O programa prevê a criação da Rede Nacional de Enfrentamento do Tráfico de Armas. O ministro da Justiça e Segurança Pública, Wellington Lima e Silva, ressaltou a importância da participação dos estados e municípios no trabalho conjunto.
7: É fundamental que cada um dos agentes de segurança aqui tome o plano como seu. O programa é do Brasil. O programa não é só do governo federal. O programa é do Brasil e de cada um dos cidadãos para que nós possamos viver sem medo.
5: O presidente Lula destacou a união necessária para combater o crime organizado e disse que o plano vai devolver o Brasil aos brasileiros.
3: O território será devolvido ao povo brasileiro de cada cidade e de cada estado, para que a gente possa dizer ao mundo que muitas vezes o criminoso não é o pobre, não é o negro, não é o desempregado que está no bairro pobre. Muitas vezes o responsável está no andar de cima, engravatado, tomando uísque e zombando da nossa cara.
5: Para colocar o programa Brasil contra o Crime Organizado em prática, o governo prevê mais de R$1 bilhão em recursos diretos já em 2026. São quase 390 milhões para combater o fluxo de dinheiro ilegal, 330 milhões para reforçar presídios, 201 milhões para investigação de homicídios e 145 milhões para enfrentar o tráfico de armas. Além disso, será criada uma linha de crédito de 10 bilhões de reais para estados e municípios investirem em equipamentos, tecnologia e estrutura para as forças de segurança. Reportagem Márcia Fernandes.
1: E a gente segue falando sobre esse plano lançado hoje, mais especificamente sobre o eixo voltado às políticas penais.
2: Está prevista a criação do Centro Nacional de Inteligência Penal, além da aquisição de equipamentos, realização de operações nacionais e capacitação de servidores.
1: E para falar mais sobre o assunto, temos conosco ao vivo pela internet o secretário nacional de Políticas Penais, André Garcia. Boa noite, secretário.
8: Boa noite, Luciana. Boa noite, Nazi Brum. Boa noite a todos os nossos ouvintes.
1: Secretário, no que se refere às políticas penitenciárias, o que o senhor pode falar para a gente sobre as medidas que serão adotadas e os investimentos que serão feitos, inclusive em presídios estaduais?
8: Bem, o nosso programa, ele teve uma premissa importante, que foi a orientação do presidente Lula e do ministro Wellington César, de também aproveitar o que vinha dando certo, experiências exitosas e programas do governo junto com os estados e o Distrito Federal, que já estavam funcionando e que precisavam de certa forma de maior robustez e maior aporte financeiro. Essa premissa, por exemplo, foi a que regeu o eixo 1, que trata de asfixia financeira do crime organizado, e isso teve e que teve como parâmetro a recente Operação Carbono Oculto, uma operação que foi realizada em parceria com a Receita Federal, Polícia Federal e o Estado de São Paulo, e foi muito exitosa porque atingiu fortemente a criminalidade organizada entranhada em instâncias de poder econômico que comumente não são atingidas em operações policiais. A mesma premissa nós usamos no sistema penitenciário, porque nós temos um modelo de excelência que é administrado pelo governo federal, que é o sistema penitenciário federal seguro, rígido, que permite um controle e monitoramento de diversas lideranças criminosas no nosso país. São 5 unidades, 5 presídios federais estão espalhados pelo país e são administrados pelo governo federal. E a nossa pretensão é, após identificadas as unidades, os presídios nos estados, que precisavam, porque abrigavam lideranças criminosas locais, precisavam de uma elevação do padrão de segurança, foi exatamente isso. Elevar o padrão de segurança para protocolos, treinamentos, capacitações e, importante, equipamentos de segurança similares ao que nós aplicamos nos presídios federais. E assim, isolar lideranças criminosas e não permitir que essas lideranças impactem na segurança pública do cidadão e da cidadã brasileira.
2: Secretário, uma das estratégias, como o senhor falou, é isolar essas lideranças criminosas. E uma das ideias é interromper a comunicação entre esses detentos. O que está previsto nesse plano?
8: Bem, há um conjunto de ações que tem esse objetivo. Primeiro, reforçar, robustecer os protocolos de segurança nessas unidades dos estados, treiná-los, que é para aplicação de protocolos rígidos, semelhantes ao que são aplicados no sistema penitenciário federal. Não há incidência, para que o nosso ouvinte, também quem está nos vendo aqui pelas redes sociais, não há incidência de celulares nem de objetos ilícitos nas penitenciárias federais. E nós queremos isso em todas as penitenciárias que nós escolhemos como mais sensíveis em todos os estados. Não queremos objetos ilícitos, não queremos celulares e não queremos nenhum tipo de droga ou arma branca ou qualquer outro tipo de artefato que seja utilizado contra os policiais penais, contra a sociedade. E essa foi a premissa, como eu disse, que foi implementada, que está sendo implementada, que será implementada com o nosso programa Brasil contra o Crime Organizado. Além do treinamento, nós vamos doar equipamentos que vão elevar o nível de segurança, treinar os policiais e servidores também para a utilização desses equipamentos. Por exemplo, eu posso dizer aqui drones modernos para vigilância, kits de varredura eletrônica que vão permitir levantar onde há aparelhos eletrônicos ligados ou desligados, celulares em presídios, identificar onde estão esses celulares e retirá-los das celas, se for o caso, aparelhos de raio-x, scanners corporais, e também o governo federal, de forma inédita, vai realizar a contratação de bloqueadores de celulares e vai, com essa contratação, disponibilizar para que os estados possam, nas unidades, aplicar essa tecnologia de silenciamento de comunicação. Então, além disso, nós vamos realizar operações programadas, que são operações voltadas para identificar esses equipamentos, esses aparelhos eletrônicos nessas unidades e retirá-las, que são as operações modo avião, que nós denominamos assim. Usamos um equipamento que permite o rastreamento de aparelhos eletrônicos, que são equipamentos nossos aqui da Secretaria Nacional de Políticas Penais e da Polícia Penal Federal, e também a Operação Multi, que é a operação organizada com os estados para retirada desses celulares e de qualquer outro material ilícito que esteja nas prisões. Ou seja, vamos atuar com inteligência, equipamentos, treinamento e operações policiais intensas, de modo a não permitir que haja comunicação desses presídios, de indivíduos custodiados nesses presídios, para além dos muros das unidades penais.
1: Secretário, como é que vai funcionar esse Centro Nacional de Inteligência Penal? Ele vai ter ações integradas aí com todos os estados?
8: Exato, ele vai nos ajudar, inclusive, na coordenação dessas operações que hoje nós coordenamos aqui diretamente da Secretaria, as operações Multi e Modo Avião, que são operações nacionais realizadas em diversos estados ao mesmo tempo. Vai congregar também policiais penais das diversas polícias estaduais, vai permitir um maior fluxo de informações num modelo muito semelhante ao que se chama de Centro de Fusão de Informações, ou nos Estados Unidos conhecido como Fusion Centers, que são centros em que estão todas as agências policiais, no nosso caso, todas as polícias, representantes de todas as polícias penais, inclusive a federal, que vão conviver, trocar informações, coordenar operações e dar um dinamismo maior às ações no ponto de vista nacional.
2: Então tá ótimo, secretário. É uma área muito importante e o governo está de olho nisso, então, né?
8: Exatamente, é uma área fundamental para a segurança pública do cidadão brasileiro, né? É onde tudo começou, porque as organizações criminosas surgiram nos presídios e vão terminar, porque a determinação do governo é essa: controlar e manter esses indivíduos isolados e não permitir que haja comunicação nem influência na vida do cidadão que vive fora dos muros dos presídios.
1: Bom, nós conversamos com André Garcia, secretário nacional de Política Penal. Secretário, muito obrigado pela entrevista à Voz do Brasil.
8: Eu que agradeço a oportunidade, estou aqui sempre à disposição de vocês e dos nossos ouvintes.
2: O período de seca está começando na região central do Brasil.
1: E com ele vem o maior número de ocorrências de incêndios florestais.
2: Viaturas e equipamentos que vão ajudar no combate ao fogo foram entregues hoje pelo governo federal.
1: Os investimentos são do Fundo Amazônia e pela primeira vez serão aplicados nos biomas Cerrado e Pantanal.
4: Caminhões especializados no combate a incêndios florestais, caminhonetes 4x4 equipadas, sopradores e aeronaves remotamente pilotadas. Os equipamentos entregues nesta terça-feira vão fortalecer a atuação em áreas de difícil acesso e reduzir o tempo de resposta aos incêndios no Cerrado e Pantanal. O investimento total de R$150 milhões vem do Fundo Amazônia, administrado pelo Banco Nacional de Desenvolvimento Econômico e Social, BNDES. Segundo o ministro da Justiça e Segurança Pública, Wellington César Lima, esse é o maior investimento já realizado pelo governo federal para ampliar o combate aos incêndios florestais. O ministro destacou ainda que a entrega vai agilizar o trabalho de combate ao fogo.
9: Cada minuto reduzido no tempo de resposta significa menos destruição ambiental, menos prejuízo econômico e mais proteção para a população brasileira.
4: Os equipamentos vão beneficiar os corpos de bombeiros militares do Piauí, Bahia, Goiás, Minas Gerais, Mato Grosso do Sul e Distrito Federal, além da Força Nacional de Segurança Pública e Brigadas Florestais. A medida faz parte da Política Nacional de Manejo Integrado do Fogo, criada em 2024 e gerida pelo Ministério do Meio Ambiente e Mudança do Clima. O ministro da pasta, João Paulo Capobianco, lembrou que o governo também tem fortalecido o planejamento e alcançado bons resultados no combate aos incêndios florestais.
10: Atualmente, nós temos reuniões a cada 2 meses com os maiores meteorologistas do Brasil e do exterior para monitorar permanentemente os cenários de risco climático e de risco, portanto, de incêndios. Esse dado é traduzido em planejamento, é levado para a sala de situação e articula e organiza a ação do governo federal. Nós, em 2025, reduzimos a área queimada no Brasil inteiro em 39%.
4: Esse é o primeiro investimento do Fundo Amazônia em biomas fora da Amazônia Legal. O fundo, restituído em 2023, após 4 anos de paralisação, já aprovou mais de R$ 400 milhões para apoiar os corpos de bombeiros de 9 estados da Amazônia Legal no combate a incêndios. Reportagem Gabriela Noronha.
2: O presidente Lula acaba de anunciar que zerou os impostos para compras de até $50 sobre compras internacionais online, tributos que ficaram conhecidos como taxa das blusinhas.
1: Segundo o secretário executivo do Ministério da Fazenda, Rogério Seron, essa medida só pôde ser anunciada após o combate ao comércio ilegal.
11: Isso só foi possível depois de um avanço muito significativo para regularizar o setor. O contrabando, que era uma marca presente nesse setor, ele foi eliminado. Agora um setor regularizado e continuará regular vai poder usufruir dessa isenção, dessa zeragem de tributação sobre esses produtos. Isso vai beneficiar a população mais carente, mais pobre, que utiliza muito dessas plataformas para adquirir produtos que são muito importantes para o seu dia a dia.
2: A mudança será publicada em edição extra do Diário Oficial de hoje e já passa a valer a partir de amanhã.
1: Estudantes com dívidas no Fundo de Financiamento Estudantil, FIES, podem realizar a renegociação de débitos a partir de amanhã por meio do Desenrola FIES.
2: Os contratos em atraso poderão ser quitados com descontos de até 99% sobre o valor da dívida.
1: A expectativa é atender mais de 1 milhão de estudantes.
12: Pode participar do programa quem teve contrato firmado até 2017 e que estava na fase de pagamento em 4 de maio de 2026. A negociação pode ser feita até 31 de dezembro deste ano. A expectativa é que mais de 1 milhão de estudantes sejam beneficiados com refinanciamento. O Desenrola FIES faz parte do novo Desenrola Brasil, programa lançado pelo governo federal no início deste mês para reorganizar a vida financeira de milhões de brasileiros e ampliar o acesso ao crédito em melhores condições. A medida, no entanto, não prevê a utilização do FGTS para abatimento das dívidas, como acontece em outras renegociações do Desenrola Brasil. Outra vantagem é para os estudantes que mantêm os pagamentos em dia. O programa oferece a possibilidade de quitação integral do débito com 12% de desconto sobre o saldo devedor. Para facilitar o atendimento, todo o processo de renegociação será realizado pelos canais digitais do banco responsável pelo contrato. No portal do Ministério da Educação, foi publicada uma matéria com o passo a passo da renegociação. Acesse gov.br/mec e saiba mais. Reportagem Talita Albuquerque.
1: E ainda sobre o Desenrola, mas desta vez para o agricultor familiar que está com as contas no vermelho.
2: O Desenrola Rural está a todo vapor com descontos de até 96% do valor da dívida.
1: A iniciativa quer melhorar a saúde financeira dos produtores rurais e facilitar o acesso ao crédito de olho na safra 2026-2027.
13: Nas praias de Tamandaré, no litoral do Pernambuco, Fabrício do Nascimento aprendeu a pescar com os avós e se dedica à atividade artesanal ao longo de 20 anos. Recentemente, decidiu aumentar a renda e investiu na criação de abelhas. Durante a pandemia, o novo negócio virou um problema e o que antes era investimento virou dívida, como relembra Fabrício.
14: E foi na época que eu comecei a tirar meu primeiro empréstimo, foi em torno de R$ 2.000. Tive uns problemas no decorrer da pandemia, não tive condições de pagar.
13: Foi só no ano passado que Fabrício conseguiu a tão esperada saúde financeira nos negócios. O produtor rural aderiu ao programa de renegociação de dívidas do governo do Brasil. Os descontos permitiram que ele limpasse o nome e pudesse sonhar alto.
14: Quitei essa dívida, investi na minha área da pesca e na área da apicultura. Eu estou querendo um investimento maior. Meu sonho é fazer minha agroindústria, para a produção de mel também.
13: O sonho de Fabrício e de outros agricultores rurais pode se tornar realidade com novo Desenrola Rural. O programa permite renegociação e liquidação de débitos, com descontos que chegam até 96%, e atende quem tem débitos vinculados ao Programa Nacional de Fortalecimento da Agricultura Familiar, o PRONAF. Podem ser beneficiados agricultores familiares, assentados da reforma agrária, pescadores artesanais, povos e comunidades tradicionais e cooperativas da agricultura familiar. A expectativa é que os descontos ajudem os produtores a planejar a safra 2026 2027, como explica a ministra do Desenvolvimento Agrário e Agricultura Familiar, Fernanda Machiavelli.
15: Nós conseguimos, no âmbito do Desenrola Brasil, reabrir o Desenrola Rural. Agora, nessa nova rodada, nós de novo temos condições muito favoráveis para essa renegociação. São descontos bastante convidativos para conseguir promover essa regularização das dívidas dos agricultores familiares. Nós esperamos que, a partir do Desenrola Rural, os agricultores familiares voltem a acessar o crédito do Pronaf, estejam na produção de alimentos, participando ativamente da ampliação da nossa safra 2026-2027.
13: A adesão ao Desenrola Rural pode ser feita até 20 de dezembro de 2026. Para as dívidas do Pronaf ou contratadas junto a instituições financeiras, a regularização deve ser feita diretamente nessas empresas. Se o débito estiver na dívida ativa da União, é possível limpar o nome diretamente no site do Regularize. Mais informações sobre o Desenrola Rural, acesse gov.br/mda. Reportagem Edinaldo Júnior.
2: E hoje a ministra do Desenvolvimento Agrário e Agricultura Familiar, Fernanda Machiavelli, apresentou um balanço das ações voltadas ao setor.
1: Ela destacou as políticas voltadas às mulheres rurais, com a implementação de 110 mil quintais produtivos, que são espaços de produção diversificada de alimentos saudáveis, sementes e insumos, fundamentais para a soberania e a segurança alimentar.
2: A União Europeia retirou o Brasil da lista de países autorizados a exportar produtos de origem animal destinados ao consumo a partir de 3 de setembro.
1: Por meio de nota, o governo brasileiro informou que recebeu com surpresa a notícia e que tomará prontamente todas as medidas necessárias para reverter essa decisão.
2: O chefe da delegação do Brasil junto à União Europeia já tem reunião agendada para amanhã com as autoridades sanitárias do bloco.
1: O Brasil é o maior exportador do mundo de proteínas de origem animal e o principal fornecedor de produtos agrícolas ao mercado europeu.
2: Todas as informações sobre pré-natal, parto, puerpério, cuidados com o bebê, vacinação, alimentação, saúde mental e rede de apoio, tudo em um único lugar.
1: E agora disponível também pelo celular com mais praticidade e segurança.
2: É a nova caderneta brasileira da gestante, lançada hoje no Rio de Janeiro pelo ministro da Saúde, Alexandre Padilha.
16: Márcia Silva de Araújo, de Planaltina, no Distrito Federal, está grávida de 4 meses. É a sua terceira gestação, mas ela ainda toma todos os cuidados necessários nessa fase. As vacinas estão em dia e todo mês tem consulta de pré-natal.
17: Saio de uma, já tem outra no outro mês. E é um momento muito delicado, que a mãe tem que ser acompanhada, sim. Você está gerando um bebê, você tem que ter uma assistência da família e do posto de saúde. Eu acho muito importante.
16: Para facilitar e ampliar a organização de exames de pré-natal e dos cuidados com as mães e seus bebês, o Ministério da Saúde lançou nesta terça-feira a nova caderneta brasileira da gestante. A versão reformulada do documento reúne todas as informações da mulher desde a gravidez ao pós-parto. Outra novidade é que o conteúdo da caderneta agora vai estar integrado com o Meu SUS Digital. Tudo na palma da mão, para garantir um atendimento mais qualificado às gestantes. De acordo com o ministro da Saúde, Alexandre Padilha.
18: Nós temos 85% das equipes de saúde da família no Brasil inteiro que usam já o prontuário eletrônico do Ministério da Saúde. Então, a expectativa é que ele fique na mão da gestante, na mão dos profissionais de saúde, como se fosse a verdadeira bíblia da gestação, do cuidado das mulheres no nosso país.
16: O documento também traz informações de cidadania, como saúde mental, luto materno e parental e violência obstétrica. E tem espaço para registros específicos sobre o acompanhante, métodos de alívio da dor, posições para o parto, procedimentos a serem evitados e rede de apoio. Maria Silva de Araújo, do Início da Matéria, aprovou a novidade.
17: Vai melhorar bastante no sentido de facilitar a nossa vida. Hoje em dia também está sendo tudo digital. E aí eles vão passando do computador para o outro. Então, assim, é maravilhoso.
16: Além da versão digital, serão distribuídos 3 milhões e 200 mil exemplares da caderneta física em todo o Brasil. Reportagem Natália Koslick.
1: O acesso à caderneta brasileira da gestante é feito pelo aplicativo Meu SUS Digital, disponível para Android e iOS ou pela versão web da plataforma.
2: Estão abertas as inscrições para o Fórum Nacional da Rede de Parcerias, promovido pelo Ministério da Gestão e da Inovação em Serviços Públicos.
1: O evento busca aprimorar as políticas públicas e o impacto dos serviços na vida do cidadão, com mais de 240 painéis, palestras e oficinas.
2: O evento será realizado entre 9 e 11 de junho no Centro de Convenções Ulisses Guimarães, em Brasília.
1: As inscrições são gratuitas e podem ser feitas no endereço gov.br/rede de parcerias.
2: Essas foram as notícias do Governo do Brasil.
1: Uma realização da Secretaria de Comunicação Social da Presidência da República.
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1: Fique agora com as notícias do Poder Judiciário e do Congresso Nacional. Uma boa noite.
2: Boa noite para você e até amanhã.
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20: Você vai ouvir agora notícias do Poder Judiciário.
21: STF pede novas providências de órgãos para aprimorar transparência das emendas parlamentares.
22: STJ afasta indenização do DPVAT em acidente ocorrido durante prática de crime.
21: Justiça do Trabalho registra mais de 600 mil casos de assédio moral.
22: Boa noite, eu sou Marcela Luiza.
21: E eu sou Marcelo Della Libera.
22: O Supremo Tribunal Federal pede novas providências para reforçar a transparência e o controle sobre as emendas parlamentares.
21: A decisão é do ministro Flávio Dino e envolve órgãos de fiscalização do Senado, do Governo de São Paulo e da Justiça Eleitoral. Carolina Chaves.
23: Na decisão, Flávio Dino pediu ao Tribunal de Contas da União informações sobre o funcionamento de um painel de acompanhamento das emendas parlamentares e cobrou esclarecimentos da Controladoria Geral da União sobre limitações na estrutura do órgão. O ministro também quer explicações do Senado sobre a possibilidade de ampliar regras contra nepotismo envolvendo suplentes de senadores e familiares. Já o governo de São Paulo deverá esclarecer suspeitas de acordo político relacionado à destinação de emendas de bancada federal.
24: A decisão ainda determina que assembleias legislativas e a Câmara Legislativa do Distrito Federal comprovem a adaptação das regras locais ao modelo federal de execução das emendas. O relator também encaminhou ao Tribunal Superior Eleitoral e à Procuradoria-Geral Eleitoral pedidos de análise sobre possíveis riscos de uso irregular de emendas parlamentares em campanhas eleitorais.
25: A indenização do extinto seguro DPVAT não é devida se o acidente de trânsito ocorreu durante a prática de crime.
21: Esse posicionamento é do STJ. Fátima Uchoa.
26: Um homem roubou uma motocicleta com a qual, logo depois, sofreu acidente de trânsito. Ele pediu a indenização do seguro obrigatório DPVAT, que hoje está extinto, e a Justiça do Paraná determinou o pagamento. No entanto, a quarta turma do STJ deu provimento ao recurso especial da seguradora. Para a ministra relatora Isabel Galotti, a existência de conduta dolosa da vítima afasta a cobertura securitária quando o risco é deliberadamente provocado, como no caso do roubo de veículo com o uso da motocicleta subtraída.
22: Justiça do Trabalho registra mais de 600 mil casos de assédio moral.
21: O levantamento considerou o período de 2020 a 2025. William Nascimento.
27: Nos quatro primeiros meses de 2026, já foram formalizadas mais de 30 mil ações por assédio moral. Ele está no comentário constrangedor, na punição injusta, na intimidação, em situações que afetem a dignidade de quem trabalha e causem danos à saúde física e mental. E a empresa é responsável por atitudes como essa. Se não cuidar do ambiente de trabalho, pode responder por isso. E esse é o alerta do coordenador-geral do programa Trabalho Seguro, ministro Agra Belmonte. Investimento é prevenir. Custo é a empresa ter de pagar indenizações.
22: A partir do dia 15 de maio, pré-candidatos já podem começar a arrecadar dinheiro para financiar as campanhas das eleições gerais de 2026.
21: Um dos meios de arrecadação é por meio do financiamento coletivo, conhecido como vaquinha virtual. Estevam Furtado.
0: A vaquinha virtual já foi usada nas eleições de 2018, 2020, 2022 e 2024. O modelo, também chamado de crowdfunding, permite arrecadar recursos pela internet, por sites, aplicativos e plataformas digitais. As empresas que oferecem esse serviço precisam estar cadastradas e aprovadas pelo Tribunal Superior Eleitoral, além de serem contratadas antes por pré-candidatos ou partidos, conforme prevê a Lei das Eleições. A página sobre financiamento coletivo já está disponível no portal do TSE. Até agora, 4 empresas foram aprovadas para atuar nas eleições de outubro e outras 2 estão com cadastro incompleto.
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22: Uma boa noite.
21: Boa noite.
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26: Eu sou Paula Groba e estes são os destaques de hoje do Jornal do Senado, que começa agora. Plenário aprova renovação automática da CNH para bons motoristas. Avança projeto que endurece punições para fraudes no mercado financeiro. Aprovadas regras mais rígidas para o fechamento de escolas rurais. Boa noite. Motoristas com bom histórico no trânsito garantiram mais facilidade para renovar a carteira de habilitação. O plenário aprovou hoje a medida provisória que permite a renovação automática da CNH para condutores inscritos no Registro Nacional Positivo de Condutores, cadastro que reúne quem não cometeu infrações de trânsito no período de 12 meses. Mas o texto aprovado pelo Congresso inclui ainda a necessidade de exame médico para a renovação. A proposta segue agora para a sanção presidencial. Os detalhes com o repórter Alexandre Campos.
3: Relator da medida provisória, quando o texto esteve na comissão mista, o senador Renan Filho, do MDB de Alagoas, afirmou que dificultar o acesso à CNH impede que muitas pessoas entrem no mercado de trabalho.
5: É por isso que o Brasil vive, de certa maneira, um apagão de motoristas de caminhão, especialmente os caminhões de grande porte. Porque a burocracia afugenta o jovem da primeira habilitação. E ao fazê-lo, afugenta também a formação de condutores profissionais.
3: A renovação automática da CNH deverá ser precedida de exames de aptidão física e mental. Essa exigência foi novidade, já que não constava no texto original da MP. Renan Filho acatou emenda para reintroduzir essa obrigatoriedade. De acordo com o texto aprovado, o motorista habilitado poderá optar pela CNH digital gratuita caso prefira não pagar pelo documento físico. A MP, que segue para sanção, ainda prevê a correção anual pelo IPCA dos valores referentes aos exames de aptidão física e mental e de avaliação psicológica a serem fixados nacionalmente pela União.
26: E brasileiros que sofrem com dores persistentes por meses ou até anos poderão ter atendimento mais especializado no SUS. O plenário aprovou um projeto que estabelece regras para o cuidado de pessoas com dor crônica na rede pública de saúde. A proposta garante atendimento integral aos pacientes e cria o Dia Nacional de Conscientização e Enfrentamento da Dor Crônica em 5 de julho. O texto segue para a sanção presidencial. Carros abandonados em ruas e terrenos públicos, além de prejudicarem a paisagem urbana, podem acumular água, atrair vetores de doenças e causar danos ao meio ambiente. E para enfrentar esse problema, a Comissão de Meio Ambiente aprovou um projeto que obriga os proprietários a retirar os veículos abandonados que representem risco à saúde pública ou ao meio ambiente. Os detalhes com Patrícia Oliveira.
6: O projeto do senador Confúcio Moura, do MDB de Rondônia, foi relatado pela senadora Tereza Cristina, do Progressistas de Mato Grosso do Sul. Ela alterou a lei do desmonte e o Código de Trânsito Brasileiro para acelerar o destino de carros apreendidos e não reclamados, por meio de leilões. Uma das novidades é a integração

0: ações, como destacou a senadora Tereza Cristina.
1: Com isso, damos um passo concreto para reduzir impactos ambientais, organizar o setor e transformar passivos em oportunidades econômicas.
0: Empresas de desmontagem também terão de tratar corretamente fluidos e resíduos poluentes. O projeto segue para análise da Comissão de Assuntos Econômicos.
2: O senador Paulo Paim, do PT do Rio Grande do Sul, elogiou o programa Brasil contra o Crime Organizado, lançado pelo governo federal. Segundo ele, a iniciativa articula inteligência, integração entre os entes federativos e mais de 11 bilhões de reais em investimentos para o enfrentamento das facções criminosas. Paim destacou que o programa prevê ações contra a lavagem de dinheiro, o tráfico de drogas e o crime organizado nos presídios, além de medidas para aumentar a elucidação de homicídios. O senador também defendeu a importância de políticas sociais, educação e geração de emprego no combate à criminalidade.
3: O crime organizado não se combate apenas na ponta, no confronto direto. É preciso atingir suas estruturas, suas fontes de financiamento, sua capacidade de articulação e o seu poder de infiltração. Não basta prender executores, é preciso prender, mas também desmontar os esquemas de lavagem, recuperar ativos e cortar o fluxo ilícito que sustenta essas organizações.
2: Já o senador Espiridião Amin, do PP de Santa Catarina, criticou a decisão do ministro do STF, Alexandre de Moraes, que suspendeu a aplicação da lei da dosimetria até a análise do plenário da corte. Segundo o parlamentar, a medida representa interferência em uma decisão do Congresso Nacional. Amin também defendeu a revisão das penas aplicadas aos envolvidos nos atos de 8 de janeiro e afirmou que o Congresso deve avançar no debate sobre a anistia aos condenados.
4: Se ele acha que a lei é inconstitucional, ele tem que submeter imediatamente. Mas a lei entra em vigor. Quer dizer, agora o ônus da decisão do Supremo é do cidadão que foi beneficiado pela dosimetria. Quer dizer, a decisão soberana do Congresso fica condicionada ao despacho monocrático.
2: Dinheiro desviado, balanços maquiados e investidores enganados. Fraudes no mercado financeiro que podem causar prejuízos bilionários e abalar a confiança na economia passaram a ser alvo de regras mais duras no Senado. A Comissão de Assuntos Econômicos aprovou hoje um projeto que prevê a prisão para fraudes contábeis e a manipulação de informações que levem investidores ao erro no mercado de capitais. Os detalhes com a repórter Marcela Cunha.
5: A proposta da senadora Augusta Brito, do PT do Ceará, foi apresentada depois do caso das lojas americanas. O texto aprovado pune a fraude contábil, como alterar balanços, informar dados falsos ou esconder operações realizadas pela empresa. A pena prevista é de 2 a 6 anos de prisão e multa. O relator, senador Oriovisto Guimarães, do PSDB do Paraná, afirmou que o texto foi ajustado para deixar mais claro o que deve ser considerado crime, sem gerar insegurança jurídica no mercado de ações.
6: É preciso que essa legislação seja muito objetiva, até porque nesse mercado de ações é impossível a qualquer administrador garantir resultados. Tá? É sempre uma dúvida. Mercado de ações você pode ganhar e você pode perder, no Brasil ou em qualquer lugar do mundo. Então nós precisamos tomar muito cuidado na tipificação desses crimes para não criar insegurança jurídica e para não criar mais ilusão ainda para o aplicador.
5: A proposta também prevê aumento da pena quando a fraude causar grandes prejuízos, atingir muitas vítimas ou abalar a confiança no sistema financeiro. Em caso de condenação, o responsável poderá ficar impedido de exercer atividade empresarial ou ocupar cargos de direção, conselho ou gerência. O projeto segue para a Comissão de Constituição e Justiça.
2: E o fechamento de escolas em áreas rurais, indígenas e quilombolas poderá ter regras mais rigorosas no país. O Senado aprovou um projeto que impede que decisões baseadas apenas em custos definam o encerramento dessas unidades. A proposta que segue para a sanção presidencial determina que o fechamento dessas escolas leve em conta não só os critérios econômicos, mas também o impacto social, cultural e as condições de acesso dos estudantes à educação. O repórter Rodrigo Rezende tem as informações.
7: A Comissão de Educação aprovou uma proposta apresentada pelo então senador Messias de Jesus, do Republicanos de Roraima, que cria normas para o fechamento de escolas rurais, indígenas e quilombolas. A relatora da proposta, senadora Jussara Lima, do PSD do Piauí,

0: Piauí teve seu texto apresentado na comissão pela senadora Damaris Alves, do Republicanos do Distrito Federal. Ela destaca que o fechamento de uma escola não pode levar apenas em conta o aspecto econômico.
1: Assegurar que decisões dessa magnitude não sejam tomadas de forma discricionária ou baseadas unicamente em critérios, presidente, de eficiência econômica, sem a devida consideração dos impactos sociais, culturais e pedagógicos.
0: A proposta prevê que, em caso de necessidade de fechamento da escola, será assegurado à comunidade escolar o prazo de 1 ano para a solução dos problemas gerados pelo fechamento. Um dos itens que deverá ser observado é um estudo da distância a ser percorrida pelos alunos em uma possível nova escola. A proposta segue para a sanção presidencial.
2: Trabalhos técnicos de Eliseu Caires, o Jornal do Senado fica por aqui. Acompanhe agora as notícias da Câmara dos Deputados. Boa noite e até amanhã.

0: Jornal. Câmara dos Deputados. Deputados analisam política para enfrentar os efeitos da seca no semiárido.
1: Projeto suspende pagamento de financiamento agrícola devido ao El Niño.
0: Comissão aprova punição para casos de violência digital contra a mulher.
1: Boa noite. Comissão aprova punição para uso de IA em ações de violência contra a mulher. A repórter Maria Neves nos conta sobre os casos.
2: A Comissão de Constituição e Justiça da Câmara dos Deputados aprovou o projeto de lei que torna crime alterar ou criar fotos, vídeos e áudios com uso de inteligência artificial para praticar violência contra a mulher. Quem incorrer na prática ficará sujeito à reclusão de 2 a 4 anos, além de multa. De acordo com o novo tipo penal, é crime adulterar, criar, manipular ou produzir fotos, vídeos e áudios utilizando sistemas de inteligência artificial. Para que a conduta seja punida, a manipulação deve ter o intuito específico de causar constrangimento, humilhação, assédio ou ameaça à mulher no contexto de violência doméstica e familiar. O relator, deputado pastor Marco Feliciano, do PL de São Paulo, destacou que a violência digital, ao distorcer a realidade e promover humilhações, assédios e ameaças, aumentam a vulnerabilidade das vítimas, causando danos emocionais e sociais.
3: Esse tipo de violência digital, que muitas vezes ocorre paralelamente a agressões físicas ou psicológicas tradicionais, amplifica o controle e o abuso sobre as mulheres, dificultando ainda mais o processo de superação e denúncia. É fundamental que a legislação avance na mesma velocidade que as tecnologias, garantindo que crimes cometidos por meio de inteligência artificial sejam tipificados e punidos de maneira adequada.
2: Ao apresentar o projeto, o deputado Fred Linhares, do Republicanos do Distrito Federal, também argumentou que a rápida evolução tecnológica possibilita a criação e a disseminação de conteúdos falsos e prejudiciais que aumentam ainda mais a vulnerabilidade das mulheres e agravam o impacto psicológico e social para as vítimas. A proposta, que torna crime alterar ou criar fotos, vídeos e áudios com o uso de inteligência artificial para praticar violência contra a mulher, ainda terá de ser votada pelo plenário. Da Rádio Câmara de Brasília, Maria Neves.
0: Justiça. Silvio Antônio, do PL do Maranhão, defende proposta de sua autoria voltada à imparcialidade do judiciário que determina uma quarentena para políticos que desejem ocupar cargos na magistratura. Para ele, os postos não podem ser utilizados como recompensas partidárias.
1: Silvio Antônio sustenta que o cidadão que necessita da justiça deve ser julgado com isenção e ser resguardado de decisões orientadas por agendas políticas e ideológicas. Ele entende que, atualmente, muitos representantes do judiciário tem desrespeitado essa determinação constitucional.
0: O PSOL entrou com uma ação direta de inconstitucionalidade no STF contra a redução de penas aos envolvidos nos atos de 8 de janeiro. Chico Alencar, do Rio de Janeiro, alega que a sessão do Congresso que derrubou o veto presidencial à matéria teve irregularidades.
1: Chico Alencar alega que qualquer anistia deve ser precedida de um debate com a população. Ele sustenta ainda que não houve arrependimento dos acusados para justificar o perdão e que a punição é necessária para proteger a democracia e garantir a ética na política nacional.
0: Sérgio Turra, do PP do Rio Grande do Sul, critica a decisão do STF que suspendeu a chamada Lei da Dosimetria, recentemente aprovada pelo Congresso Nacional. Ele afirma que a medida desrespeita a decisão da Câmara e do Senado.
1: Sérgio Turra pede abertura de processo de impeachment contra o ministro Alexandre de Moraes. Ele argumenta que o caso compromete a independência harmônica entre os poderes por invadir as competências do Legislativo.
0: Relações Exteriores. Luiz Lima, do Novo do Rio de Janeiro, critica a participação de brasileiros em uma embarcação interceptada por Israel próximo a Gaza. O deputado afirma que a missão tem caráter de propaganda política favorável ao Hamas e não de ajuda humanitária à população palestina.
1: Luiz Lima questiona a incoerência de grupos que se colocam como defensores de causas internacionais, mas não enfrentam a violência no Brasil. Para ele, ao libertar os brasileiros, Israel age com mais senso de justiça do que o STF, no caso dos condenados pelo 8 de janeiro.
0: Política. De acordo com o Marcon, do PT do Rio Grande do Sul, recentes operações da Polícia Federal indicam o envolvimento de lideranças da oposição no escândalo do Banco Master. O deputado critica a articulação de projetos que, segundo ele, beneficiavam instituições financeiras com recursos públicos.
1: Na visão de Marcon, partidos de oposição priorizam interesses do setor financeiro em detrimento de pautas trabalhistas, como o fim da jornada 6x1. O deputado defende o aprofundamento das investigações sobre a atuação de agentes políticos no caso.
0: Segurança Pública. Reginaldo Lopes, do PT de Minas Gerais, elogia o lançamento do programa Brasil contra o Crime Organizado. O parlamentar lembra que o governo federal já encaminhou ao Congresso propostas de combate às facções criminosas e de integração das forças de segurança pública.
1: Reginaldo Lopes informa que o governo prevê investimentos de 11 bilhões de reais em ações de segurança. O deputado também destaca operações da Polícia Federal para enfraquecer financeiramente grupos ligados ao crime organizado.
0: Alexandre Lindemeyer, do PT do Rio Grande do Sul, classifica como histórica a criação do Programa Nacional de Combate ao Crime Organizado, lançado pelo governo federal. Ele elogia a articulação entre União, Estados e municípios, além dos investimentos previstos para o setor.
1: Na visão de Alexandre Lindenmayer, o programa prioriza o combate ao financiamento do crime, ao tráfico ilegal de armas e à atuação de facções dentro dos presídios. Segundo ele, a proposta também amplia o controle nas unidades prisionais e fortalece as ações de inteligência.
0: Paulão, do PT de Alagoas, cumprimenta o Poder Executivo pelo lançamento do programa Brasil contra o Crime Organizado. A iniciativa prevê investimentos de 11 bilhões de reais para atacar o poder financeiro de facções criminosas em todo o país.
1: Paulão cita relações entre grupos criminosos, banqueiros e refinarias, como exemplo de ligações a serem asfixiadas pelo programa. Para ele, a presença de autoridades dos três poderes na cerimônia de lançamento demonstra a união de esforços em torno da solução para o problema.
0: Patrus Ananias, do PT de Minas Gerais, critica a proposta que permite ao trabalhador usar recursos do FGTS para comprar armas de fogo e munições. O parlamentar defende o fortalecimento de políticas públicas de proteção à população, em vez de ações que ampliem o acesso a armamentos.
1: Patrus Ananias afirma que o enfrentamento da violência deve priorizar a estruturação das polícias, o controle de fronteiras e a luta contra o crime organizado. Na opinião do Congresso, o uso de recursos do FGTS para a compra de armas não contribui para a redução dos homicídios no país.
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0: Meio Ambiente. Avança nas comissões da Câmara a proposta que cria uma política para enfrentar os efeitos da seca no semiárido. A repórter Sofia Peçanha tem informações sobre o tema.
5: A Comissão de Meio Ambiente da Câmara dos Deputados aprovou o projeto que institui a política de convivência com a seca nordestina. A proposta prevê diretrizes para enfrentar os impactos da seca no semiárido brasileiro, por meio de ações como sistemas de monitoramento, planos de emergência para estados e municípios e investimentos em abastecimento de água. O texto destaca que a seca é um fenômeno natural e previsível da região, e por isso deve ser tratada com planejamento contínuo por parte do poder público. Entre os objetivos da política estão garantir acesso à água e alimentação, reduzir desigualdades sociais e econômicas, estimular geração de renda, fortalecer a agricultura adaptada ao clima semiárido e promover a recuperação da caatinga. O relator da proposta na comissão, o deputado Fernando Mineiro, do PT do Rio Grande do Norte, destacou a necessidade de integrar políticas públicas já existentes e fortalecer a atuação conjunta entre União, Estados e municípios.
6: O que nós fizemos foi adequar, né, os termos do projeto a toda uma política da questão do semiárido, né, a Caatinga. Né, nós precisamos chamar a atenção e criar mecanismos como o projeto, como o substitutivo que apresentamos, determina. É preciso integrar as ações. Nós temos uma questão grave no Brasil, que é a invisibilidade, digamos assim, do que acontece na Caatinga.
5: A proposta também institui 3 programas nacionais. O Programa de Segurança Hídrica do Semiárido, voltado à ampliação do abastecimento de água, o Programa Semiárido Produtor de Energia, que incentiva a geração de energia solar, e o Programa de Preservação, Regeneração e Uso Sustentável da Caatinga. O projeto estabelece ainda a meta de preservar pelo menos 17% da Caatinga por meio de unidade de conservação de proteção integral no prazo de 5 anos, além de contar com incentivo ao pagamento por serviços ambientais e a projetos de crédito de carbono, com prioridade para inclusão de pequenos produtores e comunidades locais. Para o deputado Fernando Mineiro, as medidas previstas no texto ajudam a estruturar uma política pública permanente para o semiárido brasileiro.
6: O PL conforma uma agenda coerente com a necessidade de previsibilidade climática, integração federativa e proteção de populações vulneráveis.
5: A autora da proposta, a deputada Isa Arruda, do MDB de Pernambuco, afirma que o semiárido brasileiro concentra cerca de 22 milhões de pessoas e enfrenta problemas históricos relacionados à pobreza, ao acesso à água e à vulnerabilidade climática. Ela destaca que a política pretende estimular o desenvolvimento sustentável do semiárido e ampliar a preparação das comunidades para enfrentar períodos prolongados de estiagem. Agora, a proposta que institui a política de convivência com a seca nordestina aguarda análise da Comissão de Finanças e Tributação. Da Rádio Câmara de Brasília, Sofia Peçanha.
7: Desenvolvimento Regional.
1: Bebeto, do PP do Rio de Janeiro, faz uma prestação de contas do seu mandato e destaca o envio de recursos para São João de Meriti. Segundo ele, as verbas foram destinadas principalmente às áreas de saúde, infraestrutura e equipamentos públicos do município.
0: O parlamentar também menciona investimentos em espaços esportivos, reforço da segurança pública e melhorias na mobilidade urbana da Baixada Fluminense. De acordo com Bebeto, as ações buscam ampliar a qualidade dos serviços e a infraestrutura local.
1: E do Rocha, do MDB, enaltece o legado de José Sarney à frente do governo do Maranhão. Na avaliação do deputado, a gestão do político foi marcada por obras estruturantes que impulsionaram o desenvolvimento urbano e econômico, principalmente da capital São Luís.
0: O deputado também ressalta iniciativas voltadas à educação durante o período. De acordo com Hildo Rocha, a implantação de ensino mediado por televisão e a ampliação da rede escolar contribuíram para aumentar o acesso dos jovens maranhenses à educação.
1: Albuquerque, do Republicanos, cumprimenta a atual gestão de Roraima. Ele destaca ações urgentes na área de saúde e segurança para recuperar a dignidade da população e a assinatura da progressão de perto de 1.700 servidores, aguardada desde 2022.
0: O deputado ressalta ainda a regularização de salários atrasados e a nomeação de comandantes mulheres na polícia para priorizar o combate à violência do gênero. Albuquerque elogia ainda a iniciativa de colocar a aeronave oficial para atender emergências de saúde e de segurança.
7: Transportes.
1: Charles Fernandes, do PSD da Bahia, cobra do governo federal a retomada das obras da ferrovia Oeste-Leste, especialmente no trecho entre Caetité e Oeste Baiano. O deputado afirma que a paralisação compromete investimentos já feitos há quase 20 anos, sem resultado concreto para a população.
0: Charles Fernandes ressalta que a ferrovia é essencial para escoar a produção agrícola do oeste da Bahia até o Porto Sul, no litoral do estado. Ele avalia que a redução de dependência do transporte por caminhões pode ampliar o desenvolvimento econômico na região.
7: Agricultura.
1: Heitor Fu, do PSD, manifesta apoio aos produtores de tabaco do sul do país e repercute protestos realizados no Rio Grande do Sul. O deputado afirma que os agricultores enfrentam dificuldades com a classificação do produto, redução de preços e altos custos de produção.
0: Ele critica ainda medidas que, em sua visão, penalizam o setor produtivo do tabaco e cobra mais atuação da vigilância sanitária sobre a circulação de cigarros eletrônicos. Para Heitor Fu, a falta de controle sobre esses produtos também amplia riscos à saúde e fortalece o mercado ilegal.
1: Proposta de Dr. Flávio, do PL do Rio de Janeiro, pretende simplificar a comercialização de alimentos artesanais fora dos limites municipais. Para tanto, ele sugere padronizar a fiscalização entre os diferentes órgãos e unificar as licenças no selo de inspeção municipal.
8: E o selo de inspeção municipal, se ele for bem inspecionado na cidade, o mesmo profissional que faz a inspeção, ele vai fazer também a nível estadual e a nível federal. E cabe ao Ministério da Agricultura, o MAPA, essa autorização para que esse produto possa ser comercializado fora do seu município. Então, o que a gente quer hoje é simplificar que o nosso pequeno e médio produtor artesanal, que já herdou da sua família essa produção, ele consiga comercializar o seu produto. O Brasil hoje tem mais de 5.600 municípios e quase todos eles têm agricultura familiar e o produtor artesanal. Então, esse projeto só é um parágrafo na lei que autorize o nosso pequeno e médio produtor a comercializar o seu produto em municípios vizinhos.
0: De acordo com o Dr. Flávio, a escolha por um único selo vai impedir a apreensão e descarte de alimentos seguros para consumo ocasionados por entraves burocráticos. Ele pondera ainda que o texto incentiva investimentos em servidores locais para suprir a carência de fiscais sanitários.
1: Zé Neto, do PT da Bahia, celebra a aprovação pela Câmara da suspensão da importação de cacau da Costa do Marfim. Segundo ele, a medida busca proteger a produção nacional, especialmente nos estados da Bahia e do Pará, diante de riscos sanitários para o setor.
0: O parlamentar também destaca a articulação política em torno do projeto de sua autoria que barra a importação de cacau africano. Zé Neto argumenta que a proposta representa uma defesa da cadeia produtiva do cacau e da agricultura familiar brasileira.
7: Comissões.
1: A comissão aprova projeto que suspende pagamentos de financiamentos agrícolas por causa dos efeitos do El Niño. A repórter Silvia Munhato explica a medida que foi estendida para todo o país.
9: A Comissão de Agricultura da Câmara dos Deputados aprovou o projeto que suspende por 3 anos o pagamento de empréstimos agropecuários por produtores afetados pelo fenômeno climático El Niño. O El Niño é um fenômeno climático caracterizado pelo aquecimento anormal e persistente da superfície do Oceano Pacífico, na linha do Equador. O texto lista 9 tipos de programas de financiamento que só deverão ter os pagamentos retomados 1 ano após o fim da suspensão e em 3 parcelas anuais. O projeto original do deputado Léo Prates, do Republicanos da Bahia, citava apenas a região conhecida como Mato Piba, formada pelos estados do Maranhão, Tocantins, Piauí e Bahia. Mas o relator, deputado Coronel Meira, do PL de Pernambuco, estendeu a proteção aos atingidos em todo o país.
10: Considerando o caráter nacional e dinâmico dos efeitos do El Niño, mostra-se mais adequado e justo estender a abrangência da medida a todos os produtores rurais dos estados atingidos por estiagens severas, chuvas extremas e outros eventos correlatos e relacionados ao referido fenômeno.
9: A proposta que suspende pagamentos de empréstimos de produtores rurais afetados pelo El Niño será analisada agora pelas comissões de Finanças e Tributação e de Constituição e Justiça. Da Rádio Câmara de Brasília, Silvio Minhato.
7: Saúde.
0: Geraldo Rezende, do União de Mato Grosso do Sul, alerta para o surto de chikungunya nas aldeias Jaguapiru e Bororó, em Dourados. Ele informa que viabilizou a construção de novas unidades de saúde, a entrega de 300 novas casas para as famílias e a licitação de uma nova rede de abastecimento de água.
11: Nós conseguimos colocar uma emenda para a licitação acontecer o mais rápido possível para iniciar uma construção de nova captação, reservação e distribuição de água na reserva indígena. Dourados. É um assinte a gente verificar que crianças com 7, 8 anos carregando lata de 20 litros de água barrenta e de pessoas idosas com 80, 100 anos carregando lata de água de 20 litros, água inclusive inapropriada para consumo.
1: Na visão de Geraldo Rezende, uma nova rede de abastecimento de água é fundamental para reduzir a mortalidade infantil e de idosos. O parlamentar também anuncia a construção de 2 novas creches, como parte do esforço para reverter a vulnerabilidade social.

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9: Boa noite, gente. Começando mais um Paradão Sertanejo aqui na Rádio Esmeralda 96.5. Sou eu, Sammy Beck, juntamente com a minha querida Gisa Vitinis, que é a dama mais linda do rádio, na produção executiva do programa. Vamos juntos até às 11 horas da noite com as melhores empresas e marcas da Vacari Região junto com a gente. E você se liga aqui na Mais Popular. Vamos chegando então com muita música pra você, que se liga aqui na Rádio Esmeralda 96.5.

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7: Estamos de volta com o nosso Paradão Sertanejo aqui na Rádio Esmeralda. 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Meu amigo Vinícius, aquele abraço aí para você. 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Vamos chegando com mais música, meu amigo Miranda, gente bacana, sempre ligado com a gente. Também um abraço lá pro meu amigo Oziel Carli, tá sempre na nossa companhia. Abraço aí pro meu amigo Elias da Cabanha César, sempre na sintonia. Alô, Elias! Abraço aí pra você e toda a gurizada que tá ligado com a gente aqui no nosso Paradão Sertanejo. Meu amigo Luiz aí do Bairro Imperial, tá na nossa audiência, na nossa sintonia. Abraço aí pra você que se liga aqui no Paradão Sertanejo.

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1: 20 horas e 43 minutos.
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4: Estamos de volta com o nosso Paradão Sertanejo aqui na Rádio Esmeralda 96.5. 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Alô, tio Elias, aquele abraço. Vamos chegando com mais música, você que se liga com a gente aqui na nossa Rádio Esmeralda 96.5. Esse é o Paradão Sertanejo. Abraço aí pro meu amigo querido lá ligado com a gente, o Kiko. Alô, Chuteirinha. Alô, Dilon Barbosa aí, o famoso peito de pomba. Abraço aí pra você. Meu amigo Juliano Godinho lá também na Estância do Banhadal, ligado com a gente. Abraço aí pra toda essa rapaziada, se liga com a gente aqui na Rádio Esmeralda. Meu amigo Paulo Machado em Lagoa Vermelha, acompanhando aí o nosso trabalho também. Um abraço pra você, meu querido, e toda a nossa audiência ligado com a gente aqui na Rádio Esmeralda, a mais popular.

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